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1: Neville Goddard, lição número 2. Suposições endurecem o facto. Esta nossa Bíblia não tem nada a ver com a história. Alguns de vocês ainda podem estar inclinados nesta lição a acreditar que, embora possamos dar-lhe uma interpretação psicológica, ela ainda poderia ser deixada em sua forma atual e ser interpretada literalmente. Você não pode fazê-lo. A Bíblia não tem nenhuma referência às pessoas ou aos inventos como você foi ensinado a acreditar. Quanto mais cedo você começar a apagar essa imagem, melhor. Vamos ter algumas histórias nesta lição. E mais uma vez, vou lembrá-lo que você deve reencenar, imaginar todas essas histórias dentro de sua própria mente. Tenha em mente que, embora pareçam ser histórias de pessoas totalmente acordadas, o drama é realmente entre você, o sono, o mais profundo você e o consciente que acorda. Eles são personificados como pessoas, mas quando você chegar ao ponto de aplicar, você deve se lembrar da importância do estado sonolento. Toda a criação, como dissemos na aula anterior, ocorre no estado de sono ou naquele estado que é semelhante ao sono, o estado sonolento. Dissemos na aula anterior que o primeiro homem ainda não foi acordado. Você é Adão, o primeiro homem. Ainda no sono profundo, o criativo que você é, o da quarta dimensão, você cuja casa é simplesmente o estado que você entra quando os homens chamam-lhe de adormecido. Nossa primeira história para esta noite é encontrada no Evangelho de João. Ao ouvi-lo se desenrolar diante de você, quero que compare isso nos olhos da sua mente com a história que ouviu na aula anterior do livro de Gênesis. O primeiro livro da Bíblia, o livro Gênesis, afirma os historiadores que é o registro de eventos que ocorreram na Terra cerca de 3 mil anos antes dos eventos registrados no livro de João. Peço-lhe para ser racional sobre isso e ver se você não acha que o mesmo escritor poderia ter escrito ambas as histórias. Você é o juiz sobre se o mesmo homem inspirado não poderia ter contado a mesma história e contado diferente. Esta é uma história muito familiar, a história do julgamento de Jesus. Neste Evangelho de João, registra-se que Jesus foi levado perante Pôncio Pilatos e a multidão clamou por sua vida. Eles queriam Jesus. Pilatos virou-se para eles e disse: "Mas vocês têm um costume que eu deveria libertar para vocês um na Páscoa. Será que, portanto, que eu liberto para vocês o rei dos judeus?" Então choraram todos eles novamente, dizendo: "Não este homem, mas Barrabas." Agora, Barrabas era um ladrão. João, capítulo 18, versículos 39 e 40. Você é dito que Pilatos não teve nenhuma escolha na matéria. Era somente um juiz e que interpreta a lei. E esta era a lei. As pessoas tinham de ser dadas o que eles pediram. Pilatos não podia libertar Jesus contra os desejos da multidão. E assim ele libertou Barrabas e deu a eles Jesus para ser crucificado. Agora, tenha em mente que sua consciência é Deus, não há outro. E você é dito que Deus tem um filho cujo nome é Jesus. Se você vai se dar ao trabalho de pesquisar a palavra Barrabas em sua concordância, você vai ver que é uma contração de duas palavras hebraicas. Bar, o que significa uma filha, ou filho, ou criança. E Abba, o que significa pai. Barrabas é filho do grande pai. E Jesus na história é chamado de Salvador, o filho do pai. Temos dois filhos nesta história. E temos dois filhos na história de Isaú e Jacob. Tenha em mente que Isaac era cego. E justiça para ser verdade deve ser vendado. Embora neste caso Pilatos não seja fisicamente cego, A parte dada a Pilatos implica que é cego porque é um juiz. Em todos os grandes edifícios da lei do mundo, vemos uma senhora ou um homem que representa a justiça como sendo vendado. Não julgue de acordo com a aparência, mas julgue o julgamento justo. João, capítulo 7, versículo 24. Aqui encontramos Pilatos, está a desempenhar o mesmo papel que Isaac. Há dois filhos. Todos os personagens que aparecem nesta história podem se aplicar à sua própria vida. Você tem um filho que está a roubar-lhe, neste momento, do que você poderia ser. Se você está a ouvir agora e consciente de querer alguma coisa desta lição, ou desejar alguma coisa, você entrou na companhia de Barrabás. Para o desejo, é confessar que você não possui agora o que você deseja, e porque todas as coisas são suas, você se rouba vivendo no estado de desejo. Meu Salvador é meu desejo. Como eu quero algo que eu estou a olhar nos olhos do meu Salvador. Mas se eu continuar a querer, eu nego o meu Jesus, meu Salvador. Pois, como eu quero, eu confesso que não sou. E excepto vocês acreditam que eu sou Ele, vocês morrem em seus pecados. Eu não posso ter e continuar a desejar o que eu tenho. Eu posso gostar, mas não posso continuar a querer. Aqui está a história. Esta é a festa da Páscoa. Algo vai mudar agora. Algo vai passar. O homem é incapaz de passar de um estado de consciência para o outro, a menos que ele liberta da consciência que ele agora entretém, pois ele ancorralá-lo onde ele está. Você e eu podemos ir a festas físicas ano após ano, como o sol entra no grande sinal de Áries. Mas não significa nada para a verdadeira Páscoa mística. Para manter a festa da Páscoa, a festa psicológica, eu passo de um estado de consciência para o outro. Eu faço isso libertando Barrabás, o ladrão e ladrão que me rouba desse estado que eu poderia encarnar dentro do meu mundo. O estado que procuro encarnar é personificado na história como Jesus, o Salvador. Se eu me torno o que eu quero ser, então eu sou salvo do que eu era. Se eu não me tornar, eu continuo a manter trancado dentro de mim um ladrão que me rouba de ser o que eu poderia ser. Essas histórias não têm referência a nenhuma pessoa que viveu, nem a qualquer evento que tenha ocorrido na Terra. São personagens eternos na mente de cada homem no mundo. Você e eu nos mantemos vivos vivamente. Barrabás ou Jesus, você sabe em cada momento do tempo que você está a entreter. Não condena uma multidão por clamar que eles devem libertar Barrabás e crucificar Jesus. Não é uma multidão de pessoas chamadas judeus. Eles não tiveram nada a ver com isso. Se formos sábios, também devemos clamar pela libertação desse estado de espírito que nos limita de sermos o que queremos ser, que nos restringe. Isso não nos permite tornar-nos o ideal que procuramos e nos esforçarmos para alcançar neste mundo. Não estou a dizer que você não está a incorporar Jesus neste momento. Eu só lhe lembro que se neste exato momento você tem uma ambição não cumprida, então você está a entreter o que nega o cumprimento da ambição. O que nega é Barrabás, o ladrão. Para explicar a transformação mística e psicológica conhecida como a Páscoa ou a travessia, agora você deve se identificar com o ideal que você serviria e você deve permanecer fiel ao ideal. Se você permanecer fiel a Ele, você não só crucificá-lo por sua fidelidade, mas você ressuscitá-lo sem a ajuda de um homem. Como diz a história, nenhum homem poderia levantar-se cedo o suficiente para rolar a pedra sem a ajuda de um homem. A pedra foi removida e o que aparentemente estava morto e enterrado foi ressuscitado sem a ajuda de um homem. Você anda na consciência de ser o que você quer ser. Ninguém vê isso ainda, mas você não precisa de um homem para afastar os problemas e os obstáculos da vida a fim de expressar o que você está consciente de ser. Tem sua própria maneira única de se tornar encarnado neste mundo, de se tornar carne que o mundo inteiro pode tocá-lo. Agora você pode ver a relação entre a história de Jesus e a história de Isaac e seus dois filhos. Onde um substituiu o outro, onde um foi chamado de sucessor do outro. Por que você acha que eles que compilaram os 60 livros ímpares de nossa Bíblia fizeram de Jacó o antepassado de Jesus? Eles levaram Jacó, que foi chamado de substituto, e fez dele pai de 12. Então eles tomaram Judá, o louvor, o quinto filho, e fez dele o antepassado de José, que é suposto ter sido pai de alguma forma estranha, este chamado Jesus. Deve suceder Barrabás, como Jacó deve suceder e tomar o lugar de Esaú. Nesta aula, você pode sentar aí e conduzir o julgamento de seus dois filhos, um dos quais você quer libertar. Você pode se tornar a multidão que clama pela libertação do ladrão e o juiz que voluntariamente liberta Barrabás e sentencia Jesus para preencher seu lugar. Ele foi crucificado em Gólgata, o lugar do crânio, a sede da imaginação. Para experienciar a Páscoa ou a passagem do antigo para o novo conceito de si mesmo, você deve libertar Barrabás, seu conceito atual de si mesmo, que rouba a você de ser o que você poderia ser. E você deve assumir o novo conceito que você deseja expressar. A melhor maneira de fazer isso é concentrar a sua atenção na ideia de se identificar com seu ideal. Suponha que você já é o que você procura, a sua suposição, embora falsa, se sustentada, endurecerá em facto. Você saberá quando você conseguiu libertar Barrabás, seu antigo conceito de si mesmo, e quando você tem sucesso crucificado Jesus, ou fixo o novo conceito de si mesmo. Simplesmente olhando mentalmente para as pessoas que você conhece, se você vê-los como você os viu anteriormente, você não mudou seu conceito de si mesmo. Para todas as mudanças de conceito de alto resultado em uma relação mudada para o seu mundo. Nós sempre parecemos aos outros uma personificação do ideal que inspiramos. Portanto, na meditação, devemos imaginar que os outros nos veem como nos veriam se nós éramos o que desejamos ser. Você pode libertar Barrabás e crucificar e ressuscitar Jesus se você primeiro definir o seu ideal. Em seguida, relaxar em uma cadeira de braço confortável, induzir um estado de consciência semelhante ao sono e experiência na imaginação. O que você experimentaria na realidade se você já era o que você deseja ser? Por este método simples de experimentar na imaginação, o que você experimentaria na carne era você a personificação do ideal que você serve. Você liberta Barrabás, que o roubou de sua grandeza, e você crucifica e ressuscita seu Salvador, ou o ideal que você desejou a expressar. Agora vamos voltar para a história de Jesus no jardim de Getsemane. Tenha em mente que um jardim é um terreno devidamente preparado, não é um terreno baldio. Você está a preparar este terreno chamado Getsemane, ouvindo agora e estudando, e fazer algo sobre sua mente. Passe algum tempo diariamente na preparação de sua mente, lendo boa literatura, ouvindo boa música e entrar em conversas que enobrecem, construtivas. Nos é dito nas epístolas, tudo o que as coisas são verdadeiras, todas as coisas são honestas, todas as coisas são justas, todas as coisas são puras, todas as coisas são adoráveis, todas as coisas são de bom relatório. Se houver alguma virtude, se houver algum elogio, pense nessas coisas. Filipenses capítulo 4, versículo 8. Continuando com a nossa história, como contado no 18º capítulo de João, Jesus está no jardim e de repente uma multidão começa a procurá-lo. Ele está lá no escuro e diz, e quem procura você? O porta-voz chamado Judas responde e diz, nós procuramos Jesus de Nazaré. Uma voz responde, eu sou. Neste instante, todos eles caem no chão, milhares deles caíram. isso por si só deve pará-lo ali mesmo e que você sabe que não poderia ser um drama físico. Porque ninguém poderia ser tão ousado em sua alegação de que ele é o único procurado e que ele poderia causar milhares de pessoas que o procuraram cair no chão. Mas a história nos diz que todos caíram no chão. Então, quando eles recuperaram a compostura, eles fizeram a mesma pergunta. Jesus respondeu: eu disse que eu sou ele. Se, portanto, você me procura, deixe estes seguirem seu caminho. João, capítulo 18, versículo 8. Então disse Jesus a ele: que você fizer, faça-o rapidamente. João, capítulo 13, versículo 27. Judas, que tem que fazê-lo rapidamente, sai e comete suicídio. Agora, para o drama. Você está em seu jardim de Getsemane, ou mente preparada. Se você pode, enquanto você está em um estado semelhante ao sono, controlar sua atenção e não deixá-lo vaguear longe de seu propósito. Se você pode fazer isso, você está definitivamente no jardim. Muito poucas pessoas podem sentar-se calmamente e não entrar em um devaneio ou um estado de pensamento descontrolado. Quando você pode restringir a ação mental e permanecer fiel ao seu relógio, não permitindo a sua atenção para passear por todo o lugar, mas mantê-lo sem esforço dentro de um campo limitado de apresentação, e para o estado que você está a contemplar, então você é definitivamente isso, presença disciplinada no jardim de Getsemane. O suicídio de Judas não é nada mais do que mudar seu conceito de si mesmo. Quando você sabe o que você quer ser, você encontrou o seu Jesus, o Salvador. Quando você assume que você é o que você quer ser, você morreu para o seu antigo conceito de auto. Judas cometeu suicídio e agora estão a viver como Jesus. Você pode tornar-se na vontade destacada da volta do mundo sobre você e unido àquele que você quer personificar dentro de seu mundo. Agora que você me encontrou, agora que você encontrou o que iria salvá-lo do que você é, deixa ir o que você é e tudo o que ele representa no mundo. Torne-se completamente separado dele. Em outras palavras, sair e cometer suicídio. Você morre completamente ao que você expressou anteriormente neste mundo. E agora você vive completamente para o que ninguém viveu como verdade de você antes. Você é como se tivesse morrido por sua própria mão, como se tivesse cometido suicídio. Você tirou sua própria vida, tornando-se destacado na consciência do que você anteriormente tinha mantido vivo. E você começa a viver aquilo que você descobriu em seu jardim. Você encontrou seu Salvador. Não são os homens a cair. Não foi um homem que traiu o outro. Mas você se desprende sua atenção e refocando sua atenção em uma direção totalmente nova. A partir deste momento, você anda como se fosse o que você queria ser anteriormente, permanecendo fiel ao seu novo conceito de si mesmo, morre ou comete suicídio. Ninguém tirou sua vida. Você mesmo deitou. Você deve ser capaz de ver a relação disso com a morte de Moisés, onde ele morreu tão completamente que ninguém poderia encontrar onde ele foi enterrado. Você deve ver a relação da morte de Judas. Ele não é um homem que traiu um homem chamado Jesus. A palavra Judas é louvor, é Judá, para louvar, para agradecer, para explodir de alegria. Você não explode de alegria a menos que você seja identificado com o ideal que você procura e quer encarnar neste mundo. Quando você se identifica com o estado que você contempla, você não pode suprimir sua alegria. Ele sobe como o odor perfumado descrito como Jericó no Antigo Testamento. Estou a tentar mostrar-lhe que os antigos contaram a mesma história em todas as histórias da Bíblia. Tudo o que eles estão a tentar nos dizer é como se tornar o que queremos ser. e eles implicam em cada história que não precisamos da ajuda de outra. Você não precisa de outro para se tornar agora o que você realmente quer ser. Agora, nos voltamos para uma história estranha no Antigo Testamento, um que muitos poucos sacerdotes e rabinos serão ousados o suficiente para mencionar a partir de seus púlpitos. Aqui está aquele que vai receber a promessa como você agora recebê-lo. Seu nome é Jesus. Apenas os antigos o chamavam de Josué, Joshua ben Nun, o Salvador, filho dos peixes, o Salvador das grandes profundezas. Freira significa peixe, e peixe é o elemento das profundezas, do oceano profundo. Joshua significa que Jeová salva, e Ben significa a prole ou filho de. Então, ele foi chamado de quem trouxe a idade dos peixes. Esta história está no sexto livro da Bíblia, o livro de Josué. Uma promessa é feita a Josué, como é feita a Jesus, na forma anglicizada nos evangelhos de Mateus, Marcos, Lucas e João. No evangelho de João, Jesus diz: todas as coisas que alguma coisa você tem que me deu é de vocês. João capítulo 17, versículo 7. E tudo o que é meu é vosso, e de vocês é meu. João capítulo 17, versículo 10. No Antigo Testamento, no livro de Josué, é dito nestas palavras: cada lugar que a sola do seu pé deve pisar, que eu dê a você. Josué capítulo 1, versículo 3. Não importa onde está, analisar a promessa e ver se você pode aceitá-lo literalmente. Não é fisicamente verdade, mas é psicologicamente verdade. Onde quer que você pode estar neste mundo mentalmente que você pode perceber, Josué é assombrado por esta promessa de que onde quer que ele possa colocar o pé é compreensivo. Onde quer que a sola de seu pé pisar, que será dada a ele. Ele quer o estado mais desejável do mundo, a cidade perfumada, o estado delicioso chamado Jericó. Ele mostra-se barrado pelas paredes e pelos muros intransitáveis de Jericó. Ele está do lado de fora, como você está agora do lado de fora. Você está a funcionar tridimensionalmente. E você não consegue chegar ao mundo da quarta dimensão, onde seu desejo atual já é uma realidade objetiva concreta. Você não consegue alcançá-lo porque seus sentimentos impedem-lhe dele. A razão diz-lhe que é impossível. Todas as coisas redondas sobre você dizem-lhe que não é verdade. Agora você emprega os serviços de uma prostituta e um espião. O seu nome é Rahab. A palavra Rahab significa simplesmente o espírito do pai. Raça significa a respiração, o espírito, e Rabi, o pai. Daí descobrimos que esta prostituta é o espírito do pai, e o pai é a consciência do homem de estar ciente, o homem eminence, a consciência do homem. Sua capacidade de sentir é o grande espírito do pai, e essa capacidade é Rahab. Nesta história, ela tem duas profissões, de um espião e de uma prostituta. A profissão de um espião é esta: viajar secretamente, viajar tão silenciosamente que você não pode ser detectado. Não há um único espião físico neste mundo que pode viajar tão silenciosamente que ele será completamente invisível por outros. Ele pode ser muito sábio em esconder seus caminhos, e ele nunca pode ser verdadeiramente preso, mas a cada momento do tempo ele corre o risco de ser detectado. Quando você está sentado calmamente com seus pensamentos, não há nenhum homem no mundo tão sábio e que pode olhar para você e dizer onde você está mentalmente, habitação. Posso ficar aqui a me colocar em Londres. Conhecendo Londres muito bem, eu posso fechar os olhos e assumir que estou realmente de pé em Londres. Se eu permanecer dentro deste estado por tempo suficiente, eu serei capaz de me cercar com o ambiente de Londres como se fosse um fato sólido e concreto objetivo. Fisicamente, eu ainda estou aqui, mas mentalmente estou a milhares de quilómetros de distância. Eu fiz em outro lugar. Eu não vou lá como um espião. Eu mentalmente faço em outro lugar, aqui. E então, agora, você não pode me ver habitando lá. Então você acha que eu acabei de dormir e que eu ainda aqui estou neste mundo. Este mundo tridimensional que agora é São Francisco. Tanto quanto eu estou fisicamente preocupado, eu estou aqui. Mas ninguém pode me dizer onde eu estou e quando eu entro no momento da meditação. A profissão seguinte de Rahab era aquela de um harlot, que fosse conceder aos homens o que lhe pedem sem pedir o direito do homem pedir. Se ela é uma prostituta absoluta, e como seu nome indica, então ela possui tudo e pode conceder tudo o que o homem pede dela. Ela está lá para servir e não questionar o direito do homem de buscar o que ele procura dela. Você tem dentro de você a capacidade de apropriar-se de um estado sem saber os meios que serão empregados para realizar esse fim, e você assume o sentimento do desejo cumprido sem ter nenhum dos talentos que os homens afirmam que você deve possuir a fim de fazê-lo. Quando você se apropria dele na consciência, você empregou o espião. E porque você pode encarnar esse estado dentro de si mesmo, na verdade, dando-lhe a si mesmo, você é a prostituta. E para a prostituta satisfazer o homem que procura ela, você pode satisfazer a si mesmo, apropriando-se da sensação de que você é o que você quer ser. E esta suposição, embora falsa, isto é, embora a razão e os sentimentos a neguem, se persistido dentro, endurecer-se-ão no facto. Na verdade, incorporando o que você assumiu, o que é, você tem a capacidade de tornar-se completamente satisfeito, a menos que se torne uma realidade tangível e concreta. Você não ficará satisfeito, você ficará frustrado. Você é dito nesta história que, quando Rahab entrou na cidade para conquistá-la, o comando dado a ela era entrar no coração da cidade, o coração da matéria, o centro dela. E não permanecem até que eu venha. Não vá de casa em casa, não deixe o quarto superior da casa em que você entra. Se você sair de casa e há sangue em sua cabeça, é sobre sua cabeça. Mas se você não sair de casa e houver sangue, será na minha cabeça. Rahab entra na casa, sobe para o andar superior. E lá ela permanece enquanto as paredes desmoronam. Ou seja, devemos manter um alto humor se caminharmos com o mais alto. De uma forma muito velada, a história diz-lhe que quando as paredes desmoronaram e Josué entrou, o único que foi salvo na cidade foi o espião e a prostituta, cujo nome era Rahab. Esta história conta o que você pode fazer neste mundo. Você nunca vai perder a capacidade de colocar-se em outro lugar e fazê-lo aqui. Você nunca vai perder a capacidade de dar a si mesmo o que você é ousado o suficiente para se apropriar como verdadeiro de si mesmo. Não tem nada a ver com a mulher que desempenhou esse papel. A explicação do desmoronamento das paredes é simples. Você é dito que ele soprou sobre a trombeta 7 vezes e na 7ª explosão as paredes desmoronou e ele entrou vitoriosamente para o estado que ele procurou. 7 é uma quietude, um descanso, o sábado. É o estado em que o homem está completamente impassível em sua convicção de que a coisa é. Quando eu posso assumir o sentimento do meu desejo cumprido e ir dormir, despreocupado, imperturbável, estou em repouso mentalmente e estou mantendo o sábado ou estou a soprar a trombeta.

0: ideia que ele vai vê-lo manifestado. Há toda uma diferença no mundo entre segurar a ideia e ser realizado pela ideia. Torne-se tão dominado por uma ideia que assombra a mente como se você fosse ela. Então, independentemente do que os outros possam dizer, você está a andar na direção de sua atitude fixa na mente. Você está a caminhar na direção da ideia que domina a mente. Como dissemos na aula anterior, você não tem apenas um dom que é verdadeiramente seu para dar e que é você mesmo. Não há outro presente. Você deve pressioná-lo fora de si mesmo por uma apropriação. Está lá dentro de você agora, para a criação estar terminado. Não há nada para ser que não é agora. Não há nada a ser criado, porque todas as coisas já são suas. Tudo está acabado, está feito. Embora o homem não possa poder estar fisicamente em cima de um estado, pode sempre estar mentalmente em cima de todo o estado desejado. Por estar mentalmente, quero dizer que você pode agora, neste exato momento, fechar os olhos e visualizar um lugar diferente do seu presente e assumir que você está realmente lá. Você pode sentir isso para ser tão real que, ao abrir os olhos, você estará espantado ao descobrir que você não estaria fisicamente lá. Esta viagem mental para o estado desejado, com o seu sentimento subsequente de realidade, é tudo o que é necessário para trazer a sua realização. Se eu, dimensionalmente maior, tem maneiras que o menor, ou tridimensionalmente você não sabe. Além disso, para o maior você, todos os meios são bons e que promovem o cumprimento de sua suposição. Permanecer no estado mental definido como seu objetivo até que tenha o sentimento de realidade. E todas as forças do céu e da terra se apressarão para ajudar a sua personificação. Seu maior eu influenciará as ações e palavras de todos que podem ser usados para ajudar na produção de sua atitude mental fixa. Agora voltamos-nos para o livro de Números e aqui encontramos uma história estranha. Eu confio que alguns de vocês tiveram essa experiência como descrito no livro Números. Eles falam da construção de um tabernáculo ao comando de Deus, que Deus ordenou a Israel para construir-lhe um lugar de adoração. Ele deu-lhes todas as especificações do tabernáculo. Tinha que ser um local de culto, alongado, móvel, e tinha que ser coberto com a pele. Precisa que lhe digam mais alguma coisa esse homem, não é?
1: Não vos sabemos que somos o templo de Deus e que o Espírito de Deus habita-vos. 1 Coríntios, capítulo 3, versículo 16.
0: Não há outro templo. Não um templo feito com as mãos, mas um templo eterno nos céus. Este templo é alongado e é coberto de pele e move-se através do deserto. E no dia em que o tabernáculo foi criado, a nuvem cobriu o tabernáculo, ou seja, a tenda do testemunho. E mesmo havia sobre o tabernáculo como se fosse a aparência de fogo, até amanhã. Então, sempre foi. A nuvem cobria durante o dia e o aparecimento de fogo à noite. Número capítulo 9, versículos 15 e 16. O comando dado a Israel foi a Alcatrão até que a nuvem subiu durante o dia e o fogo durante a noite. Se eram 2 dias, ou 1 mês, ou 1 ano, que a nuvem acalmava-se sobre o tabernáculo, permanecendo lá os filhos de Israel moradas em suas tendas. E viajou não, mas quando foi retomada, eles viajaram. Número capítulo 9, versículo 22.
2: Você sabe que você é o tabernáculo, mas você pode se perguntar, qual é a nuvem? Na meditação, muitos de vocês devem ter visto isso. Na meditação, esta nuvem é como as águas subsolo de um poço artesiano. Molas espontaneamente a sua cabeça e forma-se em pulsantes anéis dourados.

como um rio suave que fluem de sua cabeça em um fluxo de anéis vivos de ouro. Em um humor meditativo na fronteira, com o sono, a nuvem sobe. É neste estado sonolento que você deve assumir que você é o que você deseja ser e que você tem o que você procura. Pois a nuvem assumirá a forma de sua suposição e forma de um mundo em harmonia consigo mesmo. A nuvem é simplesmente a roupa de sua consciência. E onde sua consciência é colocada, lá você estará na carne também. Esta nuvem dourada vem na meditação. Há um certo ponto quando você está se aproximando do sono que é muito, muito grosso, muito líquido e muito vivo e pulsante. Começa a subir à medida que você atinge um estado sonolento e meditativo, beirando o sono. Você não golpeia o tabernáculo, nem você movê-lo até que a nuvem comece a subir. A nuvem sempre sobe quando um homem se aproxima da sonolência do sono. Pois quando um homem vai dormir, e quer ele saiba ou não, ele desliza de um mundo tridimensional para um mundo de quarta dimensão, e o que está subindo é a consciência desse homem em um foco maior, é um foco de quarta dimensão. O que você vê agora ascender é o seu eu maior. Quando isso começa a subir, você entra no estado real de sentir que você é o que você quer ser. Esse é o tempo de você acalmar-se no humor, de sentir o que você quer ser, por experimentar na imaginação o que você experimentaria na realidade se você já fosse o que você quer ser, ou repetir uma ou outra vez a frase que implica que você já tem, fez o que você quer fazer. Uma frase como, não é maravilhoso? Não é maravilhoso? Como se alguma coisa maravilhosa tivesse acontecido com você. Em um sonho, em uma visão da noite, quando o sono profundo cai sobre os homens em adormecidos sobre a cama. Então ele abre os ouvidos dos homens e selar suas instruções. Jacob, capítulo 33, versículos 15 e 16. Use sabiamente o intervalo que precede o sono. Assuma a sensação do desejo cumprido e ir dormir nesse estado de espírito. À noite, em um mundo dimensionalmente maior, quando o sono profundo cai sobre os homens, eles veem e desempenham as partes que eles mais tarde jogarão na terra. E o drama está sempre em harmonia com os seus eus dimensionalmente maiores. Ler e julgar através deles. Nossa ilusão de livre arbítrio é apenas ignorância das causas que nos fazem agir. A sensação que domina a mente do homem como ele adormece, embora falso, vai adormecer em facto. Suponho que o sentimento do desejo cumprido quando adormecemos é o comando para este processo de incorporação, dizendo ao nosso humor, seja você real. Desta forma, tornamo-nos através de um processo natural o que desejamos ser. Posso dizer-lhe dezenas de experiências pessoais onde parecia impossível ir para outro lugar, mas colocando-me em outro lugar mentalmente como eu estava prestes a ir dormir. As circunstâncias mudaram rapidamente, o que me obrigou a fazer a viagem. Eu tenho feito isso através da água, colocando-me à noite na minha cama como se eu dormisse onde eu queria estar. À medida que os dias se desenrolavam, as coisas começaram a moldar-se em harmonia com essa suposição e todas as coisas que devem acontecer para obrigar a minha viagem aconteceram. E eu, apesar de mim mesmo, devo fazer pronto para ir em direção a esse lugar que eu assumi e que eu estava quando me aproximei das profundezas do sono. Como minha nuvem sobe, eu assumo que eu sou agora o homem que eu quero ser. Ou que eu já estou no lugar onde eu queria visitar. Eu durmo naquele lugar agora. Então a vida atinge o tabernáculo, atinge o meu ambiente e remonta ao meu ambiente através dos mares ou sobre a terra e remontá-lo à semelhança da minha suposição. Não tem nada a ver com homens andando por um deserto físico. Todo o mundo inteiro em torno de você é um deserto. De berço ou túmulo, nós caminhamos como se caminhássemos pelo deserto.
mas temos um tabernáculo vivo em que Deus habita. E é coberto por uma nuvem que pode não subir quando vamos dormir ou estão em um estado semelhante ao sono. Não necessariamente em 2 dias pode estender em 2 minutos. Por que eles te deram 2 dias? Se eu me tornar o homem que eu quero ser, eu posso ficar insatisfeito amanhã. Eu deveria pelo menos dar-lhe 1 dia antes de eu decidir seguir em frente. A Bíblia diz em 2 dias, 1 mês ou 1 ano. Sempre que você decide seguir em frente com este tabernáculo, deixa a nuvem subir. À medida que sobe, você começa a se mover onde a nuvem está. A nuvem é simplesmente a roupa de sua consciência, sua suposição. Onde a consciência é colocada, você não tem que tomar o corpo físico. Ele gravita lá, apesar de você. As coisas acontecem para obrigá-lo a se mover na direção onde você está conscientemente habitação. Na casa do meu pai há muitas mansões. Se não fosse assim, eu teria dito a você: vou preparar um lugar para você. E se eu for preparar um lugar para você, eu vou voltar e recebê-lo para mim mesmo. Que onde eu estou, você pode estar também. João capítulo 14, versículos 2 e 3. As muitas mansões são os estados sem número dentro de sua mente, pois você é a casa de Deus. Na casa do meu pai são conceitos sem número de si mesmo. Você não poderia na eternidade esgotar o que você é capaz de ser. Se eu sentar calmamente aqui e assumir que estou em um lugar, eu fui e preparei um lugar. Mas se eu abrir os olhos, a bilocalização que eu criei desaparece. Estou aqui de volta, aqui na forma física que eu deixei para trás de mim, como eu fui para preparar um lugar. Mas eu preparei o lugar. No entanto, e com o tempo, vou habitar lá fisicamente. Você não tem que se preocupar com as maneiras e os meios que serão empregados para movê-lo através do espaço nesse lugar onde você foi e preparou mentalmente. Basta sentar-se calmamente, não importa onde você está, e mentalmente irritá-lo. Mas eu dou-lhe aviso: não tratar de ânimo leve, pois eu estou consciente do que ele vai fazer para as pessoas que lhe tratam levemente. Eu tratei-o levemente uma vez porque eu apenas quis começar afastado, baseado somente em cima da temperatura do dia. Foi no fundo do inverno em Nova York e eu tanto desejava estar no clima quente das Índias que eu dormi naquela noite como se eu dormisse palmeiras. Na manhã seguinte, quando acordei, ainda era inverno. Eu não tinha intenções de ir para as Índias naquele ano, mas notícias angustiantes vieram que me obrigou a fazer a viagem. Foi no meio da guerra, quando os navios estavam a ser afundados à direita e à esquerda, mas eu naveguei para fora de Nova York em um navio 48 horas depois que recebi esta notícia. Era a única maneira que eu poderia chegar a Barbados. E cheguei bem a tempo de ver a minha mãe e dizer um tridimensional adeus para ela. Apesar do fato de que eu não tinha intenções de ir, o meu eu mais profundo observou onde a grande nuvem desceu. Eu coloquei em Barbados e este tabernáculo, meu corpo, teve que ir e fazer a viagem para cumprir o comando. Onde quer que a sola do seu pé deve pisar, que eu dei a você. Onde quer que a nuvem desça no deserto, lá você remonta o tabernáculo. Eu naveguei de Nova York à meia-noite em um navio sem ter pensado em submarinos ou qualquer outra coisa. Eu tinha que ir embora. As coisas aconteceram de uma forma que eu não poderia ter inventado. Eu advirto-o: não o trate levemente. Não diga: vou experimentar e me colocar em labrador só para ver se ele vai funcionar. Você irá para o seu labrador e então você vai se perguntar: por que que nunca veio para esta classe? Funcionará se você ousar supor o sentimento de seu desejo cumprido enquanto você vai dormir.
controle seu humor enquanto dorme. Eu não consigo encontrar nenhuma maneira melhor de descrever esta técnica do que chamá-lo de um sonho de vigília controlado. Em um sonho você perde o controle, mas tente perceber o seu sono com um sonho completo controlado, entrando nele como você faz no sonho, pois em sonho você é sempre muito dominante, você sempre faz o papel. Você é sempre um autor em um sonho e nunca o público. Quando você tem um sonho de vigília controlado, você é um autor e você entra no ato do sonho controlado, mas não fazê-lo de ânimo leve, pois você deve então reencenar fisicamente em um mundo tridimensional. Agora, antes de entrarmos no nosso momento de silêncio, há algo que tenho de deixar muito claro. E esse é este esforço que discutimos na lição anterior. Se há uma razão neste mundo vasto inteiro porque os povos falham, é porque são inconscientes de uma lei sabida aos psicólogos hoje como a lei do esforço reverso. Quando você assume o sentimento de seu desejo cumprido, é com um minuto de esforço. Você deve controlar a direção dos movimentos de sua atenção. Mas você deve fazê-lo com o menor esforço. Se houver esforço no controle, você está obrigando-o de uma certa maneira que você não vai obter os resultados. Você vai ter os resultados opostos. É por isso que insistimos em estabelecer a base da Bíblia enquanto Adão dormia. Esse é o primeiro ato criativo. E não há registro onde ele nunca foi acordado a partir deste sono profundo. Enquanto ele dorme, a criação para. Você muda seu melhor futuro quando você está no controle de seus pensamentos, quando está em um estado aparentado de dormir, porque então o esforço é reduzido a seu mínimo. Sua atenção parece relaxar completamente e então você deve praticar segurando sua atenção dentro desse sentimento, sem usar a força e sem usar o esforço. Não pense por um minuto que é força de vontade que faz isso. Quando você liberta Barrabás de tornar-se a identificar com Jesus, você não vai ser você mesmo para ser ele. Você imagina que você é ele. Isso é tudo que você faz. Agora, à medida que chegamos à parte vital da noite, o intervalo dedicado à oração, deixe-me esclarecer novamente a técnica. Saiba o que quer. Em seguida, construir um único invento, um invento que implica a realização do seu desejo. Restrinja o invento a um único ato. Por exemplo, se eu me destacar como um invento apertando a mão de um homem, então essa é a única coisa que faço. Eu não agitá-lo em seguida, acender um cigarro e fazer mil outras coisas. Eu simplesmente imagino e que eu estou realmente apertando a mão e manter o ato indo mais e mais e mais uma vez até que o ato imaginário tenha todo o sentimento da realidade. O invento deve sempre implicar o cumprimento do desejo. Construa sempre um evento que você acredita que você encontraria naturalmente depois da realização de seu desejo. Você é o juiz de que evento você realmente quer realizar. A outra técnica que lhe dei na aula anterior: se você não pode se concentrar em um ato, se você não pode aconchegar-se em sua cadeira e acreditar que a cadeira está em outro lugar, assim como se em outros lugares estavam aqui, então faça isso. Reduza a ideia. Condense-a a uma frase única e simples, como "não é maravilhoso?" ou "obrigado." Está feito. Não deve haver mais de 3 palavras. Algo que implica o desejo já está realizado. Não é maravilhoso? Ou obrigado? Certamente implica que estas não são todas as frases que você poderia usar. Compõe-se fora de seu próprio vocabulário a frase melhor que lhe convier. Mas torná-lo muito, muito curto e sempre usar uma frase que implica a realização da ideia. Quando você tem sua frase em mente, levanta a nuvem. Deixe a nuvem subir simplesmente induzindo o estado que beira o sono.
Basta começar a imaginar e sentir que você está sonolento e neste estado assumir o sentimento do desejo cumprido. Em seguida, repita a frase uma e outra vez como uma canção de ninar. Seja qual for a frase, deixe-a insinuar que a suposição é verdadeira e que é concreta, que já é um facto e você sabe disso. Movê-lo através do espaço nesse lugar onde você foi e o preparou mentalmente. Basta sentar-se calmamente, não importa onde você está, e mentalmente irritá-lo. Basta relaxar e entrar na sensação de realmente ser o que você quer ser. Como você faz isso? Você está entrando em Jericó com seu espião que tem o poder de dar-lhe. Você está libertando Barrabás e sentenciando Jesus a ser crucificado e ressuscitado. Todas essas histórias que você está reencenando, se agora você começar a deixar ir e entrar na sensação de realmente ser o que você quer ser, agora pode ir. Período de silêncio.

se as suas mãos estão secas e se a sua boca está seca no final desta meditação, que é uma prova positiva de que você conseguiu levantar a nuvem. O que você estava a fazer quando a nuvem foi levantada é inteiramente o seu assunto. Mas você levantou a nuvem se suas mãos estão secas. Vou dar-lhe outro fenômeno que é muito estranho e que não posso analisar. Acontece que se você realmente ir para o fundo, você vai encontrar ao acordar que você tem o par mais ativo de rins do mundo. Eu discuti isso com os médicos e eles não podem explicar isso. Outra coisa que você pode observar na meditação é uma linda luz azul líquida. A coisa mais próxima na Terra a que eu posso compará-lo é queimar álcool. Você sabe quando você coloca álcool no pudim de ameixa na época do Natal e definir-lhe uma chama? A chama azul líquido encantador que envolve o pudim até que você explodi-lo. Essa chama é a coisa mais próxima da luz azul que vem na testa de um homem em meditação. Não fique angustiado. Você não vai saber quando você vê-lo. É como dois tons de azul, um azul mais escuro e um azul mais claro em constante movimento. Assim como o álcool ardente, que é diferente da chama constante de um jato de gás. Esta chama está viva, assim como o espírito estaria vivo. Outra coisa que pode vir a você como fez comigo, você verá manchas diante de seus olhos. Elas não são manchas de fígado, como algumas pessoas vão te dizer que não sabem nada sobre isso. Estas são pequenas coisas que flutuam no espaço como uma malha, pequenos círculos todos amarrados. Eles começam com uma única célula e vêm em grupos em diferentes padrões geométricos, como vermes, como reboques, e eles flutuam por todo o seu rosto. Quando você fecha os olhos, você ainda vê-los, provando que eles não são de fora, eles são de dentro. Quando você começa a expandir na consciência, todas essas coisas vêm. Eles podem ser a sua corrente sanguínea objetiva por algum truque estranho do homem que o homem não entende muito bem. Eu não estou a negar que é a sua corrente sanguínea tornada visível, mas não fica angustiado por pensar que são manchas de fígado ou alguma outra coisa boba que as pessoas vão te dizer. Se esses vários fenômenos vêm até você, não pensa que você está a fazer algo errado. É a expansão normal e natural que vem a todos os homens que se rebocam e tentam desenvolver o jardim de Gethsemane. No minuto em que você começa a disciplinar sua mente, observando os seus pensamentos e observando os seus pensamentos ao longo do dia, você torna-se o polícia de seus pensamentos. Recuse-se a entrar em conversas que são desagradáveis, que recusam a ouvir atentamente a qualquer coisa que rasga. Comece a construir dentro do olho de sua própria mente a visão da Virgem perfeita, em vez da visão da Virgem tola. Ouça apenas as coisas que trazem alegria quando você as ouve. Não dê um ouvido disposto ao que é desagradável, que quando você ouve, você gostaria de não ter. Isso é ouvir e ver as coisas sem óleo em sua lâmpada, ou alegria em sua mente. Há dois tipos de virgens na Bíblia, 5 virgens tolas e 5 sábias. No minuto em que você se torna a virgem sábia, ou tentar fazê-lo, você vai encontrar todas essas coisas e eles lhe interessam para que você não tenha tempo para desenvolver a visão tola, como muitas pessoas fazem. Espero que ninguém aqui o faça, porque ninguém deve ser identificado com este grande trabalho que ainda pode encontrar grande alegria em uma discussão de outro que é desagradável. Neville Goddard, lição número 2. Suposições endurecem o facto. 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
1: Acerta os ponteiros do seu relógio.
2: 6 horas.
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1: É exatamente isso. Começa agora o Show da Manhã aqui na tua rádio 99FM. A todos estão ligados ao programa. Muito bom dia aí quem está ligado aqui ao Show da Manhã. Meu nome é Nelson. Vamos estar juntos aqui até às 10 da manhã. E dizer a todos que estão aqui presentes, olha, espero que tenham um dia maravilhoso aqui, junto aqui do nosso programa aqui do Show da Manhã. Agora dizer aqui, estamos ligados nas frequências de Maputo 99.3 MHz, cidade de Xaxai 95.0, Xinhambá 96.0, as frequências para Beira 89.3 MHz, frequência para Tete 95.0, frequência para a cidade de Napura 97.3, frequência para a cidade de Pemba é 99.5. Também podem seguir online em www.99fm.co.mz. Agora dizer a todos que daqui a bocado vamos ter aqui o nosso Soltar a Consciência, onde vamos continuar a falar, afinal de contas, o que é que se passa com este assunto, o tema que nós vamos falar aqui é o que é que se passa com o assunto da que tem a ver com como é que se chama esse assunto, que tem a ver com no Soltar a Consciência. Eu comecei ontem com esse capítulo que fala sobre a prece é a chave. Porquê que a prece... ok. Então, vamos falar sobre porquê que a prece é a solução, é a chave. Depois vamos falar aqui sobre, no Show da Manhã, aqui na terça-feira, às 9 horas e 20 minutos, aos dia 19, vamos falar sobre, afinal de contas, a regeneração. Como o teu corpo se regenera? O que comer para o teu corpo regenerar? Vamos falar aqui no comer para curar, dos 5 sistemas de defesa do nosso corpo, ok? Vamos falar sobre isso daqui a bocado aqui, caro ouvinte. Vamos falar sobre isso daqui a bocado. Agora, dizer a todos também que teremos lá para as 9h30, 9h40, vamos falar sobre um assunto muito importante que é, afinal de contas, você porque é que está configurado para receber por trabalho e não receber por resultado? Por isso é que você não consegue ficar milionário, ok? O milionário não trabalha por tempo, trabalha por resultados. E é isso aí que a gente vai falar aqui hoje para vocês, ok? Vamos lá ver aqui, também teremos muitas... como é que posso dizer? Muitas intervenções aí de todo o país. A todos que estão ligados ao programa, muito bom dia. Já sabem, vamos estar juntos até às 10 da manhã aqui no Show da Manhã. Dizer aqui também que vou trazer aqui a questão do tempo, né? Daqui a bocado vou trazer aqui o tempo para vocês.
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1: É exatamente.

E olhando aqui para minha para o meu radar, vamos lá ver aqui. Maputo máxima 27, mínima 18, com o céu parcialmente nublado e tempo fresco para amanhã. Xaxai máxima 28, mínima 19, com poucas nuvens e calor moderado. Machixe máxima 29, mínima 22, com o céu parcialmente nublado e calor úmido. Inhambane máxima 29, mínima 22, com o céu parcialmente nublado, com vento fraco. Beira máxima 27, mínima 22, com o céu nublado, com pesado de chuva fraca em algumas zonas. Chibuto, Chimoio, máxima 24, mínima 14, com o céu parcialmente nublado e clima ameno. Quilimano 29, 23, céu parcialmente nublado e calor úmido. Teto máxima 33, mínima 20, muito quente, com o céu limpo. Nampula máxima 27, mínima 19, com o céu parcialmente nublado. Lixinga máxima 20, mínima 11, com o céu parcialmente nublado e fresco. Pemba máxima 28, mínima 23, com o céu parcialmente nublado e com possibilidade de chuva. Bom, são essas temperaturas que temos aqui para si, caro ouvinte. E vamos continuar aqui com olhando aqui para a prece como a solução das nossas vidas, ok? Eu vou dizer aqui o seguinte, caro ouvinte. Existe uma inteligência infinita a agir no seu subconsciente que responde ao pensamento e à imaginação do seu consciente. Deve tomar uma decisão firme no seu consciente. Deve decidir o que quer saber e confiar que a mente mais profunda lhe irá responder. Quando faz o seu pedido ao subconsciente, deve fazê-lo com convicção absoluta de que ele tem o conhecimento suficiente para concretizar o que lhe irá responder de acordo com a natureza do pedido. Como está na Bíblia, pede e ser-te-á dado, procura e encontrarás, bate a porta e ela abrirá-se-á para ti, pois todos os que pedem recebem, aquele que procura encontra, a porta é aberta, aquele que nele bate. Que homem entre vós, se o filho lhe pedisse pão, lhe daria uma pedra? Ou se o filho pedisse peixe, lhe daria uma serpente? Pronto, já sabe, né? Uma reflexão aí para vocês. Mas vamos dançar aqui, vamos acelerar aqui o processo, ok? Vamos aqui acelerar o processo. Vamos começar assim, 6 horas e 7 minutos. Hoje é terça-feira, dia 19 de maio de 2026. Meu nome é Nelson, aponta aí. Meu nome é Nelson, ok?

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2: 6 horas e 17 minutos.

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1: Exatamente isso. Muito bom dia a todos. Aqui Solta a Consciência nesta manhã de segunda, de terça-feira, dia 19 de maio de 2026. Claramente, muito bom dia. Espero que estejam acordados, estejam bem dispostos aí. E dizer aqui a todos que estão ligados ao programa que vamos juntos hoje soltar a consciência. Vamos continuar com um novo capítulo que começou ontem, que tem o título de A Prece é a Chave. A Prece é a Chave. Ontem vamos começar com uma pergunta bem básica: qual é a diferença entre a prece e a oração, ok? Qual é a diferença da prece e a oração? Vimos isso ontem, mas podemos começar a ver quem não esteve ligado aqui. Mas depois vamos aprofundar este assunto aqui sobre a prece e a oração. E vamos falar da serenidade, o que é estarmos serenos. E vamos também depois continuar aqui a falar. Vou trazer-vos aqui uma história. Vou-vos trazer também aqui uma história. Mas os ouvintes já podem ligar para aqui para falar comigo e dizerem qual é a diferença entre prece e oração. Qual é a diferença entre prece e oração? O número já está disponível, 87-000-9900. Quando é que você usa a oração? Quando é que você usa a prece na sua vida, ok? O número está disponível aqui, para vocês podem ligar agora para falar comigo sobre este assunto aqui no show da manhã, ok? Vamos lá ver isso, o número está disponível. Vamos lá ligar, falar sobre, em latim, prece prericare, precare, aliás, suplicar, pedir. E oração em latim, oratio, é discurso, fala. Então vamos falar sobre isso aqui no programa. Qual é a diferença? Resumo das diferenças aqui, das características em termos da origem, a estrutura, do canal, do exemplo. Quero que vocês tragam isso aqui para aqui para o show da manhã. Meu nome é Nelson, já sabem. Podem ligar já aí para a gente falar sobre isso. O número já está claro, que vocês já sabem. Que número é esse? Número 87-000-9900. Alô, bom dia. Vamos lá ver aqui. Alô, bom dia. Vamos lá ver quem é que está aqui que quer conversar comigo e fazer a diferença entre oração e a prece, ok? Entretanto, enquanto espero aqui algum ouvinte ligar, vou falar aqui sobre uma história da Vicky. Quando o exército nazi... tem aqui um ouvinte aqui, já em linha aqui. Alô, bom dia. Tudo bem? Eu quero que o ouvinte me ligue para falar sobre a diferença entre prece e oração. Porque a prece, eu quero essa pergunta, a prece é a razão, é a chave de tudo, ok? A prece é a chave de tudo. Esse capítulo é muito interessante aqui. Alô, bom dia. Vamos lá ver se os ouvintes conseguem responder essa pergunta. A prece é a chave. A chave para tudo é a prece, ok? A chave para tudo é a prece. Vamos ver aqui. Alô, bom dia. Ouvinte, deixa-se consumir pelo medo e ansiedade. De tempos a tempos, todas as pessoas enfrentam problemas que as preocupam, tanto que acabam por dominar as suas vidas. Eu falei isso ontem. Alguns deles são infundados, né? É costume preocupar-se com coisas que têm pouca probabilidade de acontecer ou são produto de uma nova, da nossa imaginação. Porém, muitas vezes os problemas são verdadeiros e iminentes. Preocupamos-nos com as dúvidas que não podemos pagar. Preocupamos-nos com a nossa saúde ou com a saúde da pessoa que amamos. Preocupamos-nos com os nossos empregos ou os nossos investimentos. O primeiro passo é ultrapassar essas preocupações, consiste em trabalhar de forma pragmática para corrigir os problemas. Mas além disso, temos de programar as nossas mentes para termos confiança de que conseguimos resolver os problemas, restaurando e mantendo uma perspectiva positiva da vida. Há uma maneira de solução para conseguir isso através da prece e da meditação. Vamos lá ver uma coisa. Como é que é esse assunto da prece e da meditação? Alô, bom dia.
2: Alô, bom dia.
1: Sim, bom dia.
2: Como está, Manel?
1: Está tudo bem. Como é que se chama? É Edivaldo?
2: Sim, Edivaldo, sim.
1: Diga lá, sou Edivaldo.
2: A prece e a oração.
1: Qual é a diferença?
2: A diferença da prece e a oração é que quando nós usamos a oração, nós esperamos uma resposta. E a resposta, ela vem de Deus, neste caso. E quando nós usamos a pressa, é ali onde nós fazemos as coisas com tudo nas correrias. Até chegar uma fase que chamamos de limpes, né? Chegamos num sítio aí, queremos algo, vimos que está a demorar, ligamos para alguém, epa, vou pagar tanto, quero aquela coisa que seja rápida. Aí já onde já surge a pressa.

0: Okay.
1: Quindi un po' come ci.
0: Oh, abbraccio, ok. Abbraccio. Quem sabe a diferença entre prece, precar e suplicar, pedir, ok? Prece e oração sejam usados como sinônimos, né? Qual é a diferença entre prece e oração? Vamos lá falar sobre esse assunto aqui, caro ouvinte, lá, o número 87009900. Liga aí para falar comigo, são 6 horas e 31 minutos. Seja 31, aqui na tua rádio 99. Esta rádio está no ar há 21 anos já, 22 anos. Alô, bom dia.
2: Alô, bom dia.
1: Bom dia.
0: Sim, bom dia.
1: Sim, bom dia, mano.
0: Sim, bom dia.
1: Sim, embora que esta palavra de prece, talvez que por mim, é uma palavra nova. Só que eu sei a oração. A oração é um momento de agradecimento. Mais nada. Sim.
0: Sim.
1: Não, a oração é um momento de agradecimento. Aquilo que você e os momentos de pedido e dentro de si. Então, vem agradecer dentro da oração. Agora estamos a falar da prece. E já estou a perceber, já a entender que a prece é momento de pedido. Mas eu não sabia que tem essa palavra de prece e dentro da oração. Mas sim, a oração é momento de agradecimento. No pedido de oração, nos pedidos perante nosso Deus, e não tem a ver de incluir dentro da oração. A oração é agradecer. Acredito que já essa parte da prece é pedido.
0: Ok.
1: Sim.
0: Ok. Tá bom. Alright. Um abraço aí. Tá bom?
1: Obrigado.
0: Vamos lá ver se vocês sabem o que é a diferença entre prece e oração. Porque a prece é o segredo, a chave para tudo. A chave para você resolver todos os problemas que você tem na vida. Medos, ansiedade, as preocupações que você tem, que domina as suas vidas. São produtos em que você, da sua imaginação, às vezes esses problemas nem existem. E você está a vivenciar esse problema na cabeça. Agora, o que é a prece? O que é a prece? Qual é a diferença entre a prece e a oração? Você já usou a oração? Você já usou a prece? Qual é que tem mais sentido? Aqui nós estamos a trazer que a prece é a chave para tudo. A prece é a chave para você conseguir tudo. É a chave. É a chave conseguir resolver o problema de tudo na sua vida. É a prece. Alô, bom dia.
1: Bom dia, bom dia.
0: Bom dia, tudo bem?
1: Alô.
0: Sim, como é que se chama?
1: Elton.
0: Elton?
1: Sim, sim.
0: Qual é o apelido, Elton?
1: Não percebi?
0: O apelido.
1: Rafael.
0: Elton, Rafael com H ou com sem H?
1: Com H.
0: Ok, está já ligado de onde?
1: Da cidade de Pemba.
0: Ok. Então, qual é a diferença, Elton?
1: Sim, eu epa, não sei bem, mas vou tentar explicar pelo meu ponto de vista, né? Quando falamos de prece, eu acredito que prece é mais valente do que uma oração, sim. Porque quando estamos a presenciar, ou por exemplo, eu estou a realizar esse momento de prece, significa que eu naquele momento estou a realizar um momento em que eu posso falar com Deus. Em que eu me conecto, aquela conexão espiritual com Deus. É o meu ponto de vista. Enquanto que a oração depende de pedidos.
0: Tipo o quê?
1: Por aí.
0: Tipo o quê? Como é que tu fazes uma oração?
1: Epa, por exemplo, suponhamos que eu não me sinto bem. Eu queria ir fazer uma coisa e a coisa não deu certo, ou a coisa não sei se vai dar certo. Eu sento em casa. Eu acredito que faço uma oração. Ou, meu senhor, meu pai, epa, peço que o senhor faça isso aconteça. Ou o irmão que está lá, que lhe aconteça o mesmo comigo, epa, que tudo corra bem. O irmão que vamos ficar nesse momento, epa, que aconteça para ele algumas melhorias. Aí eu estou a fazer um pedido ao meu.

0: Mudou-se.
1: Então isso é prece ou oração?
0: É oração.
1: E prece o quê?
0: Quanto que o prece? Prece é uma conexão, com Deus. Que eu posso falar com ele, mas ele é, isso é tão difícil, mas além desse caminho de oração.
1: Yeah. Está a tentar explicar, mas o que está a dizer é isso, quando estás aflito e começas a pedir, isso é, chama-se prece, não é a oração, ok?
0: Não.
1: Não é, ok?
0: Não, ok, a minha explicação estava aí, tipo, quando falamos de prece, é o momento em que nós nos conectamos, nessa conexão com Deus. Acho que a doutrina ensina dessa forma, mas não sei, vá.
1: Este ouvinte aqui estava a falar, mas ele estava a explicar a prece, não estava a explicar a oração. A oração vem do latim oratio, que significa discurso de fala ou pronunciamento verbal. Vamos ver aqui Augusto aqui, que está aqui em linha. Sim, bom dia. Alô, bom dia.
2: Sim, bom dia.
1: Tio Augusto, diga lá.
2: Bem, eu estou a acompanhar o programa. E o meu ponto de vista, eu serei breve, né? Eu penso que a prece é a intenção que o crente traz dentro de uma oração.
1: Estou a ouvir.
2: Sim, então. A intenção é a prece. Então, que o crente, né? Antes de orar, ele traz dentro de uma oração.
1: Como é que tu fazes uma oração, Augusto? Diz lá.
2: Fazes uma oração quando...
1: Como é que fazes? Como é que fazes?
2: Conectar com Deus, né?
1: Como é que fazes?
2: Desculpa?
1: Como é que fazes uma oração?
2: Como é que eu faço? Desculpa?
1: Sim, deixa eu repetir a minha pergunta, não sei porquê, Augusto. Não estou a entender.
2: Sim, eu faço uma oração quando tenho...
1: Como?
2: Uma prece. Desculpa?
1: Como? Como é que fazes?
2: Faço uma oração quando tenho...
1: Não é quando, como? Como é que fazes? Não é quando?
2: É complicado.
1: Tu oras?
2: Ah, tá bom. Sim, através de uma, de uma oração, sim, é isso.
1: Então como é que fazes?
2: Eu suplico a Deus, né?
1: Augusto, se você faz uma oração, explica lá como é que você faz uma oração. Custa explicar isso?
2: Bem, eu fico de joelhos, né?
1: O que é que dizes? O que é que pensas?
2: Eu penso que Deus vai responder a minha súplica, né?
1: Sim, qual é, por exemplo? Como é que fazes? Não sabes orar?
2: Sei, só que é um pouco complicado assim falar, né? Porque a oração é espontânea, vou assim dizer.
1: Inventa lá, Augusto, afinal tu não sabes orar.
2: E aí é complicado. Bem, eu posso, na oração eu posso querer ter o dia, meu dia, né? Como deve ser. Sim, na oração eu posso ter a intenção de ter um dia como deve ser. Sim, e também poder estar bem comigo mesmo, essas coisas todas.
1: Isso não é um pedido, isso aí?
2: Desculpa?
1: Isso não é um pedido. O que estás a explicar é um pedido. Chega às joelhas e começas a pedir a Deus para dar-te um dia bom. É um pedido, é fazer.
2: Sim, mas desculpa, ilustre, mas eu falei da intenção, né? Que é a prece, primeiramente.
1: Primeiro, a prece vem da palavra precare, chama-se suplicar e pedir. E a oração é oratio, que significa discurso, fala. Eu estou a trazer duas características aqui para tu entenderes. O que tu estás-me a falar de sentar em intenção e pedir, ajoelhar, não é oração isso. Isso é um pedido. Estás a pedir para que Deus te dê um dia magnífico como hoje. Isso é um pedido que estás a fazer. Ai meu Deus, estou a pedir para que eu, meu dia seja bom, que cuides da minha família, que abençoes, o que eu hoje vou para uma entrevista, tenho um negócio assim. Estás a pedir só. Isso é um pedido. É um ato rápido, intuitivo, espontâneo, emocional. Ok? Você usa as suas palavras, começa a desabafar, começa a clamar em momento de desespero, ou começa já a ter uma conversa informal com ele, ou com o universo, ou com a tua própria mente. Isso tudo é prece. Vocês usam muito prece para falar com Deus e não sabem explicar o que é uma oração. Ok? Mas pronto, um abraço aí para ti, tá bom? Eu vou trazer aqui a resposta para vocês entenderem que a prece é que é a solução para tudo, ok? É a chave. Um abraço. Bom, 6 horas e 41 minutos, vou atender mais um ouvinte que sabe me explicar. Ontem tive ouvintes que saberam explicar bem qual a diferença entre oração e a prece. Agora vai atender mais um ouvinte aqui. Alô, bom dia.
3: Bom dia, grande homem, como vai?
1: Tudo bem?
3: Obrigado.
1: Primeiro o seu nome?
3: Sérgio Francisco Armando.
1: Ok. Está ligado onde?
3: Beira.
1: Ok. Tá bom. Diga lá então. Qual é a sua opinião? Qual é a diferença entre uma prece e uma oração? E pode-me dar exemplos, por favor.
3: Bem, no entendimento meu, penso que oração é um diálogo, um papo, né? Com Deus, uma conversa, né? Então, prece é um pedido íntimo, né? Usamos muitas vezes quando estamos aflitos. Num pensamento íntimo daquilo que a gente deseja que aconteça rapidamente. É a minha maneira de pensar. Exato.
1: Ok. Pedido socorro.
3: Pedindo socorro naquele certo momento que estamos muito aflitos, mas uma coisa que estamos a pedir intimamente no coração mesmo, conectando diretamente tipo a Deus, assim. Minha mano,
1: ok. Como é que fazes uma oração? Diz lá.
3: Quando?
1: Como é que fazes uma oração? Como é que fazes?
3: A oração é um pedido, né? Eu estou numa situação assim, é para crer que me ajude, a minha família está doente.
1: E a prece, como é que é?
3: A prece é uma coisa íntima.
1: Mas está a falar a mesma coisa. Porque prece significa pedir, a palavra vem de pedir. Precar, suplicar, pedir. Então tu estás a descrever a mesma coisa. A prece e a oração estás a descrever a mesma coisa.
3: Então, não sei, tá?
1: Tu vais à igreja?
3: Não percebi?
1: Vais à igreja?
3: Vou à igreja.
1: Então quando o padre diz, vamos fazer uma oração, como é que vocês começam? Fazem o quê?
3: A oração fizemos em comum.
1: E qual é a oração que tu fazes, por exemplo? Que tu sabes, de cor?
3: Por exemplo, Pai Nosso, que estás no céu.
1: Então, isso é que é uma oração.
3: Okay.
1: Pai Nosso, Ave Maria, um salmo, os mantras específicos. Isso é tudo oração. A oração começa com esse louvor, ok? E com essa ordem de invocares aqui o Pai Nosso, Ave Maria, os salmos, mantras. Isso é que é... Vai além do pedido imediato, ok? A oração busca estabelecer uma comunhão constante, uma disciplina espiritual, uma prática de uma fé comunitária. Então, quando tu entras no Pai Nosso que está no céu, santificado seja o vosso nome, venha a nós o vosso reino, seja feita a vossa vontade, assim na terra como no céu, tu estás já a fazer uma oração, uma comunicação estruturada e racional, ok? E a palavra oração vem do latim, que chama-se oratio, que significa discurso, que é a fala ou pronunciamento verbal. Daí vem a palavra, essa palavra orador, ok? As orações que são feitas na igreja têm a ver com isso. A oração funciona como uma fórmula, uma técnica científica que você usa para programar a sua mente. Ela organiza o pensamento para que você conscientemente não se disperse. Porque há muitas pessoas que não sabem orar, há muita gente que não sabe pedir, há muita gente que não sabe falar com Deus. Então, a igreja trouxe as orações. Só que o segredo para tudo, para você resolver o problema dos seus medos de ansiedade, é você saber como é que você faz os pedidos, ok? Como é que você fala com Deus. Um abraço aí, tá bom, senhor Sérgio?
3: Okay. Muito obrigado, bom trabalho.
1: Ok, obrigado. Bom, ficamos aqui com o seu Sérgio Francisco Orlando da Beira, ok? A todos que estão aqui ligados, um abraço aí para vocês. Vou atender o último ouvinte aqui. Alô, bom dia.
4: Bom dia,
1: tudo bem? Como é que se chama? Como é que chamas?
4: Fernando, cidade de Nampula.
1: Qual é o apelido?
4: Teófilo.
1: Teófilo?
4: Sim.
1: Diga lá, qual é a diferença entre oração e prece?
3: Para o meu ponto de vista, prece é crença e acreditar na sua oração. Por exemplo, entregar tudo em ti, nas mãos de Deus, né?
1: Ok. É. E a oração?
3: A oração é agradecer pelas coisas que Deus tem feito na sua vida.
1: É. A oração é agradecer?
3: Agradecer pelas coisas que têm acontecido em ti.
1: Quando tu vais à igreja, diz vamos orar, fazer o quê? Dizem o quê lá? Na tua igreja?
3: É clamar a Deus.
1: Sim, como é, qual é as orações que fazem lá?
3: Qual é a oração? É pedir a Deus.
1: É assim que fazem quando chega na igreja? Quando você faz uma oração, estão a pedir a Deus lá na igreja?
3: Clamamos a Deus.
1: Tipo como? Como é que fazem? Não sabes fazer uma oração?
3: Não entendi.
1: Não sabes fazer uma oração?
3: Faço.
1: Então, qual é a oração que tu sabes? Os ouvintes que não sabem responder, desligam o telefone na cara. Que falta de respeito. Mas obrigado aí, pessoal. São 6 horas e 48 minutos. Voltamos já para a gente dar continuidade aqui ao programa, ok?
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6: 6 horas e 48 minutos.
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2: 6 horas e 58 minutos.
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2: 7 horas.
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3: 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Good morning.
4: É exatamente isso. Bom dia a todos os vindos que estão aí a dormir. Por favor, acordem, saltem da cama. Está na hora de fazer qualquer coisa. Está na hora de fazer uma prece aí. Está na hora de fazer uma oração. Sabe qual é a oração que você vai fazer? Você vai dizer assim: olha, eu vou fazer um louvor aqui. Diga assim: inteligência infinita que governa o universo, tu que és a fonte de toda a vida, de toda a paz, de toda a cura, reconheça a tua grandeza na perfeição da natureza, na harmonia das estrelas e na força silenciosa que habita em meu próprio ser. Tu és o ser supremo, o poder supremo, incapaz de falhar. A tua presença é a pura luz que dissipa qualquer escuridão. Depois faz um agradecimento. Eu te agradeço do fundo do meu coração pela vida, pelo ar que respiro nessa zona aqui da Catembe, esse ar fresco que eu sinto aqui, pela oportunidade de evoluir. Agradeço antecipadamente pela paz de espírito aqui, agora na minha mente aqui na cidade de Nampula e pelo alívio de todas as minhas ansiedades. Obrigado por guiar os meus passos pelas ruas aqui da Caroeira de Tete, por abrir portas certas que já pode ter preparado a solução perfeita para cada um dos meus desafios no meu dia de hoje. Depois, pode dizer assim, que já é um processo de intercessão, que é o momento de pedir, mas não apenas para si, mas quando você intercede pela família. Você diz assim: eu peço que esta mesma luz de proteção alcance a casa da minha família e os meus amigos e todos aqueles que cruzam o meu caminho. Estenda a tua mão de cura sobre os que são enfermos. Envolve em conforto os que sofrem com medo ou a depressão e derrama sabedoria sobre si, líderes e governantes do mundo, para que haja mais harmonia entre os homens. Depois, você faz a própria entrega e confiança, que é o fechamento. Significa que você silencia o seu ego, reconhece a sabedoria dessa força maior e aceita o resultado em paz e respeito absoluto, sabendo que o melhor será feito. Diz assim: diante de ti, eu me curvo, eu me curvo em profundo respeito e humildade. Silencio as minhas dúvidas, entrego as minhas preocupações à tua sabedoria infinita. Confio plenamente na tua lei, que a tua vontade, que é sempre boa, agradável e perfeita, se manifesta em mim e através de mim. Que assim seja e assim já é. Ok? Amigo, comigo você vai fazer uma oração. É assim que você faz uma oração, ok? É organizadinha, ok? Vamos ensinar a você a fazer uma boa oração. Amigo, vamos ensinar como é que você faz uma boa prece, ok? A boa prece é aquela que... É a chave de tudo. É a prece no seu sentido mais puro científico. Eu vou falar sobre isso. Mas vemos como está o tempo, né? Maputo, máxima 27, mínima 18, com o seu pressamento nublado e tempo fresco pela manhã. Xaxai, máxima 28, mínima 18, com poucas nuvens e calor moderado. Maxixe, máxima 29, mínima 22, com o seu pressamento nublado e calor úmido. Inhambane, máxima 29, mínima 22, com o seu pressamento nublado, com vento fraco. Beira, máxima 27, mínima 22, com o céu nublado, com pesado de chuva e com algumas zonas. Ximui, máxima 24, mínima 14, com o seu pressamento nublado e clima ameno. Climano, máxima 29, mínima 23, com o seu pressamento nublado e calor úmido. Teto, máxima 33, mínima 20, muito quente, com o céu limpo. Nampula, máxima 27, mínima 19, com o seu pressamento nublado. Lixinga, máxima 20, mínima 11, com o seu pressamento nublado e clima fresco. Pema, máxima 28, mínima 23, com o seu pressamento nublado, com pesado de chuva isolado. Caro ouvinte, já sabe, ok? A prece é o desejo sincero, ok? A prece é o desejo sincero da alma. O seu consciente, subconsciente, não responde a palavras que saem da boca. Ele responde aquilo que você sente como verdadeiro no seu coração. Quando você sente uma coisa, aquilo vai acontecer. Não é verdade? Você quando sente que vai conseguir aquela mulher, você não consegue. Você quando sabe que vou conseguir fazer aquele armário, você não consegue. Você quando diz eu vou conseguir caminhar para a marcha, você não consegue. Então, o sentimento, quando você diz eu vou conseguir, as coisas acontecem. Correto? Correto, sim senhora. Correto. Mas já vamos começar aqui com esta música aqui que eu quero trazer aqui para vocês aqui. Logo para começar aqui o show da manhã, nesta manhã aqui de... Hoje é terça-feira, sabiam disso? Hoje é terça-feira, dia 19 de maio de 2018. Eu vou começar com uma música aqui que... vamos lá ver se a gente consegue ter esta música aqui para vocês aqui. Vamos lá ver se a gente consegue ter aqui uma música que eu quero tocar aqui para vocês. Eu vou pôr uma música que vocês não conhecem, né? Eu vou pôr esta música. Você me encantou, ok? Será que você me encantou? Você me encantou. Azebora, você me encantou, mulher. Demais. Você me encantou demais. Ai. Levanta o som aí. Bom dia. Meu nome é Nelson. Já sabe. Este é o show de manhã. Bom dia.

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4: 7:29.
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6: Exatamente isso. Muito bom dia aqui a todos. Estão ligados aqui ao teu show da manhã. Meu nome é Nelson e estamos juntos aqui até as 10 da manhã. Espero que estejam curtindo umas músicas nice aí que preparei para vocês aqui. Tiveram a ver uns sambinhas aí para acelerar o dia. É, dependente, essa música é da Build. Depois Nós Dois é do Tissola Fabiana. Ei, que Tissola, meu Deus. Depois tivemos a música Apesar dos Pesares de Ivan Alex, que é Alex. E também tivemos música, fomos ali para o Brasil, música do Tiaguinho, me balançou. Ah, como é que eu faço para ter esse sorriso teu todo dia? Depois também ficamos com aquela música famosa, a melhor de 2025, do grupo Menos é Mais, com o Simone Mendes, que é Pedro do Pecado. E antes dessa foi Você Me Encantou Demais. Ai, você me encantou demais. Cara, vindo hoje aqui no capítulo do Solteiro Consciência, estamos a falar, neste capítulo 8, estamos a falar sobre este tema que é muito interessante, que é a prece é a chave. E muita gente que está aqui a ouvir o programa não sabe o que é a diferença entre prece e oração, ok? E nós vamos trazer aqui a...

0: oração e a prece, porque a prece é a chave de tudo. E eu quero também que o ouvinte me diga por que a prece é a chave de tudo. É a chave de tudo. É a chave com a serenidade. Se você entender a prece, ok, como é que ela funciona, o que é a prece, você vai manifestar tudo que você quer na vida, ok? Você vai conseguir. Se você usa a prece eficaz, você deve conseguir tudo aquilo que você quer na vida. Por exemplo, você tem que saber usar bem a prece, saber aplicar bem a prece, ok? Porque se você conseguir passar nesse teste de saber usar a prece, você vai ser um co-criador. O número já está disponível, é 87-000-9900. Liga aí para nós, liga aí, caro ouvinte, vamos lá falar aqui. O número é 87-000-9900. Eu quero falar consigo sobre a diferença entre a oração e a prece. O número já está disponível, o ouvinte pode ligar para falar comigo sobre essas duas diferenças, ok? Nesta manhã de terça-feira, 19 de maio de 2026. Eu quero falar consigo aqui. Eu quero falar consigo. Vamos lá ver aqui se a gente consegue ter aqui a linha não está ocupada, não, ok? Eu quero agradecer a todos que estão aqui ligados ao programa, aqui, grandes ouvintes estão aqui ligados. E eu quero poder falar aqui com o primeiro ouvinte agora desta hora. Alô, bom dia. Alô, bom dia. Pode tirar lá o speaker e falar mais alto, por favor. É exatamente isso. Bom dia. Bom dia. Bom dia aí, Maputo. Tudo pessoal, maputenses, bom dia. Gazenses aí, chibutenses, xaxaienses, bom dia aí. Manhambanas, aí de Nhambane, bom dia aí. Beirenses, aí, bom dia aí para vocês. Aí, Nhungues, bom dia aí para vocês aí em Tete. Alô, bom dia.
1: Bom dia.
0: Sim, como está?
1: Tudo bem,
0: não sei, tudo bem, como é que se chama?
1: Dylan Almeida, estou aqui em província de Nampula.
0: Dylan Almeida?
1: Sim.
0: Ok, qual é a diferença entre prece e oração? Este ouvinte não sabe responder a minha questão ou entrou em silêncio, né? Olá. Ai. Este ouvinte não sabe responder. O Dylan não sabe responder esta pergunta. Qual é a diferença entre prece e oração, caro ouvinte? Não esqueça, daqui a bocado vamos falar sobre a regeneração, ok? Vamos falar do seu corpo humano. Alô, bom dia.
2: Bom dia.
0: Bom dia, tudo bem?
2: Bem, no dia também.
0: Então, qual é o seu nome e seu bairro?
2: Jacob Antunes, antigos combatentes da Zambeja. Niquadala, Zambeja.
0: Ah, ok, eu estava a ver. Niquadala. Então, diga lá, como é que é, qual é a diferença entre prece e oração?
2: A diferença para mim, prece e oração, é que a prece é a gerência do tempo. Então, a oração é a conexão com Deus para ter a serenidade, porque com a serenidade você consegue entender sua posição e entender aquilo que você planeja. Sabe entender que nem tudo precisa acontecer no seu tempo que você quer. Né? Preciso ter a paciência, então nessa paciência conquista aí a serenidade. Mas então, depois de ter essa serenidade naquilo que você quer, você vai atrás de um tempo. Então, o tempo é mais ou menos só para gerir, tipo, irmos à conquista daquilo que a gente pretende mesmo. Para mim, eu acho que é isso.
0: Seu Jack trabalha onde?
2: Bem, eu ainda não comecei a trabalhar, né?
0: Mas trabalhava onde? Mas, olha a profissão.
2: Eu não trabalhava ainda. Tipo, eu sou formei na área de

0: Ah, és professor?
1: É.
0: Ah, ok. Mas és professor e não está a dar aulas a ninguém?
1: Não, ainda não tenho essa oportunidade ainda, mas ainda estou, tenho fé e vou ainda à procura das oportunidades. Eu tenho certeza que tarde cedo poderia conseguir trabalhar.
0: Ok. Fizeste curso de professor. Senhor Jack, você sabia de uma coisa? Eu quero vos dizer uma coisa aqui. É, para vocês todos que são pais, ok? E estão nesta vida e neste país, Moçambique. É, você sabia que o governo contrata só 3 mil trabalhadores por ano?
1: Por ano? 3 mil trabalhadores por ano? Ainda não...
0: Então, ele só contrata 3 mil trabalhadores por ano. Tu sabes quantos alunos terminam os cursos de faculdade e cursos superiores em Moçambique?
1: Não, talvez um.
0: 25 mil. Então significa que 21 mil que acabaram de estudar, ok? Que pensam que vão entrar no Estado, não vão conseguir. Porque as vagas só são 3 mil. Entendeste?
1: Eu entendi, mas há sempre uma oportunidade para cada um de cada vez. Por isso, mesmo se não acontecer para mim, a vida não termina por aí.
0: Não, mas a matemática não bate, não entendes? 21 mil para 3 mil, está a ver? Então, a matemática não bate. Não vale a pena dizer que eu tenho fé. É preferível teres conhecimento e conhecimento de alguém que vai te pôr a trabalhar como professor no Estado. Agora, se você não tiver esse conhecimento, você não é a fé que vai resolver. É o conhecimento de alguém que vai te meter lá. Mas, Sr. Jack, um grande abraço aí para si. A oração e a prece, eu quero falar consigo sobre isso antes de desligar aqui. A oração, quanto você usa a oração? Como é que você faz a oração, Sr. Jack?
1: A oração para mim, eu acho que... Eu não acho.
0: Como é que fazes?
1: Eu tenho me conectado com Deus, tipo, dizer a Deus, né? Tipo, oração.
0: Como é que fazes a oração?
1: É uma comunicação. Fico no meu silêncio, no meu quarto ali, meditando. E criar um, tipo, exprimir meus sentimentos com o divino, né? Deus. Depois ali, o resto fica... Nas
0: práticas de quê?
1: É.
0: Então isso é uma prece, isso não é uma oração.
1: Então, para mim, pode me ajudar aí, como é que podia ser?
0: A oração é quando você vai à igreja, o padre diz, vamos orar. Ele, como é que vocês oram na igreja? É. Ele diz, vamos orar, oração, e começa a ler uma oração, Pai Nosso, que estás no céu, santificado.
1: Mas tem oração individual, tem oração em comunhão também. Isso, oração tem diversas maneiras de como uma pessoa pode aplicar.
0: O que eu estou a dizer, então, é que a oração e a prece, o que é? A prece da palavra vem da palavra... A prece vem da palavra suplicar, vem da palavra latim precare. Precare, a oração vem oratio. Ai. Vamos lá ver aqui o seu professor Jack. É o seu professor Jack. Eu tenho professores aqui, hein? Atenção à chamada aqui. Jack Antunes de Nicuadala, bairro dos Comandantes da Zambésia. Vocês estão a ver aqui a audiência de onde é que vai a rádio. Estive em Nampula, depois estive na Beira, depois estive em Pemba. Alô, bom dia.
2: Alô, bom dia. Alô, bom dia. Alô. Obrigada.
0: Pode baixar o volume aí, querida. Aqui há pessoas que ligam distraídas, bem animadas, e esquecem-se que estão a fazer o programa aqui para a Rádio 99 FM. Bom, cara ouvinte, vamos lá ver se você sabe quando é que você usa. Muita gente está a descrever aqui a prece, mas em vez de estar aqui a trazer a explicação da oração, e como dizem que fazem o tipo de oração, é uma prece. Sim, bom dia.
3: Bom dia.
0: São 7 horas e 40 minutos. Tenho aqui muita música para vocês, ok? Tenho aqui um showzito. Deixa-me atender só mais um ouvinte aqui. Vamos lá ver qual é o show que eu tenho aqui. Eu tenho um show aqui da Jujitsu Puma. Vamos curtir o show da Judith, pessoal. Vamos curtir o show da Judith Supuma. Vamos curtir o show da Jiu-Jitsu Puma aqui na Rádio 99 FM. Vamos lá ver aqui se temos aqui algum ouvinte aqui em linha aqui para a gente curtir aqui juntos este programa hoje. Soltar a Consciência está a falar sobre caro ouvinte, por que a pressa é a chave de você resolver o problema dos seus medos? Por que a pressa é a chave de você resolver o problema da não só de medos, das suas aflições, da sua doença, ok? Porquê? Porquê que a pressa é a chave de você se conectar e conseguir resolver o problema das suas crises, da ansiedade, da sua paz, da sua cura, do seu pedido de socorro? Porquê que a pressa é a chave? Porquê? Porquê, caro ouvinte? Vamos lá ver aqui, vamos lá ver se a gente consegue ter aqui uma resposta deste ouvinte aqui. Vamos abrir um debate aqui, bem rápido. Caro ouvinte, ligue para mim, vamos lá falar sobre esse assunto. O ouvinte já está, se o ouvinte não está disposto, eu vou, para falar comigo agora, eu vou para a música. Eu quero tocar uma música nova aí. Eu quero tocar um show aí, mas eu quero tocar um show para essa juventude aqui, ok? Vamos lá ver quem é o gajo. Que eu quero curtir um show ao vivo aqui. Vamos lá ver aqui se eu consigo ter aqui um show ao vivo. Não tenho aqui. Vamos lá ver aqui se eu tenho aqui um show ao vivo de alguém que quer curtir aqui comigo aqui este programa. Não tem, olha, não tem ninguém aqui. Vamos curtir um show ao vivo da Cristina Aguilera, ok? Vamos lá ver isso.
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4: 7:43.
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0: Vamos ficar com a Cristina Aguilera, né? Esse show ao vivo aqui. Bom dia aí pra vocês. Espero que gostem desse show.

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3: Exatamente isso, muito bom dia a todos. Estão aqui ligados ao programa nesta terça-feira, dia 19 de maio de 2026. A todos estão ligados ao programa, muito bom dia a todos aqui. Dizer que o meu nome é Nelson, vamos estar juntos até às 10 da manhã. Previsão do tempo, terça-feira, 19 de maio de 2026. Maputo, máxima 27, mínima 18, com o céu parcialmente nublado e tempo fresco pela manhã. Jaxai, máxima 28, mínima 19, poucas nuvens e calor moderado. Machixe, máxima 29, mínima 22, com céu parcialmente nublado e calor úmido. Pem, Inhambane, máxima 29, mínima 22, com céu parcialmente nublado, com vento fraco. Beira, máxima 27, mínima 22, com céu nublado, com possibilidade de chuva fraca em algumas zonas. Chimoio, máxima 24, mínima 14, com céu parcialmente nublado e clima ameno. Quilimane, máxima 29, mínima 23, com céu parcialmente nublado e calor úmido. Teto, máxima 33, mínima 20. Muito quente, com céu limpo. Nampula, máxima 27, mínima 19, com céu parcialmente nublado. Lixinga, máxima 20, mínima 11, com céu parcialmente nublado e clima fresco. Pemba, máxima 28, mínima 23, com céu parcialmente nublado, com pesado de chuva isolada. Agora, vento, são essas as temperaturas que você tem para si hoje aqui neste programa, que é o teu show da manhã, né? Dizer a todos que estão ligados ao programa que quando a Bíblia diz... pedir se te há dado, procura, encontra. Aqui a Bíblia diz que quando pedimos no pão, não pedimos uma pedra. Mas antes a representação do nosso pedido, continua a pedir e procurar a bater a porta até receber a resposta do seu subconsciente, sobre cuja natureza tem a capacidade de resposta. Seja entusiasta. Sinta e saiba que há uma solução para todos os problemas, uma saída para todos os dilemas, que não existem doenças incuráveis. Há pessoas que julgam que são incuráveis e, como é evidente, que lhe acontece é que aquilo que acreditam. Mas com Deus, todas as coisas são possíveis. Procuramos todos serenidade nas nossas vidas. A serenidade é a nossa força em Deus. É a presença curadora e protetora dentro de nós, em torno de nós. A serenidade é a consciência superior da presença de Deus que nos permite manter totalmente calmos e serenos, apesar do tumulto, da turbulência e da confusão que dominam o mundo à nossa volta. Caro ouvinte, a serenidade é um atributo da presença de Deus, um dom ao alcance de todos nós. É o nosso refúgio e a nossa fortaleza em todos, em tempos agitados e de constante mudança. Quando olhamos para as condições exteriores ou mundanas em busca de estabilidade e sustentação, procuramos em vão. O mundo exterior encontra-se em constante estado de vaidade e mudança. Os nossos medos e preocupações destroem a nossa sanidade. Ela pode ser recuperada e se rezarmos eficazmente. Para rezar eficazmente, alteramos a nossa mente de maneira adequada às verdades eternas que nunca mudamos. Se não pedir nem procurar, irá atrair mais carência e limitação, pois estará a negar isso que já lhe foi atribuído, que Deus é o dador e o próprio dom. Tudo o que procurar já existe, pois tudo vem do infinito. Basta voltar a pôr em ordem em sua mente e alinhar-se com a verdade. Ok? Cara, vem, vamos voltar daqui a bocado aqui, dar continuidade aqui ao programa. Aqui. Eu trouxe aqui umas músicas antigas aqui para vocês, ok? Vamos ver se vocês se lembram dessas músicas, ok? Essa música do Iaia é Juju. Remember? Juju.

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1: 8 horas e 12 minutos.
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1: É exatamente isso, solta a consciência nesta manhã de terça-feira, dia 19 de maio de 2026. Cara, bem, então hoje estamos a falar sobre a prece e a oração. Vamos fazer essa pergunta aqui, para duas perguntas aqui para vocês, aqui no Soltar a Consciência, e desta terça-feira, que faz parte do livro do Dr. Joseph Murphy, como porque que a prece é a chave de tudo. O número já está disponível para você ligar, o número 87000990. Eu quero falar consigo para ouvir-me dizer, afinal de contas, como é que a prece é a solução de tudo e dizer-me qual é a diferença entre a prece e a oração, ok? Uma vez vocês estão dispostos a entender esta chave, porque é tudo que é a prece. Porquê que a prece é a chave de tudo na sua vida? Estamos a falar de assuntos como medos, ansiedades, situações como que deixam-lhe com a mente preocupada sobre conseguir alcançar preocupações de saúde, de quem amamos, da nossa saúde, das dívidas e tudo. Vamos falar sobre esse assunto aqui. O número já está disponível aqui, o número 87000990. Quero falar consigo, caro ouvinte, sobre este assunto aqui. Qual é que é importante para si? O prece ou a oração? Como é que qual é a diferença de cada uma delas? Vamos ver, temos aqui o primeiro ouvinte aqui em linha. Vamos ver quem é este ouvinte aqui ligado. Alô, bom dia.
2: Alô, bom dia.
1: Sim, tudo bem?
2: Bem, você?
1: Tudo bem. Então, ligou para cumprimentar só.
2: Bom.
1: Um abraço aí. Vamos lá ver se temos aqui algum ouvinte que está disponível para falar comigo sobre esse assunto. Ok? O assunto que eu quero falar consigo é esse. Você está disposto a falar comigo sobre a prece e a oração? Por que que a prece é o segredo, é a chave de tudo? Alô, bom dia.
3: Alô, bom dia.
1: Pode responder a pergunta, por favor, rapidamente. Pode responder a pergunta, é só ligar e dizer: eu quero responder a pergunta, meu nome é X e a minha resposta é esta. A diferença entre prece e oração são essas. Tal. Bazaste. Vamos lá ver quem está aqui. Alô, bom dia.
4: Bom dia.
1: Sim, bom dia.
4: Como está?
1: Tudo bem. Pode responder a pergunta, por favor. Quer responder a pergunta? Responda uma pergunta. Qual é a diferença entre prece e oração? Você está a viver uma situação complicada. Você usa oração, usa prece. Qual é a resposta que você usa? Alô, bom dia.
4: Alô, muito bom dia, locutor.
1: Sim, bom dia.
4: Como está?
1: Tudo bem, diga lá.
4: Yeah, aqui fala Moraes, a partir da Beira. Sim, eu queria dizer sobre essa diferença. Yeah, oração e o que, aliás, esqueci ali.
1: E a prece.
4: E a prece. Não há muita diferença. Porque a pessoa fala também, pô. A minha prece foi recebida. Sim, foi recebida. A minha oração também foi recebida. Por exemplo,
1: o Moraes não sabe a diferença. Ele liga, mas não sabe a diferença. Liga para falar só. Eu só quero falar comigo, eu só quero falar. Ah, eu sei. Sr. Raiva, vamos ver se o Sr. Raiva consegue trazer aqui a diferença entre prece e oração, ok?
5: Bom dia, mano. Opa, eu não tenho lá tanto conhecimento acerca da prece, né?
3: Mas no meu entender, a oração é quando nós invocamos, né? Demonstramos o nosso sentimento perante o nosso Criador. Então, isso pode ser, pra, no meu entender, para mim a oração. Já a prece, não tenho conhecimento.
1: Prece vem da palavra latim, ok? A palavra no latim para prece, para você entender bem, é o que se chama de precare, suplicar, pedir. O que tu estás a descrever é pedir, ok? É que é pedir. Oração, tu vais à igreja?
3: Não.
1: Não vais à igreja?
3: Não, mas eu oro em casa, no quarto.
1: Não, mas quando tu vais à igreja, o padre não diz, vamos orar?
3: É que quando eu frequentava a igreja era católica, então não tínhamos lá muito espaço para oração.
1: Tinham sim. Oremos, irmãos, e vocês oravam ali.
3: Ele que orava por nós não tínhamos espaço para orar.
1: Como assim, na igreja? Você não faz Pai Nosso?
3: Sim.
1: Então como é que tu ia dizer que ele não orava, quando não levantava, não dizia, vamos todos orar, Pai Nosso, não sei, você não falava isso?
3: Não, é assim, ele não dizia para orar, mas o Pai Nosso é tipo...
1: É uma oração?
3: É uma oração que é obrigatória na igreja. Então aquilo para mim não era orar.
1: É orar aquilo?
3: Sim, é orar, mas é oração que o Pai nos ensinou. É uma
1: sim.
3: Oração que não pode falar.
1: Oração é isso mesmo, Pai Nosso, Ave Maria, Salmos, são orações.
3: Sim.
1: Não é pedir.
3: Parte eu tenho conhecimento. Então, a parte que eu não tive conhecimento é a parte da prece. Eu estou mais interessado em saber.
1: A parte da prece é que acabaste de explicar, que é pedir.
3: Ok.
1: Você não ora, você pede.
3: Certo, certo. Então, nós podemos pedir pelo outro. Pelo
1: sim.
3: Nosso próximo.
1: Sim, podes.
3: Okay.
1: Então, o que tu estás a descrever não é oração. Oração é um ato de você seguir um processo que é já delineado, ok? A oração já está, é um ato estruturado, racional e muitas vezes é ritualístico. Vamos orar o Pai Nosso que estás no céu, Ave Maria cheia de graça, os salmos, ok? Vamos cantar os salmos. Então você está na oração, que é uma comunicação estruturada. Agora, o que tu descreveste, que é oração, não é oração, isso aí chama-se prece. A prece é o ato de você sentar no quarto e começar a pedir, ah, meu Deus, hoje eu estou a pedir saúde, estou a pedir saúde para mim, para minha mulher, para os meus filhos, para o meu pai, estou a pedir para... outra coisa que você pede todos os dias é para sair dessa crise, estou doente, alguém está doente, preciso pedir socorro, ah, estou a atacar. Então isso tudo é pedido, é prece, prece, é um apelo emocional.
3: A parte de adorar, louvar, expressar sentimentos, não é um ponto de oração.
1: Isso é apelo emocional, é prece. Quando significa é prece. Você está a pedir,
3: okay.
1: A fórmula é palavras bonitas, você está ali a clamar, o teu desespero, conversa a informar com o Criador, isso tudo é prece. Oração tem a ver com orar, discurso, fala um pronunciamento verbal que já vem. De um orador, levantem-se, diz o padre, vamos orar, pai.

0: Agora, aquilo de sentar num quarto, sentar na cadeira ou numa coisa e você rezar, fazer uma prece, pedir para resolver os seus problemas, chama-se suplicar, pedir, chama-se precare em latim. Significa que é um ato de você pedir, ok? A prece é a chave. Agora, por que a prece é a chave? Você sabe dizer?
1: Não. Mas sendo a prece a forma de expressar o nosso sentimento perante a Deus, acho que é a forma como nós mais se conectamos com Ele. Porque nós expomos de verdade que nós estamos estudando já sem Deus.
0: Ok. Você sabe por que a prece é a chave? Porque a prece é a chave, porque ela é o ato de você direcionar o teu sentimento do coração. Entende?
1: Sim.
0: Ok. O medo é uma prece. Só que ao contrário, ok? A prece tem que ser positiva, é a chave, porque ela inverte esse processo. Você quando está com medo e ansiedade, são na verdade orações negativas que você tem na cabeça. Você está ansioso, você está usando a sua energia mental e visualização para ficar no pior cenário. O teu subconsciente aceita isso como uma ordem e gera o pânico. Agora, a prece é a chave, porque ela inverte o processo. Você passa a focar naquilo que você deseja. Você deseja paz, você deseja segurança, você deseja solução. Se toda a gente fizesse esse trabalho de todos os dias pedir paz, segurança e solução, não haveria de haver medo, não haveria de haver ansiedade. Por quê? Porque você entende que a prece mexe com o sentimento, não mexe com o intelecto. Uma oração muito longa, cheia de regras e palavras difíceis, muitas vezes mantém você preso no seu consciente. Agora, a prece é curta e direta. É Deus, eu quero paz. Eu quero que você me ajude assim. São apenas palavras e nada muda, ok? Agora, é preciso saber usar a prece, ok? Você tem que fazer um desejo claro, saber o que você quer. Eu quero paz de espírito. Eu quero saúde. Eu quero dinheiro. Eu quero... Você tem que saber direcionar essa tua prece. Muita gente não sabe porque chega ali e começa a pedir coisas que... Olha, tu já viste uma pessoa que chega, senta e diz assim: meu Deus, eu quero... que você me dê $1 milhão, ok?
1: Mas para ter 1 milhão requer um trabalho.
0: Vamos lá ver aqui quem está aqui, vamos lá falar com o ouvinte aqui, o Raiva, o Raivoso, vamos lá ligar para ele, vamos falar com o Raiva aqui. Vamos lá falar com o Raiva aqui. Eu quero falar com o Raiva Raivoso. Raivoso? Raiva do Rosário, ok.
1: Sim, Manel.
0: O que eu quero dizer é o seguinte: muita gente cega, senta, diz: meu Deus, eu quero $1 milhão. Mas depois não faz a mínima ideia do que. Quantos zeros tem esse $1 milhão, ok? Não sabe esse $1 milhão, porque ouviu falar do vizinho, não sabe quantos meticais são, ok? Não sabe converter. Então, o que acontece? Muita gente pede coisas que o teu Deus não vai te dar, porque você não está preparado para receber isso. Ah, eu quero um avião. Tá bem, mas eu vou falar, Raiva, você quer um avião para fazer o quê? Explica-me lá. Você não sabe voar, você não tem dinheiro para pagar combustível, você não tem dinheiro para pagar estacionamento. Como é que você quer um avião? Ok?
1: Eu posso dar esse exemplo de uma forma oposta. Muitos de nós pedimos mulheres para nos fazerem felizes sem saber amar. Isso não se difere de pedir um avião sem ser piloto, sem ter um aeroporto. Então, nós pedimos aquilo que o nosso coração deseja, não aquilo que nós fomos capacitados para assumir.
0: Eu não sei se tu ouves o meu programa à noite, o Porquê Amamos.
1: Porquê Amamos, nas quintas-feiras.
0: Então, nas terças e quintas, hoje e quinta-feira. Ali naquele programa, eu estou a explicar a vocês como é que funciona a mente e o coração e aquilo que chamar de amar, ok? E vocês... jovens não entendem que esse processo de querer amar, ok? É preciso você entender a mecânica, a ciência disso. Por quê? E muitas vezes vocês caem em mulheres que são mulheres que não amam. Elas só querem... O amor que elas sentem é um amor que é feito de bens, benesses. Você começa a querer namorar com ela, você começa a oferecer presentes. E quando você começa presente,

0: Gente, ela diz sim, vou te namorar. Essa mulher não é mulher para você amar de verdade, porque ela, se você não dá, ela não te dá amor, ok? E vocês não sabem diferenciar isso. Então caem nessas mulheres chamadas mulheres marranças, ou mulheres da vida, ou mulheres que só querem bens. Ela só fica feliz quando você dá um carro, você dá casa, você dá aquilo, ela fica feliz. Você quando não dá, ela fica triste. Ah, raiva, você não me deu nada. E o que que se passa? Ah, não me deixa nada. Então, você tem que saber que tipo de mulher você quer amar. Há um tipo de mulher que os gregos chamam de Eros, que é aquela mulher que quer namorar, beijar, e quer ficar ali contigo. E se você não sente isso nela, não vale a pena você ficar com essa mulher. Porque você quer namorar, ok? Mas ela, para você ficar com ela na cama, você tem que dar alguma coisa sempre. Você dá, leva ela para os teus abraços. Entende? Então, muitas das vezes você deseja coisas que você não entende. É, você deseja um avião que você não sabe pilotar, não é? Isso é dizer. Você não sabe pilotar, nem entende que aquilo ali tem um software que leva que tipo de motores, como é que ele se abastece. E são as mulheres que aparecem na frente, né? Você não sabe que mulher é essa, nem investiga. Você só olhou, gostei.
1: Olhou, já está a entregar.
0: Já está a entregar. Entrega cartão do banco, entrega tudo. Depois já se arrepende. Minha mulher... gasta tudo, não sei o quê. Então, você não encontrou aquela que te ama, você não olhou, você não estudou, você não ficou 6 meses, 8 meses a estudar aquela mulher. Você quer logo levar ela para a cama. Pimba, logo levou, acabou. De repente pensa que está a amar, né? Um abraço aí, tá bom?
1: Peço uma ajuda, Maneza.
0: Diz lá.
1: Peço para me ajudar a entender o Salmo 22. Sim. Eu li aqui no Salmo 22, ele tem alguns pontos que me identificam, então, mas não estou a conseguir entender realmente na linguagem humana como é que esse Salmo deve ser estudado.
0: Ok. Por que te toca contigo?
1: A parte que me tocou é o versículo 7. Eu, porém, sou um verme e não um homem. O opróbrio dos homens e o desprezo da plebe. Todos que me veem escarnecem de mim, estendem os lábios e abanam a cabeça. Confio no Senhor, Ele que o livre, Ele que o salve, já que é seu amigo. Essa foi a parte que mais me tocou.
0: Okay. O Senhor e o meu pastor, nada me faltará, né? O Salmo 22 é equivalente ao Salmo 23, ok? Do protestante. O Senhor é meu pastor, nada me faltará. Agora, vamos lá ao teu salmo, o teu é o 7, né? O versículo 7.
1: Sim, versículo 7 a 9.
0: Vamos lá ver aqui. Eu quero. Por que relacionas contigo?
1: Estou a passar numa fase em que amigos perco, relações está péssima, família em guerras. Então acabo me sentindo isolado, sem ter onde me confortar. Tudo que me conforta mesmo é a oração. Então ontem eu do nada abri e encontrei que estamos em Deus, onde é a oração de um inocente.
0: Ok, mas eu sou um verme e não homem, o próprio dos homens desprezado do povo. Todos os que me veem zombam de mim, entendem os lábios e maneiam a cabeça. Confio no Senhor e o Senhor... Sabe o que isso quer dizer? O verme e os zombadores não são pessoas reais ao teu redor, mas sim são os teus próprios pensamentos de autocrítica, de dúvida e complexo de inferioridade. Quando tu tentas mudar de vida, a tua mente antiga, que é o ego, ela zomba, goza contigo e diz... Você mesmo vai enriquecer, você vai curar mesmo, apenas positivo. São sugestões negativas do ambiente e do passado. Agora, tu dizes que relacionas com isso porque as pessoas... estás a passar por uma fase, é isso?
1: Sim. É uma fase em que, acima de tudo, me abate psicologicamente e quando amanhece, busco conforto. Não tenho pessoas próximas em quem me confortar. Tudo que me conforta é voltar a pegar a própria Bíblia e buscar os versículos que mais vão consolar a minha ansiedade, a minha angústia.
0: Ah, ok. As pessoas desapareceram da tua vida por quê?
1: Como?
0: As pessoas desapareceram da tua vida?
1: não estou a gostar.
0: As pessoas desapareceram da tua vida?
1: Não, as pessoas me julgam, as pessoas não concordam com as minhas decisões.
0: Ah, as pessoas te julgam?
1: Sim, eu julgo as minhas escolhas, aquilo que eu digo que faz bem para mim, a pessoa chega e diz, mas você pensa que isto aqui é o que você merece. Mas o que eu estou a passar, somente eu sei. Então, o que eu preciso, somente eu sei. Mas eles que eu queria que estivessem próximos, estão ali a me julgar. Dizem que eu não posso fazer aquilo porque não é aquilo que eu tinha que fazer.
0: É mulher, é pai, mãe, quem é?
1: Em tudo de gêneros, amizade, relacionamento, família.
0: Okay, o que é que estás a fazer de errado? O que é que achas que está certo, que eles acham que estás errado? Dá-lhe um exemplo.
1: Não posso chegar a esse ponto. Estou aqui em direto, então as pessoas vão me escutar que não posso expor dessa forma.
0: Ah, tá bem. Então,
1: mas, quando... posso voltar a ligar num programa Porque Amamos, para podermos eu poder expor, porque é um sentimento meu. É uma coisa que tem a ver com amor, que eu não estou ativa.
0: Ah, ok. Tem a ver com amor?
1: Sim, tem a ver amor, amor da família, amor do relacionamento, amor de amigos. Então, eu sou uma pessoa muito solitária e os amigos me julgam por eu não concordar com as opiniões deles.
0: Ok, tipo, qual é a opinião que tu não concordas, por exemplo?
1: Por exemplo, quando eu digo que quero trabalhar sem depender do patrão, quero ser independente, eu sou polivalente na construção. Então, quando eu digo que eu quero permanecer assim, me julgam, dizem que não, porque eu tenho que ser dependente mensalmente. Eu não estou acostumado a depender mensalmente.
0: Isso...
1: quero sempre aperfeiçoar o meu conhecimento.
0: Ok. Mas isso não está errado. Sabes que? Vou te explicar uma coisa. Existe uma mente individual que é a tua mente, existe uma mente de massas. Ok?
1: Sim.
0: A mente de massas é essa que eu venho a falar aqui. É mente que pensa de uma forma, pai, mãe, amigos, pensam de uma forma, pensa em problemas, pensa em fofocas, pensa em desgraças, pensa em doenças, pensa em que o governo é que é responsável de tudo. Agora, quando você assume sozinho esse papel de que eu vou conduzir a minha vida, você vai ter esse problema com as pessoas não vão te entender. O caminho...
1: onde está o problema comigo?
0: O caminho da iluminação, do conhecimento é solitário, sabias disso? Ok?
1: Sim, sim.
0: Então, este salmo aqui, no campo do amor, as escolhas que nós fazemos, seja a decisão de que a gente tomar, que a gente toma, há de haver sempre esses zombadores que vão querer se sabotar, ok? Mas não liga a esse sabotador. Você segue o teu processo. Você quer conhecimento, você faz conhecimento. Quando estiver com elas, não fala. Porque se você falar, elas não vão entender o que estás a falar, ok? Tens de falar comigo, por exemplo, para eu entender o que estás a falar. Tens de ver. Alright, um abraço, tchau.
1: Obrigado.
0: Pronto, são 8 horas e 45 minutos. Vamos chegar por aqui e vamos trazer aqui este oitavo capítulo, Poder do Subconsciente, em que eu estou a trazer aqui o poder, a diferença entre oração e prece. Vou atender mais um ouvinte aqui. Alô, bom dia.
2: Bom dia.
0: Sim, bom dia.
2: Como está?
0: Sim, tudo bem. Como é que se chama?
2: Félix Notício.
0: Como é que se chama?
2: Félix Notício.
0: Félix Notício?
2: Stélio.
0: Stélio. Ok. Está já ligado, Maputo?
2: Sim, Maputo.
0: Sim, diga lá, Stélio.
2: É o seguinte, não entende, confunde a oração com prensa.
0: Mas,
2: o vídeo passado falou com o senhor da igreja católica. A igreja católica sempre faz uma oração, porque oração para mim é universal. É universal. Enquanto a prensa é espontânea. A prensa é espontânea. E a prensa depende mesmo de você fica mais conectado com Deus. Os próprios sentimentos e fazer de Deus. E pedes a Deus, tu te entregas direto com o coração que fala. É espontâneo. Quando a oração, não. A oração já está escrita na Bíblia, os irmãos não estão nisso. Então, quando já a prensa, tu te entregas a Deus, te invocas a Deus. Como entender aí?
0: Olá, Stélio, tu conheces bem o teu corpo?
2: Não, perdão?
0: Conheces bem o teu corpo?
2: Está gravando.
0: Então, quem é que comanda o crescimento do teu corpo, do teu cabelo, das tuas unhas?
2: Quem comanda?
0: Sim. Quem dá instruções para crescer as unhas? Quem dá instruções para você para crescer os teus cabelos? Quem que dá instruções para quando você se corta, reparar o corte que tem na mão? Quem que faz isso?
2: É algo natural, feito por Deus.
0: Natural?
2: É feito por Deus.
0: Mas esse Deus não, está onde?
2: Bom?
0: Está onde esse Deus que faz isso?
2: É um espírito.
0: Está onde?
2: É onipotente, é onipresente, dentro do lugar.
0: Célio, eu estou a fazer uma pergunta, é a terceira vez que vou fazer a mesma pergunta. Esse Deus está a dizer que corrige, que cura a tua frente quando você se corta e que dá ordens para crescer o teu cabelo, está onde?
2: Eu não posso
0: explicar. Está lá no céu?
2: Quando tu cortas,
0: de repente vejo isso aqui a sarar, ficar com crosta. Oh, quem que deu essa ordem para curar isso?
2: Não, isso é de uma curação de regeneração.
0: Tá bem, mas então significa que você tem uma inteligência dentro do teu corpo, não tens?
2: Exatamente.
0: Então tens um software que manda reparar isso, um coisa, não é isso?
2: Sim.
0: Então, dentro de ti tens uma inteligência, que essa inteligência faz crescer o teu cabelo, faz crescer as tuas unhas, correto?
2: Sim, correto.
0: Faz você engordar, você emagrecer, crescer barriga.
2: Também a mente também faz parte disso.
0: Então, é a mente. Então, a tua mente é que controla o teu corpo.
2: Já, acredito que sim.
0: Então achas que é isso? Acontece sem a tua mente saber?
2: Não, nem consigo.
0: Então, o significa que quando você está a fazer uma oração, você está a fazer uma oração para essa inteligência ou não?
2: Uhum.
0: Você está a fazer uma oração, você está a direcionar a tua mente. Quando você está a dormir, quem controla o teu corpo? É a tua mente? Ou o teu subconsciente?
2: Não percebi.
0: Quando tu estás a dormir, quem controla o teu corpo? É a tua mente ou o teu subconsciente?
2: Subconsciente.
0: Então o teu subconsciente é o teu Deus, não é? Não é ele que controla tudo. O teu corpo, se você transpira, se você não transpira, se você corre, se você faz 100 metros, se você salta. Ele é que dá energia para isso tudo, correto?
2: Correto.
0: Então, quando tu estás a fazer uma oração, uma prece, você está a comunicar com essa inteligência. Entendes? Essa inteligência é a inteligência que você se conecta. O verdadeiro teste para saber se já atingiu uma convicção consiste no fato da tua mente aceitar a ideia por completo e não conseguir conceber o contrário. Agora, aquilo que tu acreditas e aquilo em que tu queres acreditar, ao fazeres isso, estás a imprimir no teu subconsciente e ele vai responder da forma adequada. Então, existe uma inteligência que eu estou a falar, que cresce as tuas unhas, que faz crescer as tuas unhas, o teu cabelo, ok? E que ele age no teu subconsciente, que responde a esse teu pensamento, essa tua imaginação, esse teu imaginação consciente. Significa que quando você decide, eu quero fazer um curso de matemática, de física, você implementa isso no teu subconsciente, ele vai executar isso. Vou correr, vou saltar, vou dançar, vou aprender viola, música. Você está a direcionar o teu pedido para essa inteligência infinita que está contigo, que ela tem tudo para ti. Ok? Então, é só preciso entender que a prece é quando você, com intenção e sentimento, imagina que você diz assim, Stélio, eu vou para Namacha a correr. Você tem que ter uma intenção, você tem um sentimento e você mete isso na tua consciência. Com isso, você mete isso no seu subconsciente, não acontece?
2: Vou chegar.
0: Vai chegar. Agora, quando você diz, ah, nada, não vou conseguir. está ali, você não vai conseguir. Ah, não, não vou. É, mas vais conseguir, você...
2: Não, você... A prata tem mais com as energias positivas, não negativas.
0: Não, mas já muita gente faz prece negativa. A prece negativa também acontece quando você não acredita que você tem a capacidade de fazer as coisas. Entende? As pessoas usam mal a intenção e usam a prece negativa para não conseguirem as coisas. Então, por isso é que estão com medo. Ok? A prece é a chave. Mas o medo faz com que você seja uma prece negativa. Então, o medo e a ansiedade são, na verdade, preces negativas. Quando você está ansioso. Já reparaste quando tu estás super nervoso, Stélio? Super! Você não consegue pensar bem. Depois diz... Ei, Stélio, cometeste uma garfa. Epa, epa, eu não estava a pensar bem. Por quê? Porque você está num estado... É que não é um estado que você está conectado com essa inteligência que sabe as soluções para a tua vida. Bateste alguém? Sim, você bateu alguém, não entendeu porque bateu, porque estava com uma raiva. Ok?
2: Algo espontâneo é negativo.
0: Exatamente, né? Mexe com o sentimento. O que é que acontece com uma pessoa que está com raiva, ok, de alguém e está nervoso? O que é que ele faz? Faz de graça, correto, não é? Agora, sim, quando tu começas a entender que, não, eu deixa-me eu pensar bem neste assunto aqui, e você já não reage como um jacaré, um crocodilo, você quer já partir para cima da pessoa, ok? Stélio, um abraço aí para ti, tá bom? Bom, ficamos aqui, amanhã voltamos a continuar aqui a falar sobre a serenidade. Eu amanhã vou trazer um exemplo de um casal lá na Segunda Guerra Mundial que se amavam, ela era judeu, ela era cristão, e vamos falar sobre as orações, ok? Um abraço aí para vocês, tchau, tchau, até já.
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2: 9 horas.
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0: Yes.
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3: Exatamente isso. Muito bom dia a todos que estão aqui ligados. Aqui é o show da manhã, né? Vamos lá aqui. Vamos lá aqui. Ver como é que está o tempo, né? Vamos lá ver aqui como é que está o tempo aqui nas nossas cidades. Aqui. É bem rápido aqui. Quer dizer, a todos que estão ligados no programa. Muito bom dia a todos. Espero que estejam bem dispostos aqui. Que tenham passado uma manhã maravilhosa aqui da companhia da 99FM, no, grandes programas, um grande programa. A previsão do tempo para terça-feira, 19 de maio de 2026. Maputo, máxima 27, mínima 18. Céu parcialmente nublado e tempo fresco pela manhã. É, cidade de Xaxai, máxima 28, mínima 19. Poucas nuvens e calor moderado. Machixe, máxima 29, mínima 22, com céu parcialmente nublado e calor úmido. Inhambane, máxima 29, mínima 22, com céu parcialmente nublado, com vento fraco. Cidade da Beira, máxima 27, mínima 22, com céu nublado, com possibilidade de chuva fraca em algumas zonas. Chimoio, máxima 24, mínima 14, com céu parcialmente nublado e clima ameno. Climano, máxima 29, mínima 23, com céu parcialmente nublado e calor úmido. Tete, máxima 33, mínima 20, com muito quente, com céu limpo. Nampula, máxima 27, mínima 19, com céu parcialmente nublado. Lixinga, máxima 20, mínima 11, com céu parcialmente nublado e clima fresco. Cidade Pemba, máxima 28, mínima 23, com céu parcialmente nublado, com visão de chuva e isolada. Cara vinte, já sabe, vamos estar aqui juntos hoje. Eu vou deixar aqui a reflexão. Esta hora são 9 horas e 7 minutos para a gente voltar aqui a falar sobre, afinal de contas, o que é, como é que funciona o nosso corpo. Eu quero trazer aqui uma informação adicional aqui para vocês. Caro ouvinte, se a angiogênese cria novos vasos sanguíneos para alimentar os vasos órgãos em defesa da saúde, o que é responsável por criar e manter esses órgãos? Responsável por criar e manter órgãos. A resposta são células-tronco. As células-tronco são tão fundamentais para a saúde que, se pararem de funcionar, de repente o ouvinte estará morto no espaço de uma semana. Deste modo, neste momento, desde o momento em que nasceu, as células-tronco representam um papel fundamental na criação e manutenção do seu corpo. Criação e manutenção do corpo e da saúde. Somos literalmente feitos de células-tronco. Cerca de 5 dias após o esperma do pai encontrar o ovo da mãe, começou a vida com uma bolinha de cerca de 50 a 100 células-tronco embrionárias, chamado CTE. No útero, o aspecto mais extraordinário relativamente a essas células-tronco é o fato de serem pluripotentes, o que significa que podem formar qualquer célula ou tecido do corpo, desde o músculo, nervo, pele, cérebro, globo ocular. Enquanto o embrião amadurecia ao longo de 12 semanas para se tornar um feto, todos os seus órgãos básicos eram criados a partir das células-tronco, que se tornaram as células mais especializadas para cumprir as funções de cada órgão. Em pouco tempo, as células especializadas de órgãos começaram a ultrapassar em números as células-tronco não especializadas à medida que o corpo se formava. No feto, as células-tronco não desenvolvem o organismo como protege a saúde, inclusive para a mãe. Os cientistas de Mount Sinai School of Medicine de Nova York realizaram uma experiência de laboratório histórica em que estudaram ataques cardíacos em ratas grávidas. Os ataques cardíacos foram essencialmente graves para causar danos em 50% do principal da câmara de bombeamento do coração. Então, preste bem atenção, você tem um monte de células-tronco que você deve cuidar, ok? Um abraço aí para vocês. Eu vou ficar aqui com algumas músicas aqui moçambicanas, ok? E volto já, ok?

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2: 9 horas e 20 minutos.
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4: Exatamente, estamos aqui no Saúde e Bem-Estar desta tua terça-feira, desta tua rádio 99, dia 19 de maio de 2026. Neste capítulo sobre a regeneração do livro do Comer para Curar, o caro ouvinte, o seu corpo contém 5 sistemas de defesa contra doenças. Um deles é o sistema de regeneração. Imagina que você tem um intestino delgado com problemas. Imagina que você tem um intestino delgado que tem problemas e precisa de regenerar por causa da comida, criou lá umas polipas, ok? E ele precisa de regenerar. Então, imagina que os seus pulmões precisam de se regenerar. Imagina que o seu estômago tem que se regenerar. Imagina que a pele tem que se regenerar. Imagina que os seus glóbulos brancos têm que se regenerar. Imagina que as células adiposas têm que se regenerar. Imagina lá que o seu esqueleto tem que se regenerar de 10 em 10 anos. Quem é o responsável por esse processo de regeneração do seu corpo? Okay? Essa pergunta é para si. É fundamental o ouvinte ir conseguir entender esse processo de regeneração. Se o ouvinte não conseguir entender o processo de regeneração, não vai entender a saúde, não vai entender o seu processo de estar doente, não vai entender como é que o seu corpo vai se regenerar. O número é 87-000-9900. Eu quero falar consigo sobre esse assunto. O que é responsável por regenerar os seus intestinos, o delgado, os seus pulmões, o seu estômago, a pele, os glóbulos vermelhos? Quem é o responsável por manter e criar os seus órgãos? O que é responsável? Como é que chama esse processo? O que é responsável por criar esses órgãos? O que é responsável por criar os seus órgãos? Ok, caro ouvinte? Tivemos a falar sobre Deus, sobre orar, sobre falar com Deus, falar com... Agora vamos falar do seu corpo. Vamos lá viajar aí dentro do seu corpo. Eu quero entrar aí dentro do seu corpo, entrar aí dentro, entrar dentro do seu estômago, dos seus intestinos, do seu coração, dos seus pulmões. Eu quero saber o que é responsável por criar e manter os seus órgãos. Vamos ver se vocês estão preparados para esse debate nacional, falarmos nacional. Vamos lá, vocês são pais, são tios, são avós, estão a ouvir o programa aqui. O que é que vocês ensinam aos vossos filhos? Okay? O que é que vocês ensinam aos vossos sobrinhos? O que é que vocês ensinam aos vossos sobrinhos? Afinal de contas, quando ele diz, tem uma hemorragia interna, tem uma ferida lá dentro, dentro do seu corpo. Quem é que é o responsável por manter e criar e manter os seus órgãos? O número 870, dou um exemplo, intestino, dou um exemplo, a pele, os pulmões, o estômago, os glóbulos vermelhos. Eu quero falar consigo sobre esse assunto que é fundamental. São 9 horas e 24 minutos desta terça-feira, dia 19 de maio. Não se esqueça mais logo às 20 horas o programa Porque Amamos, programa apresentado por mim e pelo Tinholas. Mas vamos lá isso, vamos lá ver se o ouvinte está aí. Vamos lá fazer uma regeneração. O que é regeneração? O que é comer para ativar esse sistema de regeneração? São perguntas que são fundamentais para o ouvinte perceber, afinal de contas, o que é que estamos aqui a falar, ok? O número já está disponível, caro ouvinte, vamos lá. O número é 87-000-9900. Ligue para mim e vamos falar. Ai, ai, ai, ai, ai, ai, ai. Caro ouvinte, nesse processo de regeneração, é fundamental o ouvinte entender o seguinte, que o responsável por criar e manter esses órgãos é a resposta. Eu quero a sua resposta. Eu quero a sua resposta. Agora, será que o ouvinte tem essa resposta para mim? Hã? O que é responsável por criar e manter os seus órgãos? Número 87000990. Vamos lá ver se o ouvinte está disponível aqui para falar comigo sobre esse assunto. O que é responsável por manter e criar os seus órgãos? Vamos lá, ver se a gente consegue ter aqui algum ouvinte em linha. A gente falar aqui já. Vamos lá ver aqui, está aqui o ouvinte, vamos lá. Entender aqui o ouvinte. Sim, bom dia. Tudo bem?
5: Está tudo bem, não sei de lado.
4: Tudo bem, como é que se chama?
5: Chama-se Maendra.
4: Maendra, sim. Qual é o apelido?
5: Ramos. Sim, Ramos.
4: Qual é a cidade?
5: Chibuto.
4: Ok. Então diga lá, senhor Maendra.
5: Sim.
4: Sim, senhor Maendra. É, senhor Maendra, só queria bater um papo comigo e deixar o seu nome. Ai, o meu nome é Maendra. Só isso que ele queria. Ele não queria falar mais nada sobre o programa. Vamos lá falar sobre natural healing, a cura do seu corpo. Caro ouvinte, você já parou para perguntar? Já fez essa pergunta? Alô? Alô?
6: Alô?
4: Bom dia.
6: Como está?
4: Tudo bem.
6: Estou vendo do seu lado aí.
4: Tudo bem. O ouvinte já se perguntou, mas afinal de contas, por que, o senhor locutor está a trazer a história de regeneração? Mas por que, o senhor locutor quer saber, afinal de contas, sobre os meus órgãos que eu tenho aqui dentro de mim? Eu tenho órgãos. Ah, tenho pulmão, coração, intestinos, que como é que funciona esse processo? Quem cria esses órgãos? Quem cria e quem mantém esses órgãos? Quando eu chego a essa hora, a minha audiência é os doutores, os engenheiros, os advogados, os marqueteiros. Todo mundo está ligado, quem trabalha ali na função pública, é escrivão, é escriturário, alô, bom dia. Trabalha na conservatória, no conservador, trabalha no Ministério da Agricultura, trabalha no Ministério de Transportes. Todos deviam saber, afinal de contas, o que é responsável por criar os seus órgãos. Ai, que tristeza. Vocês sabem que essa é a altura mais triste que eu tenho aqui no programa, porque bom dia. Alô, bom dia. Como fica silêncio o programa? Só fico eu sozinho aqui com essa música do fundo a fazer a mesma pergunta. E nada. Sim, senhor Raiva, mais uma vez.
7: Mané. De acordo aqui com os meus apontamentos, a mente necessária para a defesa é o sistema nervoso.
4: Não, o que é responsável por criar os teus órgãos, formar os teus órgãos? O que é que forma os teus órgãos? O que é que faz o pulmão? O que é o responsável por fazer o teu pulmão, o teu coração? O que é?
7: Para que os meus órgãos se regenerem.
4: Criar, manter, regenerar. O que é responsável?
7: No meu entender, seria as células que nós adquirimos para capacitar o nosso organismo.
4: Quais são essas células?
7: Aí vem já o problema dos nomes.
4: Sim, mas tens de saber, afinal de quem é esse corpo aí?
7: O corpo é meu, mas é que não estou muito assim abrangido na teologia.
4: Mas como é que é possível? Na teologia isso é ciência. Como é que você não sabe de que é feito o teu corpo? Como é que ele funciona?
7: mas essa parte aí é uma parte um pouco assim, sensível para nós que não investigamos a cirurgia.
4: Você não investiga? Do que você é feito?
7: Não, falta de tempo. Mas eu estou acompanhando o programa que nós estamos a trabalhar.
4: Não, mas explica lá uma coisa. Explica lá uma coisa. Você tem um corpo. Esse corpo faz você comer, dançar, namorar. Mas você não sabe de que ele é feito, como é que ele é feito. Faz sentido isso?
7: Opa, eu sei que tenho ferro, tenho cálcio no organismo, que me ajuda em caso de eu ter uma picada de febre.
4: Eu estou falando do teu coração, estou falando do teu pulmão, estou falando dos teus intestinos, estou falando do teu estômago. Você não sabe de que é feito, como é que é feito. Como é que se cria? Quem é responsável?
7: Eu sou responsável.
4: Não, mas dentro de ti, tu é responsável como? Não és tu que repara os teus tecidos, não és tu? Tu estás a ligar para mim, mas tu não sabes nada de quem é que faz esse trabalho aí dentro.
7: Tem as próprias férias, mas eu, pá, mas eu não investiguei.
4: Agora, responde a minha pergunta. Essa pergunta é para uma pergunta nacional. Como é que o ser humano não sabe nada sobre o seu corpo? Como?
7: Estamos ocupados em comer, Manel.

0: Buen día.
1: Sí, sí, buen día.
0: Sí, dígala.
1: ¿Cómo?
0: Dígala, ¿cuál puede hablar?
1: Acerca de los órganos.
0: Sí, o que é responsável por criar e manter os seus órgãos? Eu estou a falar de si, caro ouvinte. Eu não estou a falar do teu vizinho. Eu estou a falar de si. Quando você agarra na tua barriga, quando você toca nos seus corpos, no seu corpo, quem é responsável por criar e manter os seus órgãos?
1: Mas no princípio, quem é o responsável do meu corpo é o próprio Deus.
0: Esquece lá Deus, você levou um murro. Você bateram com um carro. Você está com hemorragia interna. Você tem que regenerar isso, o seu osso que partiu. Quem é que é o responsável por fazer esse trabalho de regeneração do seu corpo? De lhe juntar os dois ossos. Quem é que faz isso?
1: Talvez pessoal de saúde.
0: Qual é o pessoal de saúde? O pessoal de saúde só põe gesso, oh, chefe.
1: Mas normalmente quem criou o corpo é melhor, quem sabe? Porque nem a própria pessoa...
0: Tá bem. A Sumane, não sabes, né? Um abraço aí, tá bom? Não sabes. Um abraço. Alguém liga como a Sumane não sabe o responsável pela... pelo responsável... Como é que vocês não sabem? Eu estou a provocar mesmo de propósito. Vocês não sabem? Não sabem como é que o seu corpo funciona? Não sabem, só que sabem comer. Sabem comer, cozinhar, beber, dançar, namorar, fazer filhos. Só. Quer dizer, fazer filhos não sabem. O que sabem fazer só? Quer dizer, amor, vamos lá namorar. Pronto, deitam, mamá, papá, pronto, acabou. Fizeram um filhinho. Mas como é que esse filho que está à vossa frente, ele é feito? Como é que ele cresce? Como é que os ossos crescem? Como é que as mãos crescem? O que é que faz isso? Vocês não sabem me dizer. Não sabem me dizer. Eu fico triste aqui no show da manhã. Vai começar às 9h20. Pronto. Quando eu começo a falar do corpo humano, ah, pronto. Agora se eu disser assim, ei, vamos lá falar de comida. Ah, sim. Ah. Ei, se eu começar a falar de comida, ai meu Deus, vocês vão querer falar de comida. Eu vou dizer, como é que você faz galinha? Ah, eu sei fazer galinha. Ah, como é que você faz rabo de boi? Ah, eu sei, faço rabo de boi assim. O que? Ah, isso sabem. Sabem, porque gostam de comer. Gostam de comer. Agora, saber como é que o corpo funciona para você ter saúde, você não sabe. O que é que você faz? Vai à igreja, reza, Pai Nosso, meu Deus, eu preciso de saúde, me ajuda, Deus, senta, ajoelha, chama aí padres, rezam, fazem grupos de reza, porque você quer saúde. Mas entender como funciona o seu corpo, não. Ah, está muito mal já, as rezas não funcionaram, o masione não resolveu, o curandeiro não resolveu. Corre para o hospital, sou doutor, estou doente. Tá bom, agora como é que funciona o teu corpo? Não sabe. Sim, bom dia. Alô, bom dia. Pronto, é assim que a gente vai terminar aqui hoje o coisa. Eu vou dizer qual é o responsável. Caro ouvinte, se a angiogênese cria os seus vasos sanguíneos para alimentar os órgãos em defesa da saúde, o que é responsável por criar e manter esses órgãos? A resposta... eu tinha aqui já... Deixa eu atender esse ouvinte. Esse ouvinte sabe aqui, Jaime. Sim, Jaime.
2: Tá sim, bom dia.
0: Bom dia.
2: Como está?
0: Tudo bem.
2: Como está?
0: Qual é a parte que te tocou?
2: A parte que me tocou, quando a pergunta que o doutor perguntava acerca de que conserva, né? Conserva, né?
0: Cria e mantém os órgãos.
2: Ah, cria e mantém os órgãos. Ah, bom, pelo que eu sei, né? Na disciplina de biologia, naquele tempo, existem lá células de especialidade, né? Tipo, por cada órgão, no nosso corpo, tem lá os órgãos especializados para criar e manter esses órgãos. Por exemplo, podemos encontrar que no fígado tem lá

0: que nos chama é passado, é passar os bichos, né? E dependendo do metabolismo, né? Metabolismo celular, reparos de sexuais, então, como é que é? É graças a essas células que fazem com que os nossos órgãos se combatem.
1: Jaime, eu vou te explicar. O teu corpo é feito de 40 trilhões de células. Dessas 40 trilhões de células, tu tens umas células especializadas que é a tropa de reparação e de manutenção do teu corpo, que se chamam células tronco. Em inglês chamam stem cells. Essas stem cells são as células que fazem o trabalho de regeneração do teu corpo. Eles é que reparam o intestino delgado, regeneram a cada 2 ou 4 dias. Elas são responsáveis por de 8 ou 8 dias regenerar os pulmões e o estômago. Eles são responsáveis por regenerar a pele a cada 2 semanas. São responsáveis por as células adiposas de 8 em 8 semanas reparar isso, regenerar essas células adiposas. O teu esqueleto, o teu osso, o teu esqueleto de 10 em 10 anos são elas responsáveis. Então, células tronco, por favor, ensina aí na tua casa que se essas células tronco não estiverem bem alimentadas e elas não estiverem bem cuidadas, se elas não tiverem o alimento correto, elas não vão conseguir reparar. Se tu dás o teu filho tem um acidente e parte a perna, se as células tronco não estiverem como deve ser, a reparação da perna leva tempo, muito mais tempo.
0: Okay.
1: O seu órgão que levas um murro e que tens hemorragia interna, essas células é que fazem essa reparação. Então, essas células precisam de comer, precisam de comida para trabalharem. Okay. Da mesma forma que os que vais para a obra trabalhar, as células tronco também trabalham. Precisam de comer. E essas comidas, isso tem a ver com a comida que elas, a alimentação que elas têm. Entendes?
0: Ok.
1: Sim. Então, o que é que acontece? Para a gente entender este assunto aqui, de uma vez por todas. O que é que... Agora vais fazer a pergunta. O que é que as células-tronco gostam? Ok? As células-troncos, elas têm um poder curativo incrível. Ok? As células-troncos, elas são aquelas que fazem a reparação de saem da medula óssea, né? Elas vão resolver todos os problemas que você tem no teu corpo. Okay? Ok? Então, essas células-tronco, das tuas 37 trilhões, o corpo humano tem células-tronco, representam um subgrupo tão minúsculo que apenas de 0,02% que é capaz de regenerar a tua saúde. Agora, as células-tronco também têm um problema, não gostam de muito açúcar, não gostam de as coisas que fazem mal ao corpo, ok? Então... É preciso entender que as células-tronco tens como grandes motivadores, alimentos que tu tens que comer, que estimulam a atividade das células-tronco, que são como exemplos que eu posso trazer aqui. Vou dar um exemplo aqui dos alimentos que são saudáveis para as células-tronco, ok? Que são os seguintes. Nós temos que enquadrar como Moçambique, né? Chá preto, chocolate preto, batata roxa, quer dizer, batata roxa faz mal, destrói as células-tronco, sabias? A batata roxa faz mal, tu não podes comer batata roxa. Mas olhando aqui para a nossa alimentação, é preciso eu quero trazer aqui o enquadramento para Moçambique, ok? O enquadramento para Moçambique é azeite de oliveira, farelo, arroz integral, carapau, sardinhas, curcuma, açafrão, quer ver? São aquilo, é aquilo que ativa o teu sistema de regeneração. Se tu tiveres isso na tua alimentação, tu vais ter sempre um corpo saudável, ok?
0: Pode ser.
1: Um abraço aí, tá bom? Bom, fiquei aqui com o Jaime da Beira, ok? Um abraço aí para vocês e volto já já, ok? Ficamos aqui, espero que vocês tenham aprendido o que é que faz bem ao corpo, o que é que são células-tronco, ok? Um abraço.
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2: 9 horas e 48 minutos.
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4: É, cara ouvinte, vamos aqui falar sobre este tema aqui que está, eu insisto, que as pessoas ricas preferem ser lembradas pelos seus resultados, ok? As pessoas de mentalidade pobre trocam tempo por dinheiro. O problema dessa estratégia é que o seu tempo é limitado. Portanto, eles invariavelmente acabam quebrando a regra número 1, que diz: nunca estabeleça o teto para os seus rendimentos. Caro ouvinte, você... qual é o valor máximo que você coloca para um trabalho? Okay? Você tem um serviço que você presta. Qual é o teto, o máximo que você estabelece para os seus rendimentos? Isso vai determinar se você tem um pensamento milionário ou se você tem um pensamento de mentalidade pobre. O número 87000900, eu quero saber qual é o teto que você coloca para os seus rendimentos. Qual é o teto que você coloca para os seus rendimentos? Qual é na tua prestação, no teu negócio, na prestação de serviços, você coloca, qual é o teto máximo que você coloca pelas horas de trabalho, ok? Vamos lá ver se a gente consegue ter aqui um princípio de riqueza. Eu quero falar sobre quanto é que o ouvinte coloca como o teto para, para os seus rendimentos. O número 87000900, vamos ver se a gente tem aqui algum ouvinte. Vou atender aqui 5 ouvintes rápidos. Por quê? Porque esta regra é importante nos estabelecer teto para os seus rendimentos. Para aqueles que gostam de trabalhar por tempo, né? Aqueles que gostam de trabalhar por tempo de trabalho, essas pessoas eu quero falar. Porque as ricas gostam de ser numeradas pelos resultados que produzem, ok? Agora, aqueles que costumam receber... aqueles que costumam receber pelo tempo de trabalho, trocam tempo por dinheiro, eu quero falar com essas pessoas aqui. Exatamente isso. Alô, bom dia.
5: Alô, bom dia.
6: Bom dia.
4: Bom dia, como é que se chama?
6: Bem, obrigado, na graça de Deus.
4: Como é que se chama?
6: Miguel Eduardo.
4: Então, diga lá, seu Eduardo. De onde que liga?
6: De a partir de Maracuena.
4: Então, diga lá. Pode responder a pergunta. Qual é a sua opinião? Alô? Alô? Alô? Esse Eduardo aqui desligou. Deixa eu ligar para ele, né? Ligar para o seu Eduardo aqui. Senhor Eduardo? Vai ligar. Eu vou ligar para o seu Eduardo. Vou ligar para o seu Eduardo, que ele ligou. Ele queria falar comigo, né? Vamos lá, ver se consegue falar com o seu Eduardo aqui. A ver o que aconteceu. Vou atender o primeiro, o seu Eduardo aí da Maracuen. Vou ver se ele está aqui disponível. Se ele atende aqui a chamada. Ou perdeu a chamada aqui, né? Vamos ver se a gente consegue falar com o seu Eduardo. Senhor Eduardo. Bom. Não consigo falar aqui com o seu Eduardo aqui, não sei o que é que se passa com ele. Talvez está com o telefone desligado. É importante vocês falarem comigo sobre o teto que você coloca nos seus rendimentos. Qual é o teto que você coloca nos seus rendimentos? Quero ouvir isso. Por favor, vai. Liga aí para mim. Oh, o seu Eduardo desligou. Vamos lá ver se temos mais um ouvinte aqui. São 9 horas e 53 minutos. Estamos quase no fim do programa. Vamos lá fechar esse assunto aqui bem rápido. Qual é o teto que você coloca nos seus rendimentos? Alô, bom dia.
3: Como está?
4: Sim, tudo bem.
3: Estou com o seu lado, hein?
4: Tudo bem. Seu nome, qual é o teto que você coloca nos seus rendimentos? O número já está disponível, 87-000-9900. Isso é importante para você entender qual é o teto que você coloca nos seus rendimentos. Vamos lá ver aqui, temos um ouvinte aqui em linha. Alô, senhor França.
5: Ilustre, bom dia.
4: Tudo bem?
5: Bem, graças a Deus, você desse lado.
4: Está tudo numa boa aqui. Vamos falar sobre a mente milionária. Qual é o teto que coloca nos seus rendimentos?
5: Bem, colocar um teto, quer dizer, fixo, não, né?
4: Não colocas?
5: Não, em que sentido? Como limite, não. Mas eu sei e tenho noção do que ganho, ok? Mas perspectivo, sempre planeio, sonho, quer dizer, sonho acordado, né?
4: Trabalha em que área?
5: Eu trabalho na área de microcrédito e imobiliária.
4: Ok. Quando faz o seu plano, fala de um valor que quer para o mês. Como é que é? Qual é o plano? Como é que faz o seu planeamento? Diz aí, eu quero ter esse X este mês ou qual é o teto que coloca?
5: A área como operador de microcrédito, não tenho como colocar o que eu quero, né? Porque depende do que eu vou financiar. Então, o valor que eu já que eu financio, aí já tenho uma estimativa do que vou ganhar nesse mês. Entretanto, nunca chega a ser a 100%, né? Por alguns incumprimentos, por algumas situações, mas há meses que as coisas correm bem e é possível ter o valor mais próximo, vamos lá, a 90%, a 90% e tal.
4: Então, não, mas não põe uma meta. Eu este mês quero receber X. Eu quero ganhar X este mês.
5: A meta é em função do que tu concedes como crédito aos clientes. Agora, eu traço este ano, ou gostaria, né, de alcançar uma carteira de clientes X, não é? E trabalho nesse sentido, vou lançando, quer dizer, trabalho com algumas pessoas que lançam os serviços, publicitam os serviços. Né? E agora a parte imobiliária, na mediação, vai depender dos clientes que aparecerem também, vai depender dos imóveis, de produtos, né? Propriedades que ter para colocar no mercado e conseguir vender. Mas com esta crise, algumas coisas ficam encravadas, né? Mas então, sempre que é possível, sai alguma coisa.
4: Tá bem, mas, por exemplo, na imobiliária não estabelece um preço, não estabelece uma meta. Ou trabalha assim, pronto, eu ganhar, ganhei, o que não ganhar, não ganhei. Não tem plano, não tem metas, não tem tetos.
5: Eu tenho metas, tenho, entretanto... É o que nós esperamos ter, né? Existe o que nós temos o valor esperado, que nós colocamos aquilo, mas vai depender, o mercado é que vai te ditar, porque não é uma coisa que tu tens como tens um produto que as pessoas veem. Vamos lá, tu és um fornecedor de caldos, né? E já tens uns clientes que sabes que eles vêm buscar os caldos para vender, para revender. Então, tu já tens clientes fixos e de forma cíclica eles vêm buscar o produto.
4: Mas a pergunta que eu quero saber sobre o teto é assim: tu estabeleces um teto para os teus rendimentos e diz assim, olha, eu sou para mim, a minha remuneração dos negócios todos que eu faço, se eu tiver 500 paus por mês, estou satisfeito.
5: Isso
4: que eu quero saber, o teto. Para mim, para estar satisfeito é 200, 500, 1 milhão. Qual é o teu teto? Tens um teto.
5: Eu gostaria mesmo de ter uns um milhão, 500 paus por mês, isso, 500, um milhão, epa, isso são rendimentos àquilo, né, que teria uma vida bem, muito, muito confortável. Eu já tive, por exemplo, no início, né, quando comecei quando entrei na área, né, tive a minha licença e tal, eu estabeleci, como meta, né? Como meta minha, eu quero chegar a... Comecei de bem pequeno. Eu quero chegar a vender mensalmente 1 milhão de meticais. Eu quero encaixar 1 milhão de meticais. Então, eu fui trabalhando mês a mês em função daquele que era o meu teto que eu gostaria de alcançar e me sentiria realizado. Né? Então... Mas não como o limite, não como o alcance do sonho. E fechado. Aí, depois daquele momento, dizem que para tu quando consegues alcançar o primeiro milhão, né? A partir daí, os outros milhões são mais fáceis de chegar, né? Então, eu defini essa meta e, por acaso, coisas andaram muito bem. Até que houve um momento também de descarrilamento, por causa daqueles problemas.
4: Bom, Sr. Franz, o que eu quero dizer é o seguinte: a regra principal de riqueza, número um, é nunca estabelecer um teto para os seus rendimentos. Porque tu optares por ser remunerado pelo tempo que depende, você está matando a chance de ficar rico. Portanto, não faça isso. Nunca estabeleça um teto. Aí eu fico confortável. Porque o teu subconsciente, ele vai acabar por...
5: Atrofia,
4: vai começar, não, vai começar por dar só 1 milhão, ok? E tu não queres 1 milhão, ok? Então é preciso ter muita atenção. Nunca estabelecer, a primeira regra, nunca estabelecer um teto para os seus rendimentos. É optares por ser remunerado pelo tempo que dependes, você está matando as chances de ficar rico. É por isso que os advogados, os consultores, todos, e com eles ainda não são sócios das empresas, eles colocam esses tetos e acabam não ficando ricos. Tu não acabas ficando rico. O que é que acontece? Eu vou dar um exemplo. Suponha que tu recebas aqui agora pedidos de empréstimo de 50 mil pessoas, ok? O que é que farias? Às vezes de arranjar maneira de arranjar os valores para emprestar esse pessoal todo. Agora, sim. Há outros que dizem, não, é muito, eu não quero isso, entendes? O milionário não pensa que é pouco, ele que vai aos 50 mil clientes.
5: Por acaso, não me limito a isso, né? Quando eu falei do 1 milhão, era naquela perspectiva. Comecei de pouco. Quando eu digo comecei de pouco, é bem pouco mesmo. Então, eu dentro de mim, eu tenho que alcançar. Primeiro tenho que alcançar o primeiro 1 milhão, né? Em termos de capital. E depois tenho que alcançar o primeiro 1 milhão em termos de encaixe mensal.
4: Mas não estabeleça tetos, ok? A partir de hoje, tira os tetos do que você quer alcançar, deixa a tua mente voar nos 10 milhões, nos 20 milhões, nos 50 milhões, nos 100 milhões, ok? Um abraço aí, tá bom?
5: Um abraço forte. Um abraço. Muito obrigado.
4: Até mais, tchau. Parabéns a todos os aniversariantes aqui que estão aqui fazendo anos hoje. Eu vou me despedir aqui de vocês. Esse era a todos. Tchau, tchau, tchau, tchau. Um abraço aí a todos. Felicidades. Muita alegria. Ei, muita agudeza. Ei. Ai, ai, ai. Elele! Tchau, tchau. Um abraço. Fiquem com a Selma aí agora, ok? Tchau, tchau.
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1: 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Aí vai o nosso bom dia bem forte. Bom dia, bom dia. Bom dia, povo moçambicano ligado à Rádio 99 FM. É, cá estamos para mais uma viagem matinal do seu programa 99 Loucuras, com muita loucura, muita música e não só, também muita conversa, né? Muita conversa. Bom dia, Raziano.
7: Olá, muito bom dia, Anselmo Governo. Bom dia, estimados ouvintes da 99 FM. Sejam bem-vindos a mais uma edição do programa 99 Loucuras. Cá estamos nós para levar-te nesta viagem de muita alegria, muita animação, muita vibração e muita informação até quando forem pontualmente 14 horas. Cá estamos nós com esta boa disposição para transmitirmos aos nossos queridos ouvintes deste lado. Hoje, dia 19 de maio do ano 2026, já passam 139 dias após o arranque do ano 2026, faltando-se 226 dias para o final do ano 2026. Bom dia.
1: A vida continua e o 99 Loucuras aqui na tua rádio 99 FM. E você é o nosso convidado espetacular nesta manhã de terça-feira, né? É dia 19/5/2026, ou dia 19 de maio, né? Agora, caros ouvintes, vamos lá ativar o nosso radar para informarmos aqui, atualizarmos o nosso ouvinte. Primeiro, aqui não há registro de chuvas, neste caso, avisos de mau tempo em Moçambique para o dia de hoje, dia 19 de maio de 2026. O país encontra-se na sua estação seca e também fresca, caracterizada por um clima ensolarado e também temperaturas amenas. Agora, quanto a condições gerais do tempo, o céu e precipitação, o dia apresenta-se ensolarado, com céu limpo em grande parte do território nacional e a probabilidade de chuva para o dia de hoje é baixa, rondando nos 3%. E quando as temperaturas máximas médias nacionais fixam-se nos 28 graus Celsius, enquanto as mínimas noturnas descem para cerca de 18%. E quanto à previsão para os próximos dias, o cenário de sol vai manter-se até quarta-feira. Contudo, o Instituto Nacional de Meteorologia prevê a aproximação de uma frente fresca que poderá trazer chuva fraca a partir da quinta-feira, dia 21 de maio. Teremos dias frescos aí a partir de quinta-feira. E quanto a alertas de contexto climático, o balanço da época chuvosa, neste caso, anterior, que terminou oficialmente em abril, foi severa. E o Instituto Nacional de Gestão e Redução de Risco de Desastres a registrar inundações significativas em várias províncias nos primeiros meses do ano, e neste momento os níveis das bacias hidrográficas estão a estabilizar. E quanto à perspectiva futura, o INAM também emitiu recentemente notas informativas sobre a monitorização do fenômeno El Niño, indicando também que este poderá influenciar o clima e trazer também impactos na província, ou melhor, próximo à época chuvosa, também iniciar no último trimestre do ano. Agora vamos lá olhar para o cenário da cólera também, que registram-se mais alguns casos, mas o Ministério da Saúde diz que a situação ainda está controlada.
7: É verdade, a epidemia de cólera em Moçambique aproxima-se atualmente dos 9 mil casos acumulados desde o início do surto em setembro. Contudo, apresenta uma forte tendência de queda no número de contágios e estabilização de óbitos. Os dados mais recentes da Direção Nacional de Saúde Pública indicam que o país ultrapassou a barreira dos 8.500 infectados, registando mais de um mês sem novas mortes provocadas pela doença. Resumo do cenário epidemiológico atual. atual. Total de casos aproxima-se de 9 mil infectados acumulados. Total de óbitos estabilizado em 83 mortos, com zero mortes reportados nas últimas semanas. Províncias mais afetadas. Nampula lidera com mais de 3.700 casos, seguida de Tete, com mais de 2.800 e Cabo Delgado, com mais de 1.000. Evolução recente. Diversos distritos já declararam o fim local do surto e desativaram centros de tratamento específicos devido à ausência prolongada de novos doentes. Principais ações de respostas. Campanha de vacinação. Campanhas massivas de imunização de duas doses foram realizadas em áreas críticas, como na cidade da Beira, Sofala, visando proteger mais de 700 mil cidadãos locais. Financiamento internacional. Moçambique foi selecionado para receber uma verba de 17 milhões de dólares do Fundo Pandémico, destinada a reforçar a infraestrutura e a segurança de saúde pública nacional. Plano estratégico. O governo moçambicano lançou formalmente o seu plano de eliminação de cólera na
1: 69ª.
7: Sim, 69ª Assembleia Mundial de Saúde em Genebra, focando-se no objetivo a longo prazo de erradicar a doença até 2030.
1: Obrigado pela sua audiência e pela sua companhia, caro ouvinte. Vamos registrar aqui um pequeno intervalo e voltaremos num piscar de olhos, neste caso, para atualizarmos aquilo que vai compor o programa na edição de hoje, neste caso, terça-feira, dia 19 de maio de 2026. Até já!

0: Tudo de bom vem até a mim, né? E as coisas estão vindo, né?
1: Exatamente, aqui a música agradável desta jovem Zaira nos trazer esta alegria contagiante. Uhum. Esta alegria que todo mundo precisa, não é? Porque a alegria precisa-se aqui na 99 Loucuras, na 99 FM. E também um forte abraço e uma saudação especial a todos que neste momento nos ouvem através das diferentes capitais provinciais e também aqueles que nos ouvem pelo mundo fora através da nossa frequência www.99.co.mz. E um forte abraço aos doentes que neste momento nos ouvem em diferentes unidades hospitalares. Queremos endereçar naturalmente as nossas mais os nossos desejos para que tenham rápidas melhoras e um breve regresso ao convívio familiar. Sejam bem-vindos então a esta nossa edição, mais uma vez, do programa 99 Loucuras, edição desta manhã agradável de terça-feira. Estamos a 19 de maio do ano 2026, Anselmo.
0: É exatamente isso. Quem está doente e acha que os dias já chegaram, pode desistir, tá bom? De uma ou de outra forma, nós vamos para lá, né, Raziano?
1: Não podemos.
0: Nós vamos mudar. Agora, aquele que está doente, primeiro paga as dívidas, depois pode partir em paz, né?
1: Não, a pessoa só parte se Deus quiser, não é? É assim, nós todos temos aqui na Terra, todos nós temos o nosso dia de partida.
0: Exatamente.
1: É incrível que a cada dia do mês, nós passamos por uma data da nossa própria morte.
0: Ah, é?
1: Sem a gente saber.
0: Ah, é?
1: Exatamente.
0: Mas, em todo caso, quem está doente e acha que já adoeceu muito, pode partir para a glória. Nós vamos ficar a tomar chá. Chá anima, Raziano. Chá anima.
1: É.
0: Em todo caso, brincadeira,
1: mas
0: né?
1: Mas se Deus quiser.
0: Rápidas melhoras aí, o que é isso?
1: Exatamente.
0: Rápidas melhoras aí, todos estão doentes. E quem estiver a passar por uma situação, também aí, muita força. E quem estiver, por exemplo, em casa dos pais, já tem 20 anos, eu digo uma coisa. Sai da casa dos teus pais. É um desafio, não disse, eu não falei que era fácil, não disse isso.
1: Mas com 20 anos?
0: Exatamente. Já começa a pensar em sair de casa dos pais, com 20 anos.
1: Mas 20 anos não é muito cedo, não?
0: Não é cedo, não. Quando é que vai aprender? Também vai dizer que 30 é cedo, não é, Raziano?
1: Epá, depende. Sabes, existem pais que são muito ligados aos filhos. Não querem que os filhos...
0: Não existem pais agarrados aos filhos, são pais que atrasam os filhos, existem esses. Mas o homem tem que sair de casa dos pais e aprender a voar. Tem que voar. Tem que começar. Os pais vão visitar, vão ajudar ele lá longe. Lá. Enquanto ele tem que apanhar porrada para crescer. Tá bom, Raziano? O homem tem que apanhar porrada para crescer, né? Agora, mas em todo caso, dizer, sabe uma coisa? Eu vou. A base, Raziano, para o crescimento do homem é mudança. É por isso que eu digo ao homem, se você já é homem, atingiu 18 anos, passou, já responde por si.
1: Uhum.
0: E a primeira receita, ou o primeiro ingrediente, ou a primeira dica para tu cresceres é deslocação, só, manada. Saia de onde você está. Simples quanto isso, porque a energia te prende, Raziano. Todo homem que atingiu 30 anos em casa dos pais, depois tem dificuldades de começar a vida.
1: Epá, eu acho que depende dos contextos, né? Existem.
0: Mas a receita básica, Raziano, é sair, é movimento. Jesus Cristo desapareceu aos quantos anos? Com quantos anos? E apareceu já com 30 e tal anos. E apareceu já fazia milagres. Mas houve aqui um fenômeno chamado desaparecimento. Houve migração, Raziano. Quem permanece na zona de conforto não cresce. O Pedro, para aprender novas coisas, houve migração, Raziano. Teve que sair do barco onde ele estava sentado e aconchegado e bem confortável. O lugar mais perigoso onde ele devia estar, onde é que é? Na água. Mas o Pedro disse, eu posso, se você é um mestre, diga para eu andar sobre as águas. O lugar mais confortável era no barco, Raziano. Mas ele disse, não, eu quero vir até assim e vou andar sobre as águas. Agora um jovem de 18 anos não pode sair de casa. O lugar mais perigoso era a água, mas o Pedro disse, eu quero sair da zona de conforto e vou andar sobre as águas e aprender novas coisas.
1: É, 18 anos ainda está sob fortes cuidados dos pais, não é?
0: O sítio mais perigoso é na água, Raziano.
1: Uhum.
0: O Pedro estava bem aconchegado no barco, mas disse, deixa-me sair do barco.
1: É
0: o que o jovem também tem que fazer, sair do barco.
1: Exatamente. Ficaram aqui, então, essas declarações do nosso pastor Anselmo, não é?
0: Não, pastor.
1: Pastor Anselmo.
0: A vida é assim, o primeiro ingrediente para o jovem é sair. Tem que haver migração, Raziano. Queres crescer? O primeiro fator é migração. Saia de onde você está. Abandona amigos, abandona, se possível, família, abandona a zona onde você nasceu Tem que haver migração, é a primeira receita para tu crescer.
1: Como se diz, não há nenhum profeta que prospera na sua própria terra, não é?
0: Exatamente.
1: Exatamente. E é preciso sair deste conforto.
0: Veja o exemplo da águia, Raziano. A águia é o único, é a ave mais temida, praticamente.
1: Exatamente.
0: Né? A águia.
1: Com uma visão extraordinária.
0: Qual é o diferencial de outras aves? É a migração também. Tem um fator migração. Sabia que a ave é o único, ou melhor, a águia é a única ave que acasala voando.
1: Ok.
0: Faça diferente, Raziano.
1: É.
0: Todo mundo que segue o que os outros fazem também acaba afundando.
1: Não, a águia realmente é uma ave impressionante, não é?
0: Exatamente.
1: Ela,
0: não
1: depois,
0: só.
1: Ela depois dos 40 anos sobrevoa para o cume da montanha.
0: Desaparece.
1: Lá, desaparece, vive desaparece. Lá, fica lá por algum tempo, vai
0: picando, nova.
1: vai picando o seu bico e volta renovado
0: e volta
1: com
0: nova.
1: Novas unhas, novo bico.
0: Está aí a lição.
1: Mais 30 anos.
0: Está aí a lição de migração, Raziano. Queres renascer e crescer? Desapareça. Desaparece daqueles amigos que só te levam a bebida.
1: Uhum.
0: Só te falam de pitas, de festas. Desaparece, Raziano. Homem forte é aquele que vive sozinho. Parece brincadeira. Ser aplaudido, Raziano, as pessoas estão a aplaudir para tu entrares na cova.
1: Uhum.
0: Ter muitos amigos. Você faz parte de muitos grupos de WhatsApps. É a cova aberta para si.
1: É, realmente existem amizades que não funcionam para nada, não é?
0: Desaparece.
1: Amizades que levam-te à perdição.
0: Bloqueia os grupos, sai de grupos.
1: Não, por acaso
0: fica
1: já...
0: sozinho, vai ver, leia livros, faça um curso novo, aprenda coisas novas, faça dinheiro, fica forte.
1: Uhum.
0: Ok, Raziano?
1: Exato.
0: Faça
1: gostei.
0: Como águia. O primeiro requisito, caro ouvinte, para o crescimento chama-se migração. Jesus desapareceu, voltou já a fazer milagres. Ninguém sabe onde estava Jesus.
1: É, gostei dessas dicas, foram bem aqui acatadas.
0: Obrigado.
1: Até que vou desaparecer até dar 99 FM, eu vou desaparecer.
0: Não desaparece para voltar bêbado.
1: Vou desaparecer da 99 FM, depois vou lá,
0: mas não é só desaparecer, é um desaparecimento estratégico.
1: Sim.
0: Vai desaparecer, leia livros, faça negócios, aprenda coisas novas e volta forte.
1: Exatamente.
0: Tipo a águia que vai, desaparece, vai afiar o bico e volta novo.
1: E volta renovado.
0: Jesus desapareceu ainda puto e voltou já com 30 anos, já operava milagres, já era um mestre.
1: É verdade.
0: Não é só desaparecer e voltar bêbado, não é isso?
1: Não é isso que nós estamos aqui a aconselhar aos nossos ouvintes, ok?
0: Ok.
1: São neste momento 10 horas e 30 minutos. Caro ouvinte, a nossa que nos ouve a partir deste momento, poderão, podem acompanhar-nos através das nossas frequências em diferentes capitais provinciais. Em Maputo, somos ouvidos através da 99.3, Xai-Xai 95, em Inhambane estamos ligados a partir de 96.0 FM, Beira 89.3 FM, em Tete 95.0 FM, Nampula 97.3 FM e Pemba estamos ligados a partir de 99.5 FM.
0: 99.5 MHz.
1: Exatamente.
0: Que é a frequência. E isso nas frequências modeladas, né? Agora, 10 horas e 31 minutos. Vamos lá apreciar aqui a Constituição da República, caro ouvinte. 139. Hoje vamos apreciar isso. As atribuições dos órgãos centrais. Quais são as atribuições dos órgãos centrais? Caracteriza, em outras palavras, os órgãos centrais. Ok, caro ouvinte? É para falarmos disso. Qual é a tarefa? O que é que fazem? Por que é que existem os órgãos centrais? Quais são as atribuições dos órgãos centrais? É disso que vamos falar na edição de hoje, né?
1: Exatamente. O artigo 139 da Constituição da República. E caro ouvinte poderá, a partir deste momento, enviar suas mensagens, nos dizer o que é que acha deste artigo 139 da Constituição da República, aqui que fala das atribuições dos órgãos centrais. Mandem mensagem para a nossa caixa de mensagem através do número 87000-9900.
0: Agora, outro ponto, quando forem 13 horas no Papo Reto, vamos falar acerca... Raziano, há muita mulher a viver sozinha.
1: É verdade. É
0: concorda?
1: Verdade.
0: Hoje concordou, Raziano,
1: concordo.
0: Com o ponto. Né?
1: Até porque a maior parte
0: das mulheres...
1: O grosso número da população moçambicana é composta por mulheres, não é?
0: Por mulheres.
1: Sim.
0: Agora, o que eu quero dizer com isso, Raziano? Muitas mulheres conseguem ter renda própria, são independentes financeiramente, conseguem...

0: completo, Raziado. Quando quero viajar, viajo. Quando quero ir à praia, eu vou à praia. Quando eu quero ir à festa, vou à festa. Se eu quiser ir, eu vou sozinho. Mas preciso de alguém, tipo... ou melhor, alguém vem para a gente festejar e curtir a vida. Mas sozinho, eu estou completo. Uhum. O primeiro ingrediente para você ser um bom gestor de emoções é tu te sentires completo sozinho.
1: Okay.
0: Se não aguentas a solidão, estar sozinho, ainda não estás bem emocionalmente.
1: Okay.
0: Há problema de trabalhar as emoções. A frase mais falada pelas mulheres, as empoderadas, é: não preciso de homem para nada. Estou bem sozinha. Agora vamos lá fazer análise sintática, morfológica, análise...
1: da frase.
0: Dessa frase. Será que mesmo a mulher não precisa de homem para nada? Não precisa mesmo de homem?
1: Na minha opinião, é de que precisa, não é? Já respondi. É minha opinião.
0: É sua opinião.
1: Sim, precisa.
0: Sim, sim. E a sua opinião, caro ouvinte? E você, mulher que está acompanhando o programa, que também fala isso. Muitas mulheres estão a falar isso. A maior parte, elas são independentes financeiramente, pagam as suas próprias contas e dizem: eu não preciso de homem para nada. A pergunta é: não precisa mesmo de homem para nada?
1: É verdade
0: não
1: isso.
0: Não precisa de homem?
1: Uhum.
0: Essa é a pergunta.
1: É verdade isso, mulher. Mulher moçambicana que neste momento está em nossa sintonia. É verdade isso? E as mulheres serão as nossas especiais convidadas para esta
0: São
1: edição.
0: São convidadas a essa mesa redonda, né?
1: Sim, sim.
0: Para discutirmos essa situação que vocês já não falaram.
1: Elas devem
0: eu
1: participar
0: não preciso
1: em
0: de homem
1: massa.
0: Para nada, eu pago minhas contas. Homem para mim é só vir atrapalhar.
1: Não. Cara mulher, és a especial convidada para esta edição. Queremos que vocês, mulheres que estão em sintonia à nossa rádio hoje, participem em massa aqui no programa 99 Loucuras. Queremos ouvir vossas opiniões. É verdade que as mulheres não precisam de homem para nada? É verdade isso?
0: Está aí a pergunta lançada. Agora vamos à música louca, né? Vamos à música louca.
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0: Música louca, cria sua versão aqui no 99 Loucuras. Raziano, há dias falamos aqui acerca do toque, né?
1: Uhum.
0: O toque que faz desaparecer o pilolo, né?
1: Exato.
0: A pergunta é, caros ouvintes, já fez filhos para não desaparecer o pilolo? Agora, eu quando subo chapa, eu esquivo pessoas, porque tenho medo que desapareça o meu pipito, né? O pilolo. Mas, em todo caso, caros ouvintes, o Presidente da República... O Ministério da Saúde já veio a público, neste caso, informar que isso foi um boato, tá bom? Isso é um boato, não acontece nada, não há desaparecimento, nada aqui. Mas aqui no 99 Loucuras, a moda piada, nós perguntamos: já fez filhos a prever o desaparecimento do seu pilolo?
1: É verdade, uma pergunta importante, não é? Mas reforçarmos aqui aos nossos amigos ouvintes, sobretudo os de Nampula e Cabo Delgado, que esta informação não passou de um boato de mau gosto, uhum. Que chegou a tirar a vida de cerca de 58 pessoas, uhum. Na época, não é? E o Presidente da República veio, numa das suas visitas à província de Tete, e disse claramente que nós estamos à procura de pelo menos uma pessoa que uhum. tenha desaparecido ou encolhido seus órgãos genitais. E não estamos a encontrar do Ruvuma a Maputo.
0: Exatamente.
1: Então, fica aqui a nossa chamada de atenção. Não passou de um boato. Isto é uma doença ligada à síndrome de couro, não é? As unidades, aliás...
0: Não é corno.
1: Couro.
0: É couro, ok.
1: Couro. As autoridades hospitalares já vieram ao público, também explicaram como é que este fenómeno se manifesta. Caro ouvinte, poderá fazer uma busca ali no Google, tentar uhum. perceber como é que esta síndrome se manifesta, não é?
0: Exatamente. Agora, para quem, por exemplo, sabes uma coisa, as doenças mentais são mais que matam, sabes disso, né? As doenças de origem psíquica são mais que matam. Porque você, se acredita que o teu pipito, o teu pilolo está desaparecendo aos poucos, ele vai desaparecendo.
1: Exatamente.
0: Entende? Se você acredita, a mente é forte. A mente é uma arma.
1: A nossa vida é guiada pela nossa mente.
0: Exatamente. A mente é um software, né? É um software. Se tu acreditas, a informação que tem lá é de que está a desaparecer, vai desaparecer de verdade.
1: E exatamente como se manifesta esta síndrome.
0: Exatamente. Não é? Exatamente.
1: Não desaparece assim como tal, desaparecer na totalidade. Mas há uma percepção de que o seu órgão genital está a encolher, porque tu estás

0: com aquele medo excessivo, uhum, de que o seu órgão genital esteja a desaparecer. Então aquilo afeta também, acaba afetando
1: o órgão.
0: O órgão.
1: E fica mesmo pequeno.
0: Sim, por alguns instantes, mas depois volta à normalidade.
1: Ah, é?
0: Mas isto é explicado lá nesta eu aconselho aos ouvintes a pesquisarem, uhum, a fazer uma busca no Google, para tentar perceber como é que funciona realmente esta síndrome.
1: Agora, 99 loucuras. Já fez filhos a prever o desaparecimento do teu pilolo? Vamos lá, de Melo, canta aí.

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1: Tá aí, o título da música é É Só Um Toque. É Só Um Toque. E a primeira pergunta, ou melhor, a primeira mensagem que vem aí da música é: quem não fez filho até hoje?
0: Se borrou, mínima pancada no mercado.
1: Quer dizer, quem não fez filho até hoje, mínimo toque no mercado, o pilolo desapareceu.
0: Faz bora já, filho, agora.
1: Faz filho hoje, faça hoje o filho, porque o pilolo, qualquer toque aí, e nossos chapas estão sempre lotados, os nossos mercados também lotados, vão te tocar antes de fazer filho, faça hoje.
0: Pra servir de testemunho de que tinhas pilolo.
1: Ao fazer filho hoje, pelo menos amanhã terá testemunho de que eu tive pilolo ontem. Canta aí, canta aí.
0: É só um toque, o pilolo. Não me toque, o pilolo. Onde está o meu pilolo? Pilolo vazou.
1: Quer dizer, é só um toque que já devemos procurar se ainda tem ou não. Agora, você tem que andar a confirmar, né? Tem que andar a confirmar. Qualquer toque, você tem que espreitar se ainda tem o teu pilolo ou não. Eu já vivi muita coisa, mas isso não, né? Tem que andar sempre a espreitar, ainda tem pilolo. Tem que confirmar toda hora se o pilolo ainda está lá ou já desapareceu.

0: Se alguém te tocar, procura confirmar se desapareceu o pilolô, né?
1: Os langas estão a levar as nossas sagradas.
0: Cuidado arrancar ou roubar a tua ferramenta, confirma aí.
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0: O pilolô está a desaparecer do nada, é no chapa, é no mercado, é na rua, baixa alguém te tocar, mesmo na igreja.
1: Escuta o conselho do Melo, engravida, embora já.
0: Engravida hoje, porque você não sabe se vai desaparecer amanhã o pilolô. É boato, ok, caros ouvintes? São 10 horas e 41 minutos. Daqui a pouco conversaremos em torno desta música que está a fazer muito sucesso, de Melo. É só um toque que o pilolô desaparece, ok? Até já, um abraço. 99 Loucuras, gente, o programa. A rádio é 99 FM, eu sou Anselmo Governa. Até já, canimambo pela audiência.
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0: Ah, obrigado aí, Mauro Flor, né? Mauro Flor. Mas vamos lá dar aí boas-vindas aos nossos ouvintes que acabam de chegar nesta manhã aqui no teu programa 99 Loucuras, né?
1: Exatamente. Vamos lá ver o que, que os nossos amigos ouvintes dizem. Aqui estão conectados à nossa programação e também o que é que dizem sobre o nosso programa e como é que estão, não é? Vamos lá ler algumas mensagens dos nossos queridos ouvintes que neste momento estão conectados à edição do programa 99 Loucuras, edição desta terça-feira, dia 19 de maio do ano 2026, quando já estão decorridos 139 dias desde o arranque do ano 2026, segundo o calendário gregoriano. Vamos lá, temos aqui a mensagem do Sr. Juvencio de Nampula, bairro do Lourenço. Ele diz o seguinte: bom dia, Mano Anselmo, a programação está top. Aqui Juvencio de Nampula, por enquanto estou na machamba do meu sogro a tirar gergelim. Muito bom, muito bom. Continua ali a produzir, porque o país precisa desta produção agrícola, não é? Para reforçar o nosso mercado. Vamos lá, outra mensagem do senhor José, ele é de Sofala, distrito de Buzi. Ele diz tempo, daqui a pouco nós vamos atualizar a nossa previsão do tempo. Vamos lá, eu nasci na província de Nhamatanda, está a perguntar aqui a rádio. Nós também não sabemos, não é, se nasceu em Nhamatanda.
0: Em Nhamatanda.
1: Somente tu é que sabes onde é que nasceste, não é?
0: Se você não sabe, quem vai saber?
1: Nós não sabemos cá deste lado.
0: Exatamente.
1: Vamos lá ver as outras mensagens, o que é que dizem. Bom dia, Mano Anselmo. Meu primeiro nome é Benildo. Okay. Benildo, um forte abraço. Cidade de Inhambane, ok, não identificou-se, ficou aqui a sua mensagem. Vamos lá ver outras mensagens. Produção, data 9 de fevereiro de 2010 em Nhamatanda, não sabemos, talvez quer dizer que nasceu no...
0: Não, ele está a responder o inquérito, né?
1: Ah, um inquérito, ok.
0: Exatamente.
1: Tudo bem, tudo bem.
0: Continuo respondendo, caro ouvinte, ok?
1: Exatamente. Bom dia, aqui Hélio, fico na cidade da Beira, ou seja, este
0: tá
1: ouvinte
0: bom,
1: é da cidade da Beira, província disso fala. Vamos lá ver outras mensagens. Bom dia, Rádio 99 FM, sou Altino Júlio Muxara, estou ligado na Pula, bairro Namiteca. Cumprimentos vai para meu mano Esteloso. Gostaria de ouvir a música de Clayton Man com título Dop Limpo. Ok, muito obrigado, caro ouvinte Altino. Vamos lá, bom dia, Mano Anselmo, peço a música de Twenty Finger. Fala com teu papá, fala com
0: fala
1: teu
0: papá. Fala com teu papá, fala que eu vou te dar.
1: Fala.
0: Tá bom.
1: É uma música muito agradável, também gosto desta música, não é?
0: Ah, é?
1: O Twenty Finger aparece um pouco mais safado, não é? Mais solto na música.
0: Fala
1: e,
0: sério.
1: E este ouvinte também deve fazer parte dos safados,
0: da
1: não
0: safadeza.
1: É?
0: Mas as mulheres gostam de homens safados, sabes disso, né?
1: Ah, é?
0: Raziano,
1: eu não sabia.
0: Eu vou te fazer uma pergunta.
1: Podes fazer.
0: Vou te fazer.
1: Mas se for difícil, eu não respondo.
0: Então,
1: não.
0: Continua a ler mensagens.
1: Então, querias me fazer uma pergunta difícil, ok?
0: Não existe
1: bom dia.
0: Pergunta. Bom não, dia. Não existe pergunta difícil.
1: Não.
0: Existem pessoas que não estão preparadas para falar certas coisas.
1: Bom dia, sou Ofélio, a partir de Nampula, gosto do programa. Peço a música de Twenty Fingers engarrafado, ok? Twenty Fingers aqui a liderar, então, a lista dos pedidos dos nossos ouvintes. Bom dia, Mano Anselmo, vamos lá, atenção, não, esta mensagem não, bom dia rádio de primeira, quero só desejar um bom dia para todos, vou pedir a música do Rei Bravo, título Cecília, já não aguento,
0: não aguento mais.
1: Cecília, já não aguento mais.
0: É uma história muito forte essa, né?
1: É muito forte, não é?
0: Essa história aí, que conta o Rei Bravo.
1: Então temos que tocar essa música.
0: Um abraço aí, Rei Bravo.
1: Eu não conheço essa história, vamos lá tocar a música também, vou aproveitar aqui e ouvir esta história, não é?
0: Exatamente.
1: Estou ligado a partir de Pemba. Bom dia, irmão. Estou ligado a partir de Pemba. Respondo por nome de Mortia Flor. Peço a música de Luan Santana com o título Amiga da Minha Ex.
0: Música está a fazer muito sucesso.
1: Está a fazer muito sucesso.
0: Amiga da Minha Ex.
1: Este foi o nosso tema, não é?
0: Pegamos há dias, né?
1: Falamos deste tema há dias, não é?
0: Exatamente.
1: Okay.
0: Amiga da Minha Ex, né?
1: Eu não pego também.
0: Exatamente.
1: Eu não pego, não é? Não posso fazer isto. Fica mal, fica feio. Calma. Bom dia, Mano Anselmo. Aqui, Braz, fala de Tete. Esse programa, para mim, é muito complicável. Estou a pedir uma música de toda. Toda? Como é que é?
0: Onde isso? Bom dia, Mano Selma, aqui é Braz, falo da província de Tete. Essa pergunta para mim é muito complicada, né? Uhum. Estou a pedir uma música de, neste caso, de Toda Gucci, por favor. Ok, Toda Gucci, por favor. Ok, obrigado pelo carinho, caro ouvinte. Eu dizia, Raziano, as mulheres gostam de homens safados, né?
1: Ok.
0: É, eu não vou perguntar porque... Vamos lá, vou colocar uma pergunta simples. Uhum. Como é que um homem sério vai pedir para acasalar? Como é que um homem sério pede uma mulher para acasalar?
1: Ah, o Selmo, conta outra, pá. conta outra.
0: O Raziano ficou sem jeito.
1: Não, okay. Conta outra. Desculpa lá, conta outra.
0: Como é que um homem sério pede a mulher para acasalar?
1: Naquele momento não há seriedade nenhuma. Senão os pastores, os padres...
0: não iam acasalar.
1: Sim, né? Os grandes líderes das igrejas, aquelas pessoas que aparentemente são mais sérias, não iam acasalar. Aquele momento, tu és tomado por um...
0: Como é que introduzem a conversa sobre o assunto? Por exemplo, uma pessoa séria, como é que faz isso, Raziano?
1: Mas isto requer uma conversa? Eu acho que não. Começa ali o...
0: É só pegar e já
1: começa,
0: está.
1: Começa o clima, tal, com um toque mágico, o clima começa a esquentar, tal.
0: Mas agora com...
1: Troca de abraços, agora com, carinhos.
0: Agora com os safados é diferente, né? Os safados primeiro temperam o quarto, põem umas luzes vermelhas, uma música tipo lá na Disc de Miami, lá com Van Deezers, não tem tudo mais.
1: Tiram as camisas.
0: Depois tiram as camisas e fazem ali uma dança...
1: Faz uma dança sensual.
0: Sensual, uns chocolates...
1: Isso já é safadeza, né?
0: Agora, dizes que as mulheres não gostam de homens safados?
1: Não.
0: Agora, você não vai ver pastor a tocar gospel. Como é que é aquele gospel de Nair, né? Eu vou orar, eu vou orar. O pastor quer acasalar, né? Eu vou orar, eu vou orar. Ele abre a Bíblia. Vamos atender os ouvintes, Rosiane.
1: Vamos lá, caro ouvinte, a nossa linha a partir deste momento está a você inteira à disposição. Liguem para nós através do número 87000-9900. Eu repito, 87000-9900. Liguem para nós e vamos conversar em volta do nosso artigo de hoje. Hoje estamos a falar do artigo 138, certo? O artigo 139.
0: 39.
1: Fala das atribuições dos órgãos centrais. Vamos lá.
0: Quais são essas atribuições?
1: Quais,
0: né,
1: são essas atribuições dos órgãos centrais? Queremos perceber dos nossos estimados ouvintes que neste momento estão ligados já à nossa programação. Temos a indicação de termos o primeiro ouvinte.
0: Vamos
1: em linha.
0: Isso.
1: Muito bom dia. Alô, bom dia. Ouvinte em linha. Ok, este ouvinte acabou perdendo aqui a sua ligação. Liguem para nós através do 87000-9900. Vamos conversar em volta do nosso artigo de hoje, 139, fala das atribuições dos órgãos centrais. Queremos, junto dos nossos ouvintes, percebermos quais são essas atribuições aqui no programa 99 Loucuras. Temos a indicação de termos o próximo ouvinte. Muito bom dia. Ouvinte, muito bom dia. Este ouvinte está com... Peço para reduzir o volume do seu receptor, por favor. Peço para reduzir o volume do seu receptor, ok?
0: Ele está bem distraído,
1: está,
0: né?
1: Está distraído.
0: Está numa fara lá.
1: Vamos receber outros ouvintes, não é? Temos a indicação de termos o próximo ouvinte. Vamos lá. Muito bom dia, bem-vindo.
2: Bom dia.
1: Bom dia. Seu nome, de onde é que nos fala?
2: Meu nome é Carina da Beira.
1: Carina, da cidade da Beira. Como é que está a cidade da Beira?
2: Está tudo bem, não sei se lá.
1: Está tudo bem, graças a Deus.
0: É tua conterrânea ela, né?
1: É minha conterrânea, cidade da Beira.
0: Fala em cena, fala em cena. Fala em cena, fica à vontade.
1: Não, é que tantos outros moçambicanos não vão perceber nada, não é?
0: Mas vai ser engraçado, vai envolver muita gente que está lá na Beira, né? Vamos lá, fica à vontade.
1: Carina, um axéroa. Um axéroa. Ah, ok. Qual é o seu bairro aí na cidade da Beira?
0: Disse o que ela?
1: Disse que está tudo bem. Qual é o seu bairro aí na cidade da Beira?
2: Aqui na Munhava Central.
1: Ah, Munhava Central. Ok, vamos lá. Carina, nós estamos aqui a falar hoje do artigo 139, que fala das atribuições dos órgãos centrais. O que é que... Quais são essas atribuições? Alô, Carina? Não conheces?
0: Tá bom.
1: A Karina diz que não conhece,
0: tá,
1: não é?
0: Tá distraída,
1: se calhar,
0: ela também, né?
1: A Karina ligou para nós, queria falar eventualmente da música louca ou do tema do Papo Reto, mas só vai ser às 13. São muitos assuntos. Só será possível às 13 horas. Mas ok, vamos ver mais ouvintes, vamos atender mais ouvintes. Temos a indicação de termos mais um ouvinte em linha. Muito bom dia, bem-vindo. Tum. Infelizmente, perdemos. Liga para nós, caro ouvinte, o nosso número mantém-se à sua disposição. Temos a indicação de termos o próximo ouvinte. Muito bom dia. Opa, estamos aqui a ter dificuldades com a nossa rede. Não sei o que está a acontecer, mas vamos apelar que os ouvintes insistam para o número 87-000-9900. Vamos atender o próximo ouvinte. Muito bom dia.
3: Bom dia.
1: Bom dia. Seu nome e de onde é que nos fala?
3: Aqui, Joaquim, Nampula.
1: Joaquim, cidade de Nampula. Como é que acordou Nampula neste dia?
3: Aqui está tudo bem, não sei aí.
1: Está tudo bem, graças a Deus. Joaquim, estamos hoje a falar aqui do artigo 139, que fala das atribuições dos órgãos centrais. Quais são essas atribuições? Infelizmente, perdemos o Joaquim, que nos ligava a partir da província de Nampula. Joaquim, acabou ficando aqui a sua saudação, mas vamos lá, temos a indicação de termos mais um ouvinte. Muito bom dia. Oh. Não sei o que está a acontecer. São neste momento 11 horas e 3 minutos.
0: Vamos insistir.
1: Vamos insistir para que os ouvintes conversem connosco. Queremos perceber aqui quais são essas atribuições dos órgãos centrais. É importante falarmos aqui da nossa Constituição da República, não é? Que
0: exatamente.
1: É um livro bastante importante para os moçambicanos. Temos a indicação de termos o próximo ouvinte. Muito bom dia.
4: Bom dia.
1: Bom dia. Seu nome, de onde é que nos fala?
0: O que é isso?
1: O que está a acontecer? Eu acho que é problema de rede.
0: Eu também acho. Vamos lá.
1: Não é possível. São
0: mas
1: aí,
0: aí insistimos, né?
1: Vamos lá. Temos mais um ouvinte. Muito bom dia. Bom dia. Alô, bom dia.
5: Bom dia. Como estão aí?
1: Está tudo bem, desse lado. Peço para dizer o volume do seu rádio.
5: Já afastei.
1: Ok. Seu nome e de onde é que nos fala?
5: Aqui, senhor Telmo, graças a Deus. Senhor... A cidade da Beira, na Praia de Farol.
1: Praia do Farol. Opa,
0: Praia do Farol.
1: Eu estou com saudades da Praia do Farol, ok?
0: É o bairro onde você nasceu lá, né?
1: Não, eu nasci no Macurungo. Depois nos mudamos para Matacuane, não é?
0: Ah, tá bom, tá bom.
1: Ok, vamos lá. Hoje estamos a falar aqui do artigo 139 da Constituição da República, fala das competências dos órgãos centrais. Quais são essas competências dos órgãos centrais, no seu entendimento?
0: Perdemos. A resposta é essa, é em tu, né?
1: 87-000-9900. Vamos lá, temos a indicação de termos mais um ouvinte. Muito bom dia. Alô, bom dia.
6: Bom dia, como está?
1: Está tudo bem, e desse lado?
6: Tudo bem.
1: Seu nome e de onde é que nos fala?
6: Está lá com Rashid de Nampula.
1: Rashid, cidade de Nampula. Ok, sim. Como é que está Nampula hoje?
6: Nampula está tudo bem.
1: Uhum.
6: O ambiente está agradável.
1: Ok.
6: Para passear.
1: Ótimo.
6: E ver amigos.
1: Ok, Rashid, vamos lá. Hoje estamos aqui a falar do artigo 139 da Constituição da República. Fala dos órgãos centrais. Quais são essas competências atribuídas aos órgãos centrais?
6: Olha, eu quero aproveitar e entrar convosco.
0: Uhum.
6: Não quero participar, não quero dizer o que está a dizer esse artigo aí.
1: Ok.
6: Mas quero-vos parabenizar o vosso programa.
1: Ok, muito obrigado.
6: Os cidadãos moçambicanos devem saber os artigos, não é?
1: Uhum.
0: Okay.
6: Da Constituição ou do país.
1: Exatamente.
6: Isso faz muito bem.
1: Ok.
6: E agora, não admitem aqueles que querem participar e depois fazem muito barulho aí.
1: Uhum.
6: A vossa rádio é muito boa.
1: Ok, muito obrigado.
6: Então, espero que aqueles que são amigos que não gostam bem,
1: uhum,
6: não participem da vossa rádio.
1: Ok.
6: A vossa rádio é muito impecável. Eu gosto muito de escutar.
1: Muito obrigado pelo carinho, senhor Rashid.
6: Eu escuto de manhã.
1: De tarde, de
6: até
1: noite.
6: Até a hora que vocês fecham.
1: Muito obrigado, senhor Rashid, pelo seu carinho.
6: Muito parabéns.
1: Muito obrigado. E mantenha-se ligado à sua rádio.
6: Como?
1: Muito obrigado e mantenha-se ligado à sua rádio, ok?
6: Muito bem. Muito obrigado mesmo.
1: Um forte abraço.
6: Ok.
1: Tchau.
0: Tá bom, voltaremos já, neste caso com a pera do dia. Não sai daí, caro ouvinte, continue mandando mensagens. Teremos dentro de instantes a pera do dia, mais adiante teremos também a música louca. Este é teu 99 Loucuras, edição de terça-feira. Para já vamos atualizar o tempo. Até já, não sai daí.
7: 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Tempo. Quanto tempo para hoje, terça-feira, dia 19 de maio de 2026, Maputo prevê a máxima de 27 graus Celsius, 17 mínima, com céu limpo. Xai-Xai, 27 mínima, 18, com chuva fraca. Inhambane prevê a máxima de 27 mínima, 19, com céu limpo. Beira, 28 mínima, 21, com céu nublado. Chimoio prevê a máxima de 26 mínima, 13, com céu limpo. Quelimane prevê a máxima de 29 mínima, 20, com céu limpo. Tete, 30 mínima, 18, com céu limpo. Nampula, 30 mínima, 18, com céu limpo. Lixinga, 22 mínima, 14, com céu nublado. E por último, Pemba, que prevê a máxima de 31 mínima, 22, com céu limpo.
8: Moçambique, previsão do tempo.
7: Tempo.
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0: Maui, Maui. São 11 horas e 24 minutos. Obrigado aí pelo carinho da sua audiência. Obrigado também pela preferência. Obrigado também a todos que estão ligadinhos já no 99 FM, né? Com muito carinho e muita alegria também, né? Dentro de instantes teremos aí as duas rubricas. Neste caso, a pera, vamos à pera do dia, né? Vamos à pera do dia em primeiro lugar.
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0: Oh, it's refreshing! Ok, tá bom, vamos lá. Vamos começar pela piada de casais. Hoje quero contar piada de casais, né? Casais. O marido pergunta para a esposa: querida, se eu morrer, você vai chorar muito? É o marido a perguntar à esposa: se eu morrer, vai chorar muito? Claro, amor, você sabe que eu choro por qualquer coisa, né? Não é a resposta que ele queria ouvir.
2: É.
0: E lá teve, né? Agora, vamos lá, sinceridade. A esposa pergunta: amor, como é que você gosta da gente acasalar? Como é que você gosta? É, o marido, eu gosto parado, né? Eu gosto parado, mas tirando o dinheiro dos bolsos. Ok, vou contar a última, né? O marido entra no quarto e diz: vou dormir, te amo. E ela pergunta: eu também te amo. Ele volta a falar: também me amas? E ela suspira: não, eu também vou dormir. Ai. Ok. Na lotaria, o marido chega em casa correndo e grita: Maria, arrume as malas, acabei de ganhar na lotaria. E ela, muito animada, pergunta: que maravilha, amor. Levo roupa para a praia ou para a Europa? E ele responde: não importa, só quero que saia de casa o mais rápido possível. É aquilo que eu sempre digo, Raziano. O homem, a mulher atrasa no espelho, não é isso?
2: Ok.
0: E o homem atrasa na sanita.
2: Sim.
0: E os dois têm sítios diferentes para atrasar, né?
2: Por
0: isso aqui não há barulho, aqui não há barulho. Ok, caros ouvintes, dois ouvintes, neste caso, para ligarem e contarem vossas piadas, 87-000-9900. 87-000-9900. Dentro de instantes teremos a música louca e você, o nosso convidado, a esta situação, né?
2: A esta viagem louca também, não é?
0: É, exatamente, essa viagem é louca.
2: Vamos lá, temos aí a indicação de termos alguém. O primeiro ouvinte nesta rubrica. Muito bom dia.
3: Bom dia, bom dia.
2: Bom dia, como bom está? Dia. Tudo bem?
3: Ah, tá bem. Estou bem, não sei como está.
2: Tá tudo bem. Seu nome, de onde é que nos fala?
3: Meu nome é Tony Júlio, aqui em Tete.
2: Tony Júlio, ok. Vamos lá, a sua piada.
3: Não percebi?
2: Vamos lá, a sua piada. Tem uma piada para contar-nos, não é? Infelizmente, o Tony de Tete ficou aqui sem crédito. Uhum. Sem crédito ou sem saldo, né? Ok, vamos lá. Temos aí a indicação de termos o próximo ouvinte, não é? Ah, este ouvinte está de sacanagem conosco. Uhum. Ok, vamos lá. Caro ouvinte, liga para nós. Através do nosso número, temos aí o Felício Mutumbela de Gaza, aqui na província de Gaza, não é? Vamos lá, a terra dos grandes heróis, dos grandes líderes. Uhum. Muito bom dia, Felício. Felício está de sacanagem conosco também. Ele acabou desligando aí.
0: Temos outro aí.
2: Temos outro. Vamos lá, muito bom dia.
4: Muito bom dia.
2: Alô, bom dia. Bom dia, seu nome, de onde é que nos fala?
4: General.
2: General, de onde é que nos fala, senhor general?
4: General.
2: Ei.
0: Ai, ok, tá bom.
2: Temos ali mais um ouvinte.
0: Vamos lá. Ok, não é desta.
2: Não é desta.
0: Uhum.
2: Temos mais um. Vamos lá. Alô, bom dia.
5: Muito bom dia.
2: Bom dia, seu nome?
5: Bento Sabino Marcos.
2: Ok, senhor Bento, de onde é que nos fala?
5: Nampula.
2: Nampula, ok, vamos lá. Tens uma piada, não é?
5: Mas não, infelizmente não tem. Só queria só saudar dos manos aí.
2: Ok, muito obrigado pelo seu carinho.
5: Obrigado, manos, obrigado.
2: Um abraço, mantenha-se ligado à sua rádio, ok?
5: Obrigado, mano.
2: Tchau, tchau. São neste momento 11 horas e 29 minutos. O nosso número mantém-se à sua disposição. Queremos dois ouvintes aqui para contarem duas piadas, para acrescentar as piadas que o Nelson, aliás, o Anselmo já contou-nos aqui. Estou aqui a confundir com o Nelson, okay. O das 6 horas, não é?
0: Ok, ok, normal.
2: O grande Nelson. Um abraço aí, Nelson. Vamos lá, temos mais um ouvinte. Muito bom dia.
4: Bom dia.
2: Bom dia, seu nome, de onde é que nos fala?
4: Osmano Jorge, em Pemba.
2: Osmano, da cidade de Pemba. Vamos lá, tens uma piada, não é?
4: Mas não é de casar.
2: Ok, seja qual for, não é?
4: E uma vez, alguns animais queriam atravessar um riacho, depois encontraram quando já encheu. Então, a girafa entrou na água e disse, a água termina nos joelhos.
2: Ok.
4: Ele atravessou, então, quando entrou em palha, foi arrastado. E perguntou, como? Se você não está a dizer que termina no joelho? Ele disse, nos meus joelhos.
2: Ah, gostei dessa.
0: Tá bom,
2: gostei,
0: foi dessa. Boa, foi
2: gostei.
0: Bom.
2: Muito obrigado. Gostei.
4: Obrigado.
2: Tchau, tchau. É, porque a girafa é muito... não é? Senhor Peixe, miúdo, de Nampula. Mas este nome de peixe, quem deu? Este tu, Anselmo?
0: Não fui eu. Vamos lá atender aí o Peixe Miúdo.
6: Alô, bom dia.
2: Bom dia, Peixe Miúdo. Tudo bem?
6: Estou bem, seu lado. Eu quero falar com o Mano Anselmo, por favor.
0: Estou aqui, graças a Deus. Estou aqui bem pertinho. Como está,
6: Peixe? Está a matapichar, senhor. Quando matapicha, já não fala no ar. Que estamos já tomando
0: não é possível isso. Estou aqui, Peixe Miúdo. Como está?
6: Sabe, em termos de saúde, estou bem. Mas economicamente, não.
0: A vida vai melhorar.
6: Mas quando? Depois de eu morrer? Vai melhor depois de eu morrer?
0: Coloquemos tudo nas mãos de Deus, tá bom?
6: Ah, só Deus, né?
0: Uhum.
6: Ah, ok. Sabe, dona Salma?
0: Sim, sim.
6: Meu filho, eu estou sem rádio. Meu filho te ouviu a falar.
0: Sim,
6: ele
0: sim.
6: Pensa que estavas dentro daquele receptor. Partiu, só encontrou palaca. Tchau,
0: tchau. Viu aí o Peixe Miúdo, né?
2: É, mas sabe, essa é uma situação. Eu também, quando era miúdo, eu lembro, estava em Vilanculo.
0: Também partiu o rádio.
2: Não partiu. Eu perguntei ao meu falecido tio: mas tio, essa pessoa que fala aí na rádio, como é que é? Ele disse: a pessoa está ali dentro. Mas se me deixasse com o rádio um dia, eu talvez.
0: Partia também,
2: sim,
0: né?
2: Porque eu estava com uma curiosidade fora do sério. Vamos lá, temos mais um ouvinte, é o senhor Massolo.
0: Vamos contar uma piada e fechamos.
2: Não, podíamos fechar com este.
0: Ok, vamos a isso.
2: Vamos lá, senhor Massolo. Bom dia.
7: Tá, sim, muito bom dia.
2: Como está? Tudo bem?
7: Aqui está tudo bem, não sai dos estúdios.
2: Está tudo bem, ok. Vamos lá, a sua piada.
7: Exatamente. O tempo que eu estava criança, exatamente, meu pai me mandou, vai comprar óleo da cozinha.
2: Ok.
7: Exatamente, eu fui no mercado, cheguei lá, esqueci, comprei óleo, comprei açúcar. Exatamente, eu chegou com açúcar, meu pai disse, eu não te mandei açúcar, te mandei óleo da cozinha. Aí, você volta com óleo da cozinha. Eu voltei a correr, cheguei no meio do caminho. Eu acabei de deitar todo açúcar, escrevi outro, acabei de comer, voltei, cheguei em casa,

0: senhor Massol, da cidade da Beira, não é? Anselmo, vamos lá, a última piada sua, não é?
1: A última piada que vou contar hoje, essa é para as mulheres. As mulheres sempre querem mais, elas são ambiciosas, elas querem sempre mais. Uhum. As mulheres querem sempre mais, né? O que aconteceu dessa vez? Abriram uma loja de maridos nos Estados Unidos da América, em Nova York, né? Qual era o nome da loja de maridos? Loja de maridos. The Husband Store.
0: Ok.
1: Uma nova loja incrível, onde as mulheres vão poder escolher um marido, né?
0: Ok.
1: E na entrada, neste caso, os clientes recebem instruções de como é que a loja funciona, né?
0: Ok.
1: Você pode visitar a loja apenas uma vez.
0: Exato.
1: São 6 andares, né?
0: Uhum.
1: Os atributos dos maridos à venda melhoram à medida que você sobe de andares.
0: Entende, nessa loja. The Husband Store.
1: Quanto mais você sobe, a qualidade também vai fazendo o quê? Vai aumentando, não é isso?
0: Ok.
1: Mas é uma restrição também, né? Pode comprar o marido da sua escolha em um andar ou subir mais um, né? Se não gostar daquele primeiro, pode subir até o segundo andar, não é isso?
0: Uhum.
1: Mas não pode descer, a não ser para sair da loja, né? Diretamente para a rua, ok? Assim, um cliente foi até a loja, ou uma cliente, né, uma mulher.
0: Okay.
1: É aquilo, as mulheres são gananciosas, são ambiciosas, sempre querem mais, ok? Uma mulher foi à loja aberta, eu disse, The Husband Store, que foi aberta em Nova York, né? Uma mulher foi visitar a loja, chegou no primeiro andar. Ali estava escrito, aqui todos os homens, ou melhor, aqui tem bons homens com bom emprego, ok? Ela olhou para aquilo e pensou, escolher esse marido só com bom emprego? Ela, não. Vou para o segundo lugar. A regra qual é? Quanto mais sobe, as qualidades também vão fazendo o quê? Vão aumentando.
0: Vão aumentando.
1: No primeiro andar ela encontrou, aqui todos os homens têm bons empregos. Ela, não, eu quero mais. Foi ao segundo andar. Havia uma placa lá escrita, aqui os homens têm bons empregos e gostam de crianças. Ela olhou, ficar aqui? Ela, nada, quero mais. Foi ao terceiro andar. No terceiro andar havia uma placa escrita, aqui os homens têm bons empregos, gostam de crianças e são todos bonitões. Ela, uau! Mas foi tentada, né? Disse, não, mas eu quero mais. Eu vou subir mais um andar. No quarto andar, eu disse, o prédio tem quantos andares? Tem 6 andares,
0: tem
1: né?
0: Tem 6 andares.
1: No quarto andar, havia lá uma placa escrita. Aqui os homens têm bons empregos, adoram crianças, são todos bonitos e gostam de ajudar as mulheres nos trabalhos domésticos. Ela, uau, que me dera, meu Deus. Mas nada, eu quero mais. Subiu para o quinto andar. No quinto andar havia uma placa escrita. Aqui os homens têm bons empregos, adoram crianças, são bonitos, adoram ajudar também nos trabalhos de casa e ainda são extremamente românticos. Ela, uau, que
0: quero
1: homem!
0: Mais.
1: Mas nada,
0: quero
1: eu
0: mais.
1: Vou até sexto andar, eu quero mais.
0: Lá deve ter um...
1: Exatamente.
0: Andar, sim.
1: Exatamente. Chegou no sexto andar, encontrou uma placa escrita. Você é a visitante 31.456.012 deste andar.
0: Opa!
1: Não existem homens à venda aqui. Este andar existe apenas para provar que as mulheres são impossíveis de agradar.
0: Opa.
1: Obrigado por visitar e a saída do prédio é por aqui.
0: Essa foi...
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Esta é música louca, caros ouvintes. Dentro de instantes, não se preocupe, não sai daí. Um abraço a todos e com noção de um bom dia. Voltaremos já já para conversarmos um bocadinho acerca do desaparecimento do Pilolo, né?

0: obrigado aí pelo carinho da sua audiência. 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Obrigado pela preferência. Agora sim, vamos à música louca.
1: E dizer,
0: né,
1: também aos nossos ouvintes que brevemente estaremos posicionados na cidade de Vilanculo. Daqui a pouco, brevemente, estaremos em Vilanculo e também Quilimane, não é?
0: Exatamente.
1: A nossa frequência vai lá ser ouvida com os nossos queridos ouvintes de Vilanculo e Quilimane. Agora sim, vamos para a música louca, não é?
0: Vamos para a música louca, caros ouvintes. É só um toque só.
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1: Anselmo, ela sabe te prender, não é? Hoje temos de tocar essa música, tens de tocar essa música.
0: Ela sabe me prender.
1: Tens de tocar essa música no Desafio Louco.
0: Ninguém prende a mim, Raziano.
1: Ela sabe te prender como ninguém, não é?
0: Ninguém prende a mim, Raziano.
1: Mas o que? Este é um papo furado. Vamos lá, música louca.
0: Não, é normal, né? Mas eu sou livre, né? Eu sou livre tipo um peixe que nada no mar. Eu sou livre tipo um pássaro que voa. Eu sou livre, Raziano.
1: Não, mas te prender no bom sentido, não aquela prisão, tipo, tu ficares ali sem outra saída para te locomoveres para outros lugares.
0: Ah, é?
1: Aquela prisão, tu sabes de que prisão estou aqui a
0: referir.
1: Estás
0: a referir, né? Sim. Exatamente. Eu acho que
1: ela sabe te prender, não é?
0: Eu acho que sim, eu acho que sim. Beijinhos aí. Beijinhos aí. Tá a rir isso. Quer rir por último? Esse é vencedor, né? O vencedor ri por último, né? Vai rindo à vontade, fica à vontade, tá bom?
1: Não, eu estou feliz contigo, né? Eu estou feliz por ti, Anselmo. Eu estou feliz por ti.
0: É. Exatamente. Meu pai sempre ensinou-me isso, né? Meu pai ensinou muito isso. Filho não se prende por causa de uma situação.
1: Okay.
0: Se as coisas não dão, sai desse lugar, tá bom? E vai falhando. Até um dia acertarás, não se preocupa. Meu pai ensinou isso.
1: É verdade.
0: Falha, filho. Só acerta quem falhou.
1: É verdade.
0: Um dia acertas, né? Um dia acertas. Uhum. E eu sei que um dia eu vou acertar. Mas enquanto não acertar, Raziano, vou falhando.
1: Ok. Mas eu acredito que já acertou, né?
0: Achas?
1: Eu acredito que desta vez é de vez.
0: Achas? Uhum. Não, vou falhando. Meu pai ensinou-me isso.
1: Mas vamos lá ver. O tempo vai dizer.
0: Tem a situação da...
1: Como diz o Leonardo, né? Só o tempo vai dizer.
0: Exatamente.
1: Então vamos lá ver, vamos esperar o tempo.
0: Há um caso polêmico, não estou a falar da Ana Hickman, mas do Vinícius Júnior, né? É um caso super polêmico, né? É um ensinamento muito grande. Sim. Ontem estava a ver a reportagem. A mulher chama-se Regina, né? Como é que se chama?
1: Sua relação chegou ao fim com... Como se chama? Qualquer coisa, Fonseca, né?
0: Exatamente.
1: Vamos lá, espera.
0: É uma situação
1: muito... Eu consigo aqui ver o nome da... A jovem havia casado com o cantor sertanejo Zé Felipe. Zé Felipe, filho de Leonardo.
0: Uhum.
1: E prontos.
0: A Virgínia.
1: Sim.
0: A Virgínia Fonseca.
1: Exatamente, isso que eu havia dito.
0: Há um ensinamento Fonseca muito grande, Raziano.
1: Ok.
0: As mulheres gostam sempre de alimentar o seu ego, a sua emoção. Largaram Zé Felipe com filho, uma família...
1: Uma família já estruturada, não é?
0: Por causa da ambição, porque quer um homem que tem. Foi para lá, o homem lhe usou, lhe devolveu. E sabe qual é um dos grandes argumentos?
1: Não.
0: Você tem filho, tem sua família, quer o quê em mim?
1: Perceba
0: isso.
1: Mas no início percebeu-se logo que aquela relação era uma relação de
0: negócio.
1: De negócios, né? De marketing. A Virgínia é uma mulher queria atingir a fama internacional. Ela tentou antes ao Neymar e não conseguiu. Tentou também ao Gustavo Lima e não conseguiu. E foi conseguir ali, tentou no Vinícius e Vinícius. Conseguiu engatar o jovem, o menino cresceu na favela, não é? Conseguiu engatar o menino da favela.
0: E o jovem deu o pontapé no traseiro dela e ele devolveu. Sim, disse, não. Sim. Você não é mulher para eu colocar em casa e fazer meus filhos.
1: E olha,
0: você largou uma família, filhos, marido, para vir ter comigo. Você vai me destruir também.
1: Não foi por aí. Eu acho que eles tinham um compromisso, tinham um contrato deste marketing, não é?
0: Marketing é esse?
1: É normal que a Virgínia volte para o seu casamento.
0: A grande pergunta é essa. Será que o Zé Felipe vai receber ela de volta?
1: Ah, de receber.
0: E a mídia está a falar disso.
1: Ah, de receber.
0: Se ele for um pangaré, vai receber ela. Sabe de uma coisa, Raziano? Mulher é um cristal. É algo que tu deves preservar, entende?
1: Uhum.
0: Se alguém teve acesso à sua mulher, ela deixa de ser aquilo que era para si.
1: É. Isso, entende, nisso, né? Eu concordo consigo. Não é?
0: Sua mulher ela é sua mulher, entende, Raziano?
1: Sim.
0: Tu preservas, tens que cuidar, tens que cuidar bem dela. Agora, se o diabo chegar nela e dizer que não, eu vou me despir para um outro homem, voltar para si, Raziano, você pode fazer o maior esforço do mundo. As coisas não vão ser como antes.
1: E veja que essa estratégia da Virgínia já começa a surtir efeitos. Em 24 horas ela conseguiu vender acima do normal nas suas lojas online. Ela fez umas vendas incríveis, jamais vistas, ok? Devido a este marketing. E também, prontos, eu acredito que tudo no final vai ficar bem entre os dois. Vai ficar
0: entre
1: aí
0: dois quem?
1: Tanto o Vinícius Júnior e a Virgínia.
0: Não há como ficar bem.
1: Sobra ali uma amizade, porque não foi traição. É aquilo que eu disse.
0: Foi traição, sim. Foi traição.
1: Quem traiu outro?
0: O Vinícius traiu ela. E
1: tu viste.
0: Há uns vídeos estão a girar por aí, Raziano. Essa é uma fofoca, né, que está a girar.
1: É.
0: Ele na balada com mais de 5 mulheres. A beijos, danças sensuais e tudo mais.
1: É, mas ele está solteiro agora, não é?
0: Vamos lá ao que interessa. Vamos lá ao Pilolo que está a afetar Moçambique.
1: Pilolo?
0: É o Pilolo, né?
1: O que é Pilolo?
0: Pilolo é um material genético.
1: Qual é esse material genético?
0: Ai. O desaparecimento de Pilolo no nosso país. Mas já parou a situação, né? Já parou. Já não está-se a falar muito como nos primeiros dias foi, né? Não, agora só de tocarem, desaparece o Pilolo. É preciso pôr alfinete, né?
1: É, os homens dos alfinetes aproveitaram para vender muito.
0: Vendeu
1: alfinetes,
0: muito,
1: né?
0: Alfinete.
1: E vai ver que são essas pessoas mesmo que inventaram este boato que era para poder vender alfinetes.
0: Agora, a dica aqui com o de Melo é... Faça filhos hoje, porque a qualquer momento o Pilolo pode desaparecer. Vamos lá à música.

0: Vamos lá conversar, 87-000-9900. Já fez filho? A prevenir aí o desaparecimento do Piloló ou Pilolo.
1: É verdade.
0: Vamos lá, 87-000-9900. Vamos lá conversar, caros ouvintes. Independentemente de onde você quer que esteja, né? Porque o Pilolo está a desaparecer. E aí o conselho é fazer filho hoje, né? Porque não se sabe o que vai acontecer amanhã. Temos aí o nosso amigo da fábrica de cerveja em Nampula. Bom dia.
2: Bom dia, como está?
0: Nós estamos bem, Zaqueu, estamos bem. Já confirmou aí, o teu Pilolo está no lugar, né?
2: Está no lugar, sim.
0: Ah, tá bom. Está a desaparecer o Pilolo. E já fez filhos, né, senhor Zaqueu?
2: Sim, eu já dei.
0: Ah, que bom, ainda bem que adiantou. Agora pode desaparecer à vontade. Pelo menos tem testemunha de que um dia teve Pilolô, né?
2: Esse desaparecimento é desse Pilolo, sim.
0: É por causa do Pilolo, sim. Desapareceu por causa do Pilolo. Ok, tá bom. Como está de saúde? Tá bem, né?
2: Mas graças a Deus, estou bem, obrigado.
0: Que bom. E que tal o boato? Ainda continua aí ou já está calmo?
2: Não percebi?
0: Como é que está esse cenário de desaparecimento do Pilolo aí, hoje já está calmo aí em Nampula?
2: Mas hoje aqui, hoje está normal.
0: Está normal?
2: Sim, sim.
0: Ok, tá bom. Muito obrigado pela sua ligação, senhor Zaqueu.
2: Muito obrigado, eu gostei também desse programa.
0: Tá bom, um abraço, ótimo dia para si.
2: Tchau.
0: Tchau, tchau. Vamos lá aí, temos mais alguém em linha. Queremos saber no teu bairro se o boato continua do Pilolo ou Pilolo. Vamos lá, temos mais alguém. Alô, bom dia.
3: Alô, tô ligando para saber como você está.
0: Bom dia, tudo bem?
4: Tô bem, não sei como está.
0: Aqui tá controlado. Seu nome e o bairro?
4: Pedro Mokinagui, na cidade de Nampula.
0: Pedro Mukinakina, em Nampula.
4: Mukina.
0: Mukina, em Nampula.
4: Sim.
0: Senhor Pedro, confirma lá aí. O teu Pilolo está no lugar, né?
4: Está.
0: Já confirmou?
4: Sim.
0: Ah, até preciso confirmar. Qualquer toque desaparece, né?
4: É verdade.
0: Pior numa situação de ainda não ter filho.
4: É, pior eu ainda não casei.
0: Faça filhos hoje.
4: Como?
0: Faça filhos hoje.
4: É, dou a chudar.
0: Ok, tá bom. Mas ainda não,
4: tá
0: tem
4: bom, obrigado.
0: Ainda não tem filho, né?
4: Ah, não tenho.
0: Mas como é que está o boato aí? Já acalmou o cenário ou ainda continua o barulho?
4: Não, mas já acabou. Já deixaram de falar isso.
0: Já acabou, né?
4: Uhum.
0: Que bom ouvir isso, que bom ouvir isso. Tá bom, muito obrigado, ótimo dia para si, ok?
4: Tá bom, obrigado.
0: Tchau, tchau. Pelo menos o cenário já está calmo e não pula, né? É. Não pula. Vamos lá, liga aí de Ted, também queremos saber se ainda desaparecimento do Pilolo aí, né? Faça filhos hoje, Raziano, porque amanhã você não sabe se ainda terá o seu Pilolo, né? Alô, bom dia. Não é deixa, né? Acho que caiu por causa do Pilolo, desapareceu aí. Vamos lá ouvir, temos mais alguém em linha. Bom dia.
5: Bom dia. Viva, Anselmo Governo, bom dia e bom dia, Raziane.
1: Muito bom dia, como está?
5: Cada estado da saúde ainda continua em alta, não é? Agradecer de antemão ao meu bom Deus, pelo dom da vida e por ser amigo, espero estar todo dia.
1: Muito obrigado e seja bem-vindo ao programa.
5: Não tem como, 99 loucuras.
1: Certo.
0: Vamos lá, com quem falamos?
5: DJ Capoeira da Beira.
0: É o DJ Capoeira. Sumido DJ Capoeira. Como é que não está gravado aqui, DJ Capoeira? Ok.
5: Eu já me cadastrei na rádio. Eu
0: também estou preocupado com isso. Deixa você fazer isso agora mesmo. Mas como é que está a Beira, DJ Capoeira?
5: É, a Beira acordou com uma temperatura amena, não é? Faz sol, mas não aquele sol escaldante, não é? Porque estamos já entrando na estação de inverno, mas a Beira acordou bem, está uma temperatura amena, dá para trabalhar.
0: Dá para trabalhar, que bom ouvir isso. Agora, vamos lá, já confirmou se o Pilolo está no lugar, né?
5: Não faça outra coisa, meu irmão, logo que amanhã a primeira coisa é passar a mão lá para saber se está pior ou não.
0: O DJ Capoeira já tem filho, né?
5: Já tenho 5 filhos. Então, agora já não é muita preocupação, o desaparecimento de Pilolo.
0: É, tem que fazer filhos hoje, porque a qualquer momento o Pilolo desaparece, né?
5: E se for desaparecer junto, as outras mudam, né? As mulheres vão acabar já para nos controlar, né? Vai parecer uma ilha que não tem nenhum tesouro lá, não é?
0: Não pode, não pode. Está a ver o que é desaparecer o material bélico, o tesouro? Não pode.
5: Epa, aí já a segurança do Estado, não tem como.
0: Ficamos vulneráveis, né?
5: Exatamente.
0: Tá bom, DJ Capoeira, um abraço aí.
5: Sim. Eu não tenho uma dificuldade no Raziane.
0: Ok.
5: Então, eu queria provocar ele em cena, eu queria ver se o Raziane ainda está em dia ou não, porque não tem que o Raziane, parece que vocês lhe colonizaram um pouco aí o Xangana aí.
0: Raziane, está colonizado, já não fala teu Xangana. Está aí, DJ Capoeira, quer falar consigo. Vamos
1: DJ
0: lá.
1: Capoeira, diga lá.
0: Fala lá aí teu dialeto com ele.
5: Manungo, vai Raziane, Manungo, vai Raziane.
1: Sabe, eu já...
0: Fala teu dialeto, qual é o teu problema, Raziane?
5: Não.
1: Ainda pona, Cunhumba,
5: ainda pona. Já se perdeu,
0: Maputo tem um problema.
1: Ainda pona o Xone, Mr. Capoeira, ainda pona o Xone, Cunhumba.
5: Mapona o Xone.
1: Ainda pona com o Xone.
5: Abaixa, Cufamba?
1: Cufamba. Não, eu posso dizer, ele está a perguntar. Trabalho
0: está andando. Responda ele, língua local. O que se passa, Raziane?
1: Não, tenho algumas dificuldades, mas pronto, né?
0: Ok. Isso é Ndau, é cena.
1: Ndau.
0: Ndau, ok.
5: Então, Raziane estava a falar Ndau, estava a falar cena, mas ok, é assim. Eu acho que a introdução do ensino bilíngue tinha que continuar, né?
1: Porque, tem que continuar.
0: Não, DJ Capoeira, esse é o problema de Maputo. Todo mundo que vê a Maputo esquece voltar. Não venha para aqui, DJ Capoeira. Vai ser colonizado aqui. Um abraço aí.
5: Tchau.
1: Um abraço. Estamos juntos.
0: Sabe uma coisa, Raziane? As nossas línguas maternas animam, né?
1: É
0: engraçado ouvir a falar Nyungu, a falar Sena, a falar Ndau, a falar Makua. É lindo, eu gosto disso. Faz parte do nosso patrimônio, né?
1: Sim, o capoeira me apanhou aqui despreparado, né?
0: Não, para falar sua língua, o que é isso? Não, é como beber água, falar sua língua.
1: Não, eu algumas coisas não tenho assim um domínio.
0: Já está colonizado pelo Maputo, Raziane.
1: Não, nada a ver, Raziane.
0: Vamos lá, o penúltimo ouvinte. Alô, bom dia.
6: Bom dia.
0: Bom dia, com quem a gente fala? Oh, perdemos aí o ouvinte. Mas estamos a falar, vamos fazer análise sintática desta música de Melo. É só um toque que desaparece o Pilolo. Vamos lá, com quem a gente fala do outro lado? Massola, né? Massola, bom dia, na beira.
7: Ah, sim, mais uma vez, bom dia.
0: Mais uma vez, bom dia. Beira em grande hoje, como é que está a beira?
7: A beira está calma, está muito calmo.
0: Está muito calmo. Agora, conta lá, senhor Massola João. Hoje confirmou o seu Pilolo, né? Está no lugar.
7: Esse número eu, quando acordar, é número, tenho que procurar, meu. Será que estou pronto?
0: A primeira coisa a fazer logo após acordar é confirmar se o Pilolo está no lugar.
7: Sim, né? Quando sentir xixi, quando você está dormindo, quando acordar, tem que pegar, será que xixi vem como? Será que está
0: Já tem filhos, né?
7: Exato, sim.
0: Se quiser aumentar, é melhor aproveitar antes que desapareça, né?
7: É claro. Muito mal.
0: Muito obrigado aí pela sua ligação. Mas como é que está o boato aí na beira? Ainda continua esse boato de desaparecimento de Pilolo, dos órgãos genitais?
7: Mas agora já está um pouco calmo,
0: Já está calmo, né? Que bom ouvir isso. Porque, afinal de contas, aquilo foi um boato mesmo, né?
7: Epa, a pessoa já não estava dormindo para esses dias passados.
0: Até hoje, as pessoas já não, de minuto em minuto, estão a confirmar se ainda tem o Pilolo ou não, né? Tá bom. Um abraço. Ótimo dia para si, senhor Massola. Tchau, tchau. Tchau, tchau. Vamos atender o último ouvinte para fecharmos este bloco da música louca hoje. DJ Melo, é só um toque que nos ajudou aqui a desfilar. Alô, bom dia. Bom dia, seu nome e o bairro?
8: Sebastião.
0: Qual é o seu nome?
8: Sebastião.
0: Sebastião? Tem que bairro, Sebastião? Tem que bairro? Não fala em, fala como. Tá bom?
8: Deixa eu ouvir.
0: Fala como, não fala em, tá bom?
8: Hã?
0: Oh, tchau, tchau. Raziano, ouviu, né?
1: É, ouvi.
0: Você aqui não vai falar para uma pessoa mais velha nem para rádio. Ah? Não vai falar isso.
1: É uma questão de educação, né?
0: Não vai falar isso. Ah?
1: É uma questão de hábito.
0: Você não vai falar para seu professor, seu pai, ou para alguém que não conhece. Ah, o que é isso?
1: Não pode. É uma questão de hábito educacional.
0: Não pode, não pode. Mas ok, foi assim que fizemos a música louca. E mais uma vez, já que dizer aos ouvintes, isso não passou de um boato, fiquem tranquilos, e que não há desaparecimento nenhum de Pilolo aqui. Se teu Pilolo é pequeno, não é isso, Raziano?
1: Exato.
0: Não há que vai desaparecendo porque alguém te tocou, não, não, isso não. Isso não constitui nenhuma verdade. Foi um boato de pessoas para desestabilizar a tranquilidade. O Pilolo está aí no seu lugar, tudo tranquilo, tá bom?
1: É verdade. Ok, vamos lá. São neste momento 11 horas ali, às 12 horas e 7 minutos em todo o país. Vamos a um curto intervalo e voltamos dentro de alguns instantes, não é? Com a primeira parte do nosso desafio louco.
0: Até já.

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1: Moçambique, previsão do tempo. Tempo. Quanto tempo para hoje, terça-feira, dia 19 de maio de 2026, Maputo prevê a máxima de 27 graus Celsius, 17 mínima, com céu limpo. Xai-Xai, 27 mínima, 18, com chuva fraca. Inhambane prevê a máxima de 27 mínima, 19, com céu limpo. Beira, 28 mínima, 21, com céu nublado. Chimoio prevê a máxima de 26 mínima, 13, com céu limpo. Quelimane prevê a máxima de 29 mínima, 20, com céu limpo. Tete, 30 mínima, 18, com céu limpo. Nampula, 30 mínima, 18, com céu limpo. Lixinga, 22 mínima, 14, com céu nublado. E por último, Pemba, que prevê a máxima de 31 mínima, 22, com céu limpo. Moçambique, previsão do tempo. Tempo.
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3: São 12 horas e 31 minutos. Obrigado pelo carinho da sua audiência e também obrigado pela preferência, né? Algumas pessoas estão aí a passar a sua refeição da tarde, né?
4: É, e queremos transmitir a nossa saudação especial e desejar um ótimo apetite a todos aqueles que neste momento estão no momento mais sagrado, não é? E que considero este momento mais sagrado do mundo, o momento do almoço, o momento em que as pessoas tomam as suas refeições, não é? É momento agora também para juntarmos já essas pessoas com a nossa primeira parte do Desafio Louco. Hoje vamos ter aqui uma festa de música. Temos aqui o nosso querido amigo.
3: Temos convidado.
4: O apresentador do programa Rebola. Ele também vai rebolar aqui, Rebola 9. O senhor
3: Arsênio Lima.
4: O Lima está aqui nos nossos estúdios, é o nosso convidado especial. Ele também quer rebolar-se aqui, quer fazer umas reboladas aqui no programa 99 Loucuras com muita música, não é? E Anselmo tem quantas músicas? Duas?
3: Não, só uma, só é suficiente. Já que o nosso convidado também vai cantar uma. Também canto uma. É uma forma também de acompanhar o ouvinte que está neste momento a passar sua refeição da tarde. Cantando, né?
4: É, exatamente.
3: Do mesmo jeito que podemos ajudar, neste caso, a perder apetite, né?
4: Não, mas vale a pena a intenção, não é? A intenção é que conta mais aqui. Ok, vamos lá. Caros ouvintes, vamos então seguir com.
3: A primeira música vai ser da Helena Nhantumbo.
4: Helena Nhantumbo.
3: É moçambicana, ela, né? A Nina Cupumela. Eu não vou aceitar. É, o marido, neste caso, fazer aquelas aventuras das sextas-feiras.
4: Exatamente.
3: Essa sexta-feira eu quero sair com o meu marido.
4: É
3: o que diz a música.
4: E a segunda música, vamos fazer uma viagem virtual até a Brasil, não é?
3: Até o Brasil.
4: Aqui do agrupamento Raça Negra, que vai nos trazer aqui uma interpretação feita por Arsênio. Que pena, não é? Tarde
3: Exatamente.
4: Demais. Aquela
3: Tarde
4: música
3: demais.
4: Muito agradável, eu gosto muito de ouvir. Hoje é você que está sofrendo, amor.
3: Posso pôr o beat, né?
4: Não. O Arsênio já está aqui.
3: Ok. Vamos a isso.
4: Ok, até já.
3: Vamos à primeira música. Helena Nhantumbo, a Nina Cupumela. Vamos a isso.
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1: Música da Sheik, neste caso com a Ludmilla. Eu quero aproveitar esta oportunidade para dizer obrigado pelo carinho da sua audiência, obrigado também pela preferência. Queremos aproveitar também esta oportunidade para pedir desculpas, neste caso, a todos os ouvintes ligados à Rádio 99 FM. Imensas desculpas pelo corte de sinal verificado durante a nossa emissão. Quando eram 13 horas e 17 minutos, né? Imensas desculpas pelo corte do sinal. Foi um imprevisto mesmo, foi um imprevisto. Não foi propositado.
2: O fato realmente deveu-se a um corte de corrente elétrica verificado nos nossos estúdios. Mas a situação já está restabelecida, Anselmo.
1: Está restabelecida.
2: E nós voltamos aqui com maior satisfação, porque também. Nossa maior satisfação é servir aos nossos queridos ouvintes. E é assim que nós fazemos rádios por amor, 24 horas por dia. É por muito amor que nós temos por estes nossos ouvintes, que são a razão da nossa existência cá deste lado. Então, queridos ouvintes, são neste momento 13 horas e 51 minutos. O nosso papo reto para hoje fica remarcado para amanhã.
1: Para
2: não é?
1: Amanhã, exatamente.
2: De amanhã. Hoje queríamos procurar saber das nossas ouvintes, sobretudo, o que é que leva algumas mulheres empoderadas a dizerem que não vivem sem homens, não precisam de homens para nada.
1: Está na moda elas, isso agora.
2: Porque elas pagam tudo sozinhas, pagam as despesas, pagam a empregada, pagam o arrendamento de casa, o aluguel de casa, pagam todas as despesas e dizem que
1: não precisam de homem para nada. Não precisa de homem.
2: Tu achas que isso é verdade, Anselmo? Tu achas que as mulheres não precisam de homem para nada?
1: Eu quero a opinião dos ouvintes, né? Eu tenho a minha opinião, que sempre é a última, né? E amanhã convidaremos os ouvintes, neste caso, a participarem neste debate, porque as mulheres já estão a transformar isso numa moda. Agitam até as casadas. Sai, vai ver sozinha. A tua vida vai melhorar. Não vai ter gritaria de ninguém, não sei o que, tudo mais.
2: Agitam-se entre elas. Quando a coisa amarga, a outra diz, poxa,
1: eu começo
2: a se arrepender, não é?
1: Eu digo uma coisa sempre, Raziano. O maior inimigo de uma mulher é outra mulher.
2: É outra mulher.
1: O maior inimigo de uma mulher é outra mulher igual a ela.
2: Mas e esta inimizade não se estende só nas mulheres, tanto nós os homens também. Sabe, Anselmo, o ser humano é complicado por natureza. Ser humano não quer ver outro ser humano bem.
1: Não,
2: ou seja, superior até...
1: Não, é diferente, Raziano, é diferente. Vou contar-lhe como acontece o filme. Mulher... Quando uma traz um problema, nesse caso, naquele meio delas, amigas, meu lar não vai bem, meu marido não dá dinheiro, sabes o que elas dizem?

0: abandona o lar, vai viver bem sozinha lá fora. Vai gerir a tua vida. É okay. O que é o conselho da, da maior parte das mulheres, né?
1: Yeah.
0: Eu não estou a perceber, Rosinha. As unhas. Ah, relaxa, relaxa. Agora, é o conselho da maior parte das mulheres. Sai, vai tentar viver a vida fora e dá errado. E depois culpa as amigas, já há guerra entre elas. E quer pede para voltar para o marido, não consegue.
1: Alega ter sido mal induzida, não é?
0: Exatamente. São muitas que estão nessa situação.
1: Okay.
0: Agora, outro filme. Agora, os homens. Os homens, o homem ajuda o outro homem. Mas o que o homem não quer é que você ultrapasse ele.
1: Supera ele, não é?
0: Supera ele. Mas o homem ajuda o outro.
1: É, alguns ajudam.
0: Mas não deve lhe superar.
1: Não deve.
0: Não deve ultrapassar a ele.
1: Essa é a natureza.
0: Mas os homens
1: homem.
0: Ajudam. Agora as mulheres não. As mulheres empurram a outra para a cova.
1: Esta é a natureza do homem, né?
0: É
1: natureza. Das mulheres também.
0: O homem ajuda o outro.
1: Mas, Anselmo, faltam 7 minutos para o fim do nosso programa. Mesmo só para aquecer um pouco este papo reto de hoje. Nós vamos retomar com este papo reto, esta conversa amanhã.
0: Vamos conversar amanhã.
1: Porque a gente não atende apenas uma mulher. Para ouvirmos... só para termos...
0: Amanhã, relaxa, amanhã.
1: Ok, mas vamos
0: conversamos em relação a esse ponto.
1: Está bem.
0: Porque as mulheres estão-se a ferrar a sério.
1: Já estou ansioso para ouvir as mulheres o que é que vão aqui dizer-nos.
0: As empoderadas.
1: As empoderadas. Mas exato. Ok, vamos lá espreitar algumas mensagens dos nossos amigos ouvintes, o que é que eles dizem sobre o nosso programa que iniciou quando eram pontualmente 10 horas. Hoje, dia 19 de maio do ano 2026, passam 139 dias após o início do ano 2026, faltando apenas 225 dias para o término do presente ano 2026, segundo o calendário gregoriano. São neste momento 13 horas e 54 minutos, dentro de alguns minutos, sensivelmente 6 minutos, nós vamos colocar ponto final à presente edição do programa 99 Loucuras. Vamos lá, temos algumas mensagens que é para vermos aqui. Temos aí algumas mensagens.
0: Praticamente temos muito poucas.
1: Muito poucas mensagens. Vamos lá, o que é que elas dizem? Sobretudo elas
0: gênero
1: respondem.
0: Masculino, sou Felisberto, sou masculino.
1: São aquelas mensagens relacionadas com o nosso inquérito, não é?
0: Exatamente, Salmina, Mucomola, tempo para a cidade de Nampula. Sou Anderson Mairossi, estou a curtir aí a rádio a partir da cidade de Nampula e peço vir a música do 20 Fingers com o tema Maria, nasci no dia 3 de outubro. desculpa, é música de Paula Matos, com título Que Sorte é Nossa. O meu sobrenome é Ração. O meu nome completo é John Ração, ok? Tá bom,
1: John Ração.
0: John Ração, John Ração.
1: Não aquela ração de
0: para produção, galinhas.
1: Para a produção de galinhas, não é?
0: Acho que sim. Desculpa, é Antimônio, título Pendência à Liberdade, ok? Chegou a mensagem. Boa tarde, aqui é Firmino em Sofala. Peço ouvir a música do Jim Rock com o título Diabo do Amor, ok? Tá bom? Por hoje é tudo, vamos embora, Raziano. Voltaremos amanhã pontualmente às 14 horas, ou melhor, às 10 horas. E amanhã conversaremos ou daremos continuidade a este assunto que tem a ver com aquela frase dita por muitas mulheres. Eu não dependo do homem, eu me viro sozinho, estou bem sozinha. E a pergunta é, será que mesmo não precisa de homem?
1: É.
0: Muitas mulheres estão a falar isso, estão a rotular isso. Eu não preciso de homem para nada. Me viro, até a maior parte delas... conseguem ter independência financeira, né? Mas essa frase, amanhã faremos análise morfológica e sintática da mesma, né?
1: E esta pergunta e esta e outras perguntas são respondidas amanhã no programa 99 Loucuras, sobretudo no Papo Reto, quando forem 13 horas. Meu nome é Raziano Verlopes, juntamente com a Anselmo Governo, fizemos esta edição com muito carinho e muito bom gosto. Despedimos-nos com a promessa de cá voltar amanhã, pontualmente às 10 horas. Um forte abraço, estamos juntos, até amanhã.
0: Tchau, tchau.

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Tempo. Quanto tempo para hoje, terça-feira, dia 19 de maio de 2026, Maputo prevê a máxima de 27 graus Celsius, 17 mínima, com céu limpo. Xai-Xai, 27 mínima, 18, com chuva fraca. Inhambane prevê a máxima de 27 mínima, 19, com céu limpo. Beira, 28 mínima, 21, com céu nublado. Chimoio prevê a máxima de 26 mínima, 13, com céu limpo. Quelimane prevê a máxima de 29 mínima, 20, com céu limpo. Tete, 30 mínima, 18, com céu limpo. Nampula, 30 mínima, 18, com céu limpo. Lixinga, 22 mínima, 14, com céu nublado. E por último, Pemba, que prevê a máxima de 31 mínima, 22, com céu limpo. Moçambique, previsão do tempo. Tempo. 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

Ora viva, boa tarde, boa tarde, boa tarde, boa tarde, incansavelmente a todos. Sejam bem-vindos a mais uma edição do programa Rebola Nova, aqui na tua rádio 99FM, comigo Arsénio Lima. Atenção, Arsénio, tá bom? São exatamente 14 horas e 2 minutos, hoje é dia 19 de maio para o ano de 2026. Muito obrigado a todos que nos acompanham desde as primeiras horas do dia até o momento e que assim continue, tá bom? Para quem nos acompanha desde o show da manhã, 99 Loucuras e agora o Rebola 9. Vamos juntos caminhar até às 17 horas. Já sabes, vamos misturar música, alguma informação sobre artistas e suas músicas e também vamos, obviamente, ouvir o Top Pop e o Top Palops, ok? Top Pop e Top Palops. Fica ligadinho, pois daqui a pouco vamos entrar para esta sopinha musical. Para quem nos acompanha a partir daquele canto, tá bom? Aquele canto do mundo, obrigado, tá bom? Para quem nos acompanha a partir do mercado, supermercado, a partir do transporte público, carro pessoal, seja onde for, vai o nosso fortíssimo abraço e muito obrigado. Vamos agora entrar para o nosso Top Pop. Ladies and gentlemen.

Ok, Shimmer e Gabriela, ainda Love Controller, são as músicas que vais ouvir na sequência. E atenção, daqui a pouco vamos entrar para aqui o nosso mundo digital e vamos continuar a falar sobre o mesmo assunto de ontem, ok? Muita atenção aos nossos petizes e muita atenção. E também precisamos aprender alguma coisa sobre inteligência artificial, ok? 14 horas e 4 minutos, começamos assim, Mega Trainer com o tema Shimmer, Gabriela a seguir e também Love Controller.

0: Pois bem, incansavelmente, boa tarde, boa tarde a todos que nos acompanham de longe ou de perto, desde que estejam sintonizados à Rádio 99 FM, muito, mas muito obrigado, ok? Espero que a tarde seja tão maravilhosa para si como para mim, ok? São 14 horas e 14 minutos, vamos então saber o que é que está preparado para os dias que se seguem. Hoje é dia 19, mas tem muita coisa que vai acontecer durante o final de semana e não só. Bem, o restaurante Why Not apresenta, o restaurante e bar Why Not apresenta Pool Party, alusivo ao aniversário da Ilka Melodies, isto no dia 30 de maio, pelas 14 horas, ok? Dress code, fresh. So fresh and so clean. Pois é. Já estou a ver tudo. Está-se a dizer que o traje é fresco, tá bom? O traje é fresco, tá bom? Pool Party. Alusivo ao aniversário da Erika Melodies, tá bom? Restaurante Why Not. Olha, tanto os homens como as mulheres podem se vestir de forma fresca, né? Mas quando se trata de mulher, e aí? Sai de perto, hein? Bem, acústico ao vivo, António Marcos, no 16 Neto, no dia 27, às 19 horas, ok? Acústico com António Marcos, dia 27, às 19 horas, no 16 Neto, tá bom? Dia 30 de maio, é para fazer história. Clayton David Live Show. Especiais convidados, Hernani, Helio Beats, El Puto, Stefania Lionel, Bander e também o Denilson LA, tá bom? Isto vai acontecer na galeria, Galeria Porto de... É galeria, pronto, fica na galeria. Dia 30 de maio, é para fazer história. Sofala Slam, segunda eliminatória, batalha de poesia falada, acontecer no Centro Cultural Português na Beira, bairro do Cheimite, próximo da Muralha. Isto acontecer no dia 30 de maio, às 15 horas. Música, dança, open mic e stand-up comedy, ok? A poesia tem poder. Dia 1 de junho, às 19 horas, MM Pub apresenta Welcome to Maganja, alusivo ao Dia da Vila. Convidados, até agora, só me aparece aqui, Luke. Continuando, vamos lá, algo desapareceu aqui, pronto. Ok, Sabor do Sempre apresenta Afterwork Show ao vivo, Yolanda Cacana, na quinta-feira, dia 21 de maio, ok? Às 16 horas, um dia de música e boa gastronomia, Sabor do Sempre, tá bom? Com Yolanda Cacana, num grande show aí ao vivo às 16 horas. Sabor do Sempre está na Rua do Pântano, junto ao Jat Baixa da Cidade. Bem, continuando, Feira do Disco e do Livro, acontecer no dia 26 de maio, das 10 às 20 horas, no Júpiter, isto na Avenida Francisco Manhanga, a cidade da Matola. Ramadan e sua banda. Onde é que estarão mesmo? Ramadan e sua banda estarão no... Onde é que é isto mesmo? Cadê a informação mais detalhada? Ok. Meu Deus. Ok, fica difícil quando no cartaz não está assim tão explícito. Ok, Delhi. Delhi. Mas onde é que é isto de Delhi mesmo? Avenida Martins da Machava. Ok, eu vou me aprofundar melhor sobre este cartaz aqui, que eu não estou a entender patavina. Bem, Casa de Hóspedes Rubi apresenta yoga, meditação, esta terça-feira das 18h30 às 19h10. Yoga presencial, meditação presencial e online ao ar livre, ok? Rubi, Casa de Hóspedes, está na Rua das Flores, na cidade de Nampula, ok? Bem, agora vamos ao mundo onde nós fazemos de tudo para pensar fora da caixa.
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0: Pois bem, caros ouvintes, mais uma vez estamos aqui, mais um dia estamos aqui. Ontem foi segunda-feira, hoje é terça. Ontem falamos sobre os perigos deste deepfake que vem assolando as nossas vidas. Vem para o bem, mas existem pessoas que também sabem usar para o mal, né? Ainda ontem perguntamos, imagine, caro ouvinte, se o teu telemóvel toca e no ecrã aparece o nome do seu filho. E ao atender, ouves a voz dele trêmula, a chorar, dizer que sofreu um acidente ou então que foi raptado e pede dinheiro urgentemente. Tu reconheces a voz e o tom e até os tiques da linguagem do seu filho. Entretanto, o que está a falar contigo é um computador ou então a voz do seu filho gravada, ok? Gravada e pronto, não fugiu à regra dos detalhes, do tom e dos tiques de linguagem usados na voz do seu filho. Mas é um computador, ok? Abrimos uma página que para uns parece desconfortável falar sobre o assunto, mas é um assunto urgente, está a acontecer. A nível mundial, os perigos do deepfake. E ainda dissemos mais, se as fotografias e a voz dos nossos filhos já não nos pertencem assim que entram para a internet. Assim que entra para a internet, não pertence mais apenas a nós pais encarregados de educação. Pertence à internet inteira e cada um pode pegar naquela voz, naquela imagem, naquele vídeo e fazer exatamente o que quiser com ela. Ok? Cada um pode fazer o que quiser. Imagina quantos usuários existem na internet o dia de hoje a esta hora. Quantos estão a entrar? Quantos estão a criar novos e-mails para dificultar a pesquisa, às vezes. Olha, queres procurar, queres saber quem é que fez aquilo, tens o e-mail, mas olha, é mais um e-mail. A facilidade de tu criares e-mail na internet é absurda. Podes ter quantos e-mails quiseres, ok? Agora, caros ouvintes, a pergunta que eu deixei ontem foi, se o teu filho liga para si agora a chorar e a pedir dinheiro porque foi sequestrado, terias como saber que é ele mesmo ou uma inteligência artificial a imitar a voz dele perfeitamente? Estás preparado, caro ouvinte, para esse tipo de golpe? São tantos golpes que existem na internet, mas parece-me que hoje em dia, ao que tudo indica, na verdade, o cenário de clonar voz, criar um clone artificial perfeito de uma pessoa para chamadas de vídeo, isto parece estar a render bons lucros para os criminosos na internet. Ok? Essa foi a pergunta que lhes fiz ontem e prevalece o dia de hoje. Está preparado, caro ouvinte, para esse tipo de golpes? Falamos ontem que uma mãe recebeu uma chamada da sua filha chorando, pedindo ajuda à mãe, e foi uma fala de apenas 3 segundos. E a mãe, logo a seguir, recebe uma chamada do próprio criminoso, pedindo dinheiro. Após ela desligar a chamada, por alguns minutos, foi ao quarto da filha, e a filha estava lá a dormir. Se ela tivesse caído no golpe, teria simplesmente dado dinheiro. Ainda ontem tivemos um dos nossos ouvintes que deu também seu contributo em relação ao mesmo assunto, fazendo perceber que passou por um cenário idêntico. Pessoas ligaram para ele, filho. Ele ouviu perfeitamente a voz do pai, confirmou que é a voz do pai, pedindo dinheiro, cerca de 12 mil, assim é que é, que ele precisava transferir exatamente naquele momento. Mas, por sorte, ele teve a ideia brilhante de ligar para o número do pai diretamente por volta das 2 horas e o pai estava na cama a dormir o melhor sono ao lado da sua esposa. É, caros ouvintes, a coisa não está fácil. Isto é aqui em Moçambique, tá bom? Ok, se tu imaginas que isto é um exagero, caro ouvinte, ou é apenas um cenário de filme, olha, isto é um choque da realidade com dados ainda mais recentes da segurança digital. A clonagem de voz por inteligência artificial transformou-se, caros ouvintes, no golpe que mais cresce no mundo. Ainda digo mais, dados recentes do FBI revelam que fraudes com inteligência artificial já causaram prejuízos superiores a $800 milhões num único ano. E sabe por que razão este golpe funciona tão bem? Porque estudos de segurança mostram que as pessoas falham ao detectar uma voz falsa gerada por computador em mais de 75% das vezes. Ou seja, o nosso cérebro, caros ouvintes, não está biologicamente treinado para desconfiar da voz de quem amamos. Você não vai desconfiar. Basta que diga pai, mãe, amor. E está lá o contacto gravado no seu telemóvel. Mas você não tem a certeza. Alguns ouvintes aqui deram uma dica que, olha, era imperioso que pelo menos nós pudéssemos fazer com que os nossos filhos, ou seja, criar uma palavra passe. Eu achei isso até interessante, criar uma palavra passe para quando recebemos uma palavra, uma ligação do género, não nos afetarmos tanto, sabermos que se aquela pessoa não tiver dito aquela palavra passe, então não é ela. Bem, caros ouvintes, este é o Mundo Digital de hoje. A pergunta prevalece. Estás preparado para este tipo de golpe, caros ouvintes? Receber uma chamada do teu petis, do teu filho, do teu sobrinho, dizendo que foi sequestrado? Saberias dizer que é a voz dele ou é uma inteligência artificial? Saberias? Estás preparado ou não? 87-000-9900. Para quem não teve oportunidade de ligar ontem, pode ligar hoje, ok? Daqui a pouco eu vou abrir a linha e vamos conversar em relação a isso. Se não conseguir, por favor, envie a tua mensagem para 87-000-9900 e vamos desmanchar este cenário. Se antes pensavas que era algo que nunca seria falado em rádio, então acredita, estás no programa certo. E acima de tudo, na Rádio Certa, onde falamos exatamente daquilo que tu ainda nem sequer pensaste.

Pois bem, caros ouvintes, passam 35 minutos depois da hora 14, uma vez mais, incansavelmente, boa tarde, boa tarde, boa tarde. Olha, para quem acompanha com frequência o programa Rebola 9, conhece bem esta música, que já fez parte da lista das 10 mais do Top Pop, já faz um bom tempo, né? E olha, não significa que ela ficou parada no tempo. Seu nome é Raven Linney, ok? E já tem novas músicas disponíveis nas grandes plataformas digitais. O primeiro grande avanço é a música Reputation, ok? Uma balada acústica focada nas dinâmicas e no desgaste emocional de uma relação amorosa. Conta com a participação especial do cantor Dominique Fike, e a produção exclusiva de Dai. Outra música é Body, música lançada em simultâneo com Reputation. Esta música funciona como um monólogo interno mais ritmado, onde ela reflete sobre salvar e terminar de vez uma relação. Entretanto, vale também salientar que o álbum já está à vista. Pois é. Pois é, estes lançamentos servem de rampa de lançamento para o seu próximo trabalho discográfico, que irá suceder, que sucederá assim, que é ao aclamado Bird's Eye. Bem, sem contar que ela também está preparada para uma nova turnê, ela foi anunciada para uma nova digressão para outono, que passará por teatros icônicos, festivais e concertos em arenas, incluindo datas de apoio a Sabrina Carpenter, ok? Bem, para dizer que a Raven Linney não está parada no tempo, ela pode ter parado, talvez esta música pode ter saído da lista das 10 mais, mas ela continua a trabalhar e está também em uma grande turnê, Raven Linney Tour 2026. São 14 horas e 37 minutos, forte abraço a todos e em tudo o que estiverem a fazer, façam da melhor forma.

0: Pois bem, cá estamos de volta, 87000-9900 é o número pelo qual poderás então interagir connosco e conversarmos mais uma vez sobre este assunto que, de certa forma, é intrigante. Já temos o nosso primeiro ouvinte em linha. Alô, muito boa tarde, já se foi. Bem, Nilce Tomocene da Beira. Diz, boa tarde, Mano Arsenio Lima, aqui Nilce Tomocene, diretamente da Beira, Manga, ok, está a pedir música do grupo Action, W Action Boys, que por acaso já estiveram aqui em estúdio e conversaram, estivemos numa conversa bem boa. Alô, boa tarde. Alô, boa tarde. Opa, não foi desta. Continuando. Deixa-me só ver se temos mais SMSs ou não. Pedidos musicais, ok. Boa tarde, Mano Lima. Aqui Costa, Costa Nota. E espera aí. Aqui Costa Nota e de Tete Motiz. Pergunta que eu digo é que ninguém está preparado para esse tipo de coisa. E por isso mesmo é que nós estamos a abrir aqui o cenário para saber se você poderá ficar preparado a partir de agora. Boa tarde.
1: Sim, sim, boa tarde.
0: Ora viva, como está?
1: Estou bem, não sei aí.
0: Aqui também, aqui também, aqui também. Seu nome, meu caro?
1: Meu nome é Xingo Rasco Tarizi.
0: Eita, Lili. Vamos lá. Xingo.
1: Sim.
0: Xingo o quê?
1: Xingo Rasco, em Pemba Netuja.
0: Ok, tá certo. Tá bom, já está. Ok, então, Xingo, quer participar? Quer dar o seu ponto de vista em relação à minha pergunta do dia? Prontos. Significa que não estava atento, ok? Não estava atento. Bem, continuamos. 87000-9900. Pode enviar a sua mensagem para este número, respondendo à minha questão. Ou então pode, desde já, ligar, tá bom? Alô, boa tarde.
2: Boa tarde.
0: Está tudo bem?
2: Estou bem, não sei.
0: Também. Meu caro, ligou? Quer mandar beijinhos e abraços, né?
2: Ah, não, só queria pedir a música,
0: então. Ok, música tem de ser por SMS, tá bom?
2: Ok.
0: Ok, tá certo, mesmo número. 87000-9900 é o número pelo qual poderá ligar para nós e conversarmos em relação ao mesmo assunto. A cada dia que passa, a inteligência artificial, a clonagem de voz, tudo isto começa a transformar-se num golpe que mais cresce a nível mundial. Alô, boa tarde.
3: Boa tarde.
0: Pode baixar o volume do seu rádio, por favor. Diga? Não está. Prontos. As pessoas preferem desligar a chamada. Ok, tudo bem. Eu disse que dados recentes do FBI revelam que fraudes com inteligência artificial já causaram prejuízos superiores a $800 milhões num único ano. E sabes, caro ouvinte, por que este golpe funciona tanto? Porque estudos de segurança mostram que as pessoas falham ao detectar uma voz falsa gerada por computador em mais de 75% das vezes. Alô, muito boa tarde.
4: Sim, boa tarde.
0: Está tudo bem?
4: Bem, não sei como está.
0: Aqui também estou bem, graças a Deus. Seu nome, meu caro?
4: Sim, sim.
0: Seu nome? Opa! Prontos. Olha, a mesma coisa acontece também, embora nem tanto assim, mas as músicas agora ultimamente geradas por inteligência artificial têm sempre o mesmo toque, a mesma voz, a mesma vibe. Mas ainda assim há muita gente que acredita que aquela música é real. É cantada por uma pessoa. Pessoa mesmo, um ser humano. Ah, existem tantas músicas que atrapalham a nossa mente e nós ficamos sem saber se é realmente inteligência artificial ou não. Mas há que dizer que estas músicas, filmes, videoclipes estão praticamente cheios nas plataformas digitais e muita gente tende a acreditar que, na verdade, são geradas por um ser humano? Quando não? Alô, boa tarde.
3: Boa tarde, como está?
0: Estou bem, obrigado. Não sei do seu lado.
3: Aqui está tudo bem, não sei do rádio aí.
0: Aqui também está tudo bem, graças a Deus. Quer participar da minha pergunta?
3: Não, estou ouvindo pedir música.
0: Tá bom. Música, por favor, envie a mensagem, tá bom?
3: Tá bom.
0: Ok, tá certo. Bem, já vi que parece que as pessoas que estão a ligar agora parece que não estão interessadas em falar sobre o assunto. Bem, eu disse, imagina que o seu telemóvel toca e quem está lá no ecrã é o seu filho, o número do seu filho, e a atender a chamada, ouves a voz dele, trêmula, a chorar e a dizer que sofreu um acidente ou pode ter, que foi raptado e pede dinheiro de forma urgente. E tu reconheces o tom de voz, reconheces os tiques de linguagem e é seu filho. Tu tens certeza que é a voz dele, ok? Mas no final das contas é um computador. Estamos a falar de uma parte que pode ser desconfortável para uns e menos para os outros, mas é urgente. São os perigos do deepfake e atenção, a partir do momento que partilhamos as nossas fotos e vídeos, principalmente dos nossos filhos, é bom saber que não é apenas pertence à sua a partir daquele momento, ok? Alô, muito boa tarde, Puto Félix.
5: Puto Félix.
0: Ok, está tudo bem, irmão?
5: Epa, eu estou bem, graças a Deus.
0: Ah, é Puto Félix.
5: Yeah, Puto Félix.
0: Ah, ok, entendi, achei que fosse Puto Félix. Como vai? Yeah.
5: Escreveram mal.
0: Não, escreveram bem. Eu é que fui, vamos lá. A vista é tramou-me.
5: Ah, ok. Como é que é? Andar isso, Luz.
0: Tá. Andar para frente é o caminho, né?
5: Não tem como.
0: É verdade. Opa. Ok, caros ouvintes, é importante conversarmos sobre isto. Através dos deepfakes surgem vários tipos de golpes. Não fique imaginando que é apenas um este que estamos a falar. Existem vários. Alô, boa tarde.
6: Boa tarde.
0: Está tudo bem?
6: Bem, não sei para ti.
0: Também. Já tirou o pico da garganta?
6: Eu quero uma música.
0: Ok, você quer, envia a mensagem, tá bom?
6: Sim, tá bem. Mas okay. Quero te perguntar algo.
0: Ok.
6: A tua pita tá aí, gostei dela.
0: Diga.
6: Não, desculpa, falhei, deixa eu falar com alguém aqui.
0: Ok. Bem, prontos, cada um do seu jeito. Bem, caros ouvintes, criminosos estão a usar ligações automáticas para telemóveis dos jovens. Quando o jovem atende e diz estou, quem fala, não ouço nada e a chamada cai, aqueles meros 3 a 5 segundos de silêncio foram suficientes para um robô de inteligência artificial gravar e isolar o timbre da voz da criança. Ou seja, o criminoso não precisa que o seu filho seja um influenciador digital. Basta apenas que ele atenda à chamada de um telemóvel uma vez só. Ok? Existem várias formas de fazer isto. Alô, boa tarde. Prontos, ok. São 14 horas e 58 minutos. Vamos à música e voltamos daqui a pouco.

0: 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Previsão do tempo. Tempo. Quanto tempo para hoje, terça-feira, dia 19 de maio de 2026, Maputo prevê a máxima de 27 graus Celsius, 17 mínima, com céu limpo. Xai-Xai, 27 mínima, 18, com chuva fraca. Inhambane prevê a máxima de 27 mínima, 19, com céu limpo. Beira, 28 mínima, 21, com céu nublado. Chimoio prevê a máxima de 26 mínima, 13, com céu limpo. Quelimane prevê a máxima de 29 mínima, 20, com céu limpo. Tete, 30 mínima, 18, com céu limpo. Nampula, 30 mínima, 18, com céu limpo. Lixinga, 22 mínima, 14, com céu nublado. E por último, Pemba, que prevê a máxima de 31 mínima, 22, com céu limpo.
1: Moçambique, previsão do tempo. Tempo.

0: número 10.
1: Pois bem, caros ouvintes, já começamos a listar as 10 mais para o dia de hoje, referente ao Top Pop, ok? São 15 horas e 5 minutos. Aí está a música do Justin Bieber com o tema You Come, ocupando a 10ª posição. Será que esta música já está na linha de saída? Vamos saber na próxima edição do Top Pop. 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
1: Pois bem, depois de ouvirmos a voz revelação deste ano, que foi a Olivia Dim, na verdade, muitos de nós esperávamos que este prémio fosse para o Alex Warren. Infelizmente, não conseguiu. Opalite é a música que ouves na sequência. Esta música pertence a Taylor Swift e esta semana ocupa exatamente a posição número 6.

Pois bem, caros ouvintes, neste momento são 14 horas, ou seja, 15 horas e 14 minutos. Para trás ouviste You Con, música do Justin Bieber. Ouviste também Man I Need, música da Olivia Dean. Ouviste Opa Light, música da Taylor Swift. Agora ouves a música Where Is My Husband, música da Rae. Atenção que agora vamos ouvir as 5 mais desta lista das 10, ok? As 5 mais destacadas, ok? São 15 horas e 15 agora.

Para trás ouvimos a música Stateside, música do grupo Pink Panthers, ao lado da Zara Larsson, e agora Somber traz-nos outro tema.

0: Pois bem, caros ouvintes, uma vez mais, incansavelmente, boa tarde a todos, ok? Referente ao Top Pop, sabemos então que a primeira música, ou quem lidera a primeiríssima posição, é a Olivia Dim com a sua música So Easy to Fall in Love, ok? Temos ainda na sequência, na segunda posição, a música do Bruno Mars, intitulada I Just Might. Na terceira posição temos a música Folded, da Kehlani. E também temos na sequência, Chicaveiro, Somber e também a Pink Panthers, o grupo Pink Panthers, ao lado da Zara Larsson. São 1527-87-000-9900, é o número pelo qual poderás ligar para nós e conversarmos em relação à minha pergunta do dia, que na verdade começou exatamente ontem. E agradeço a colaboração de todos que nos ligaram ontem, tiveram uma participação excelente, obrigado mais uma vez e incansavelmente. Vamos atender o nosso ouvinte, alô, muito boa tarde.
1: Boa tarde.
0: Está tudo bem? Está tudo bem, irmão. E aí?
1: Normal.
0: Está normal. Está na cama, né?
1: Sim.
0: Ah, vida boa, hein? Enquanto nós estamos aqui a trabalhar, você está na cama, né?
1: Sim. Estou a falar Ardiles de Nampula.
0: Ardiles de Nampula?
1: Sim.
0: Ah, é? Ardiles de Nampula. Ah, bom saber. Ardiles, ligas para mandar abraços ou queres simplesmente participar? Queres participar do tema? Estás a ligar para dar o teu contributo ou só queres cumprimentar?
1: Cumprimentar só.
0: Ok, está certo. Cumprimento chegou. Muito obrigado.
1: Muito obrigado.
0: Ok, está certo. Bem, caros ouvintes, quero agradecer a todos que querem ligar para cumprimentar e tal, mas eu também deixei aqui uma pergunta. Ok? Eu gostaria mesmo, seriamente, que pudéssemos conversar em relação à pergunta que eu coloquei. Tá bom? Alô, muito boa tarde.
2: Boa tarde.
0: Tá tudo bem?
2: Sim, tá falando com José da cidade de Tete.
0: José de Tete. Ok, José. José sim. De Tete. Ok, José ligou para responder a minha pergunta?
2: Não percebi?
0: Ligou para responder a minha pergunta?
2: Sim, bota o tema, não estou meio ativo, mas pode.
0: Ok, tá bom, vamos fazer assim, José. É só continuares atento e podes depois enviar mensagem ou ligar novamente, tá bom?
2: Tá bem.
0: Ok, tá certo, obrigado. Bem, vamos lá, 87-000-9900, a minha pergunta continua no ar. Se o teu filho ligasse para si agora a chorar, a pedir dinheiro porque foi sequestrado ou sofreu um acidente, como saber se é uma inteligência artificial ou não que tenha clonado a tua voz? Estaremos nós preparados para este tipo de golpe também? Boa tarde.
3: Boa tarde. Alô, boa tarde.
0: Boa, está tudo bem?
3: Bem, não sei, estou olhando.
0: Aqui também. Seu nome, meu caro?
3: Deixa eu falar com o almirante da cidade de Tete.
0: Almirante da cidade de Tete. Ok, almirante ligou mesmo, quer responder a minha pergunta ou só quer cumprimentar?
3: Como eu estive aqui a escutar a rádio, então, me tocou no coração, tipo, esse assunto aí, né?
0: Ok, tocou no coração. Bom saber que tocou no coração. Então, estarias preparado para um tipo de golpe como este?
3: Não tem como, porque mesmo hoje em dia a inteligência artificial mesmo está muito avançada, não posso mentir.
0: Sim.
3: Então, tipo, às vezes quando entro nas redes sociais, como ver tipo alguém, tipo, já morreu, mas está a dizer que está vivo, não sei o quê. É um assunto meio delicado.
0: Mas assim, a minha pergunta também vai. É pai?
3: Como?
0: Almirante é pai também?
3: Dizia?
0: Almirante é pai?
3: Não, ainda sou jovem.
0: Ainda é jovem, ok, tá certo.
3: Ainda não acredito.
0: Tá bom, como jovem, mas. Tá bom, mas como jovem, diga-me uma coisa. Como ensinaram os nossos filhos a se protegerem dentro desta das redes sociais, da internet em si? Como é que vamos ensinar eles a protegerem-se contra esses ataques?
3: É um pouco pouco delicado, um pouco difícil, mas dizer proteger, porque hoje em dia muitas crianças usam redes sociais, então
0: sim.
3: É meio difícil proteger assim, tipo, proteger dele. Como o mais bem que uma, tem um sítio nas redes sociais em que ativa para crianças, não?
0: Sim.
3: Então, tipo, há rondas mesmo para evitar, seria isso aí, ativar. Nesse sentido.
0: Ok. Tá bom. Almirante, obrigado pela tua ligação, obrigado por este contributo também, ok? Ok, valeu. Bem, caros ouvintes, o mais importante não é tu teres conhecimento técnico da coisa, o mais importante é tu teres informação, ok? Nem todos estão dotados deste conhecimento tecnológico no sentido prático, mas há aqueles que pelo menos têm informação. E a informação é muito importante. Entregar um celular, um tablet, qualquer coisa que seja ao seu filho, isso pode ser um problema ou não. Há quem diga que, olha, a partir do momento que a criança começa a mexer com tecnologias enquanto ainda é cedo, olha, ele torna-se maior nisso quando cresce. Mas, ok, vem o outro lado. A criança também pode entrar em redes sociais, criar o seu usuário, mesmo com o seu número de telefone, fazer as confirmações e tudo, e estar a usar a internet e as redes sociais de forma natural. Alô, boa tarde.
4: Alô?
0: Viva, boa tarde, está tudo bem?
4: Boa tarde, não sei como está.
0: Está tudo bem, irmão, e aí?
4: Sim, eu estou aqui na companhia da rádio aqui.
0: Sim.
4: Desde manhã até agora, estou sentadinho aqui na minha banca. Então, muitos programas passaram, até esse programa que entrou agora.
0: Exato.
4: Yeah. É o meu ponto de vista acerca desse assunto aí.
0: Isso.
4: É. Quando um ladrão aparece, o tempo não avisa acerca disso aí, está vindo um ladrão aí. A pessoa fica... desprevenida.
0: É verdade.
4: Yeah, então, se a pessoa recebe esse tipo de chamada, a dizer, como depois esse tipo de chamada, a ouvir seu filho a chorar ou sua esposa.
0: Isso.
4: A pessoa mesmo saber que essa voz realmente é de meu filho. A pessoa fica, cai mesmo na armadilha.
0: Exato.
4: Na armadilha porque primeiro você ouviu a voz de seu filho.
0: Exatamente.
4: Sim, assim como nós sofremos muitas burlas no telefone.

0: ficamos sem como. E realmente, se tivermos dinheiro na altura, nós acabamos soltando, porque
1: isso.
0: Ninguém quer ver seu familiar a sofrer.
1: Exatamente.
0: É por aí.
1: Exatamente. Sim. Mas agora, a partir do momento que já ouviu a Rádio 99 FM, já ouviu o programa, já ouviu o tema, se isto acontecer na sua vida, o que é que fará logo de primeira?
0: Aí, primeiro, nós não podemos fazer as coisas antes de pensar. Se a gente logo fazer antes de pensar, vamos cair na armadilha.
1: Exatamente.
0: Mas, se primeiro a gente pensar e lembrarmos daquilo que aconteceu para fulano, ou aquilo que a rádio falou naquele dia, não vamos cair na armadilha.
1: Isso, primeiro vai parar, pensar, o que é muito bom.
0: Sim, nós temos que primeiro pensar, assim como qualquer coisa que nós fizemos, antes de fazer primeiro, temos que pensar. Se é Deus, pusemos Deus em primeiro lugar, então depois vamos no passo a seguir. Se é esse tipo de assunto, primeiro temos que pensar, mas isto, estudarmos primeiro aquilo ali, em pouco tempo podemos tirar a solução. Há casos que nós, em pouco tempo, não podemos tirar a solução, mas quando ser coisas dessa natureza, nós podemos tirar a solução em pouco tempo, ver se realmente é verdade. Imagina, o locutor falou que uma mãe recebeu uma voz assim, uma chamada assim.
1: Exato.
0: E a mãe passou, se acompanhou, entrou no quarto e encontrou a filha a dormir.
1: Exatamente.
0: Mas se ela logo não tivesse aquela coragem, e com dinheiro na conta, antes de ir no quarto ver a filha, primeiro enviava.
1: E ia transferir o valor.
0: Transferia o valor.
1: Para alguém que estava ali em casa com ela. Para alguém que estava ali em casa com ela.
0: Sim, depois do burro morto.
1: É verdade. Sim. Disse que o nosso cérebro não está biologicamente treinado para desconfiar da voz de quem amamos.
0: Então, e também a saber de que o demônio também alimenta-se aí.
1: É verdade.
0: O demônio está por detrás de nós.
1: É
0: esse tipo de coisa, nós com aquele demônio que sempre nos persegue, logo caímos no demônio e não pensamos em Deus.
1: Não pensamos de forma lógica, pensamos já de forma emotiva.
0: É verdade.
1: Ok, tá certo. Meu caro...
0: É pela primeira vez que eu...
1: É a primeira vez?
0: Pela rádio, sim, eu chamo Pedro.
1: Ah, Pedro, ok. Pedro o quê?
0: Pedro, estou a falar a partir de Nampula, aqui no bairro do Matador.
1: Ok, tá certo, Nampula.
0: Sim.
1: Matador, sim. Ok, tá certo. Está-nos a ouvir a partir da sua banca?
0: Sim, estou na minha banca, sim.
1: E o que tem aí na banca?
0: Ah, pequenas coisas, só óleo, sabão, caldo, só para manter, só.
1: Ok, tá certo. Pedro, sim, eu quero agradecer a tua chamada e por ter se aberto assim de forma bem espontânea, super à vontade. E olha, continue a ligar para nós nas próximas vezes, ok?
0: Amém.
1: Ok, que assim seja. Tenha um ótimo dia, irmão. Diga.
0: Seu locutor, eu quero fazer um pedido aí, uma música aí.
1: Ok, embora a música tenha de ser via SMS.
0: Mas tá bom, nunca é demais. Pelo menos uma música de Sul Brada aí, qualquer, que for.
1: De quem?
0: Sul Bradas.
1: Ah, Sul Bradas, ok. Atenção que estas músicas só tocam a partir das 18, ok?
0: Não percebi?
1: Estas músicas só tocam a partir das 18.
0: Não tem stress.
1: Ok, tá certo. Tudo
0: obrigado.
1: Bem. Obrigado, Pedro. Forte abraço.
0: Obrigado.
1: Ok.
0: Obrigado.
1: Bem, aqui está, tivemos aqui uma bela participação do nosso ouvinte Pedro, a partir de Nampula. A linha ainda está aberta, 87-000-9900, ok? Vamos então conversar em relação a este assunto. Alô, muito boa tarde. Está tudo bem?
2: Está bem, não sei como está.
1: Aqui também. Está na cama?
2: Sim, a relaxar.
1: A relaxar. Oxa, vida boa, hein? Alô?
2: Alô?
1: Está com vida boa, hein? Uma tarde destas a descansar na cama. Vai conseguir dormir mais tarde? Prontos, ok. Está certo. Deixa-me só então espreitar SMS, ver se temos alguma aqui participação dos nossos ouvintes.

0: Ainda tenho chamadas também. Alô, boa tarde.
1: Boa tarde.
0: Pensei que fosse terminar o programa sem atender uma mulher. Está tudo bem?
1: Tudo, não sei aí.
0: Também, também. Seu nome?
1: Maria.
0: Maria de quê? De Jesus?
1: Maria Antônio.
0: Ah, Maria do Antônio. Ok. De onde é que nos acompanha, Maria?
1: Matola, bairro Trevo.
0: Ok, Matola. Bairro Trevo. Ok, tá certo. Então, queres dar o teu contributo aqui em relação à minha pergunta? É a primeira vez que nos liga, né?
1: Não entendi?
0: É a primeira vez que nos liga, né?
1: Sim.
0: Ok, tá certo. Então, imagina só essa criança que já está crescida, bem crescida, faça essa chamada para si, o que é que vai fazer no exato momento? Dizer, mãe, eu fui atropelado ou fui sequestrado? Uma das duas. Estou a precisar de dinheiro urgente. O que é que vai fazer como mãe nesse exato momento?
1: Primeiramente, se for no caso de inteligência artificial, né?
0: Uhum.
1: Eu ia perguntar ao meu filho onde fica a chave de casa para eu saber se é ou não é. Se for a inteligência artificial, não vai me dizer onde fica.
0: Não, não vai, não vai, não vai. Mas agora, imagina que a chamada seja assim: mãe, fui sequestrado, envia dinheiro para mim. Chamada caiu.
1: Vai ser um pouco difícil nesse caso.
0: É verdade, é verdade. É difícil. É difícil. Mas é importante, sim. É importante, sim. Nesses últimos tempos, realmente colocar, conversar com as nossas crianças e colocar algumas passes, né? Algumas passwords, algumas senhas, alguns códigos,
1: sim,
0: seja lá o que for. É importante.
1: Sim.
0: É importante.
1: Sim.
0: Porque aqui estamos a falar que é uma inteligência artificial e eles não dão muito tempo para tu ainda fazer as perguntas. Eles colocam a voz para bater aquele teu lado emocional.
1: Eu
0: uma
1: não
0: coisa
1: tenho
0: muito. Não tens tempo de reagir,
1: falar.
0: Nem tens tempo de pensar de forma lógica, nada. É aquela chamada, a seguir vem a chamada do criminoso. Ok?
1: Acho que eu ia cair no golpe.
0: Né? Estarias logo a enviar. Pá!
1: É. Eu ia cair mesmo.
0: E depois estão a enviar uma foto dele. Está aqui. Uma foto que foi gerada por inteligência artificial. É ele.
1: É ele.
0: É ele, mas.
1: Eu tô como uma mãe. Ai, vou cair no golpe.
0: Vai cair, né? Ou estás a ligar para o pai ali naquele instante. Pai! Nosso filho, precisamos de dinheiro urgente.
1: Mas o pai, eu tenho a certeza de que ia analisar.
0: Ia o quê?
1: Ia analisar, sim.
0: Ia analisar,
1: é o
0: né?
1: Filho de verdade.
0: Exatamente,
1: ou não?
0: Exatamente. É aquela coisa de nós, os homens, paramos, analisamos mil vezes antes. Não, mas como? Mas porquê? Enquanto que mãe, estás aonde? O quê? Tá bom, estou a enviar.
1: E se tem um telemóvel, com certeza íamos ligar, o pai ia
0: sim.
1: ligar para saber de que é ele de verdade ou não.
0: Ok. Este é um dos golpes que tem sido muito, muito, tem tido uma taxa muito alta nos últimos dias, tanto em países europeus como não. E é importante nós falarmos disto. Algumas pessoas podem pensar que não dá para falar disso e tal, mas é importante. O que é que tu achas? É importante ou não falar sobre isto?
1: Ah, é muito importante, muito. Por isso muita gente também anda a cair nesse golpe de matar M-Pesa.
0: Ah, M-Pesa, aviador. Aviator.
1: Faz parte disso também, de não ficar muito atento nas informações.
0: É, estamos numa era digital onde tudo... Olha, as plataformas digitais existem, mas há quem usa para o lado contrário, infelizmente.
1: Ah, sim.
0: Infelizmente.
1: Só para o que lhe favorece, cada qual escolhe o que lhe favorece a inteligência.
0: Exatamente, ok. Maria António, obrigado pela tua ligação. É a primeira vez, já notei que é a primeira vez que ligas, mas pelos vistos tens andado atenta a nós.
1: Ah, sim, sempre estou ligada.
0: Ok, e hoje conseguimos lançar aquela isca certa para tu morderes.
1: Certo.
0: Tá certo, ok.
1: Aí.
0: Muito obrigado, fica bem.
1: Tá certo.
0: Ok. Eu quero, de certa forma, agradecer a alguns ouvintes anônimos que começam a deixar de ser anônimos e ligam. Significa que estamos a trabalhar, estamos mesmo a fazer um trabalho excelente para a nossa comunidade toda. João de Tete, como é que está?
2: E aí, conseguiste mesmo?
0: Ah, claro.
2: Conseguiste mesmo.
0: Mas já agora, o que que eu consegui?
2: Ah, Tetris, porque é esse mesmo.
0: Ah, sim, claro, claro. Ah, já está aqui tudo trabalhado, né? Os outros que ainda não estão na plataforma vão entrar também. Ok, João, está tudo bem? Alô, João? Alô, João? Estou a ouvir com cortes. João? Alô, João? Pronto, parece que a comunicação não está boa com o João. Pode ser que ele esteja a ouvir-me, mas eu não consigo ouvi-lo. Vamos atender mais um ouvinte. Alô, boa tarde. Alô, boa tarde. Uau, será que somos nós? Alô, boa tarde. Opa, opa, opa, opa, opa. Ok, se não tivermos ninguém, vamos seguir musicalmente. Logo a seguir vamos ouvir sons do Palop, ok? Simplesmente, músicas ao Top Palop. Alô, boa tarde.
3: Alô, boa tarde, como está?
0: Eu estou bem, obrigado. E aí?
3: Eu estou bem.
0: Ótimo, ótimo. Seu nome?
3: Meu nome é só Abel Araújo.
0: Abel Araújo. Abel Araújo, não é a primeira vez que nos liga, né?
3: Estou a falar daqui do Chiquilene.
0: Chiquilene? É. Ok, tá certo. Já há muita agitação aí a esta hora?
3: Ah, esta hora estou aqui em casa.
0: Ah, estás em casa, ok, ok. Ah, mas Chiquilene, esta hora aqui, 15h48, já deve haver muita agitação de carros aí. Ok, tá certo. Tá em casa, tá acompanhando o programa, isso já é muito bom. Então, Abel, qual é o teu contributo?
3: É, a minha contribuição para este programa é dar um filho um tablet, é bom. É bom. Aprende outras coisas.
0: Ok.
3: Muito, tá. Muitos dos bosses não falha de comprar um tablet para o filho.
0: Ok. Para ti, é bom ou é mau?
3: Não percebi?
0: Para ti é bom ou é mau?
3: Para mim é bom.
0: Ok, ok, ok. Tu estás ligado ao programa desde o princípio?
3: Não. Hoje é a primeira vez.
0: Não, estás ligado ao programa desde que o programa iniciou, desde as 14? Ok, tá certo, tá certo. Então, qual seria a minha pergunta? Estarias preparado para este tipo de golpe? Imagina que um filho teu liga para ti a chorar, a pedir dinheiro porque foi sequestrado, ou foi acidentado, ou está a passar por alguma outra situação, né? Como saber que a voz é dele, se a voz é realmente dele e não de uma inteligência artificial a imitar perfeitamente a voz dele?
3: Em primeiro lugar, vou analisar bem.
0: Uhum.
3: Se é dele ou não.
0: Ok, tá certo. Vais analisar bem. Como que seria esta tua análise? Bem.
3: Entendi.
0: Como é que seria essa tua análise? Essa tua análise, tu dizes, eu ia analisar bem.
3: Yeah. A minha análise era de
2: controlo, o número seja assim, do meu filho, depois começo a escutar a voz do meu filho próprio.
0: Ok.
2: Se é dele ou não.
0: Uhum. Ok. Tá certo. Ok. Obrigado, meu caro. Forte abraço. Tudo de bom, ok?
2: Ok.
0: Tá certo. Caros ouvintes, muitos pais pensam: o meu filho não publica vídeos nas redes sociais, por isso a voz dele está segura. Caros ouvintes, isso é mito, ok? João, está de volta?
4: Sim.
0: Ok, João, és o nosso último ouvinte para este bloco.
4: Sim.
0: Ok, vamos a isso. Qual é o teu ponto de vista?
4: Meu ponto de vista, até para mim é muito mais agradecer por eu ouvir esse assunto, se falar até no lado como este.
0: Ok. Juta. Já não te ouço, Juta. Esse lugar onde estás... Ai. Muitos pais pensam: o meu filho não publica vídeos nas redes sociais, por isso a voz dele está segura. Volto a dizer, é mito, ok? É mito. Boa tarde.
5: Boa tarde.
0: Pronto.
5: Olá, boa tarde.
0: Ok, boa tarde. Está tudo bem?
5: Estou bem,
0: não sei desse lado. Ok, aqui também está tudo bem. Meu caro, serás o último ouvinte para este bloco. Seu nome?
5: Eu chamo-me João Silva João.
0: Ah, é o JSJ.
5: É esse mesmo.
0: Né? Ligou-nos ontem, né?
5: Ah, ontem eu dei um papo, um pouco.
0: É o João... É Souza João?
5: É esse mesmo. Decoraste
0: meu nome. Ah, é o JSJ, então. Falamos ontem.
5: Sim, falamos. Essa hora da minha última. Sempre eu fico o último esquina.
0: Certo. Então, o teu contributo mudou? Ok, e qual é a sua percepção?
5: Onde fica a vida a pesquisar, apanhei tipo uma das estrangeiros, aconteceu uma das coisas.
0: Sim. Ok. Pesquisaste, aconteceu muita coisa, sim.
5: Tá falando baixinho,
0: Jota. Tá falando baixinho.
5: Eu estava a dizer que essa escolha desse tamanho de tênis para outra pessoa, porque eu já consegui com essas coisas. Então,
0: sim. Exatamente. Sim, o JSJ contou. Diga?
5: Por exemplo, eu onde estava a assistir, às 21 horas, a assistir, a pesquisar, a assistir essas coisas do tipo de uma coisa. De uma coisa de reais ou não é real.
0: Uhum.
5: Eu percebi que não, essas coisas bem mesmo acontecem. Eu vi uma voz, vou dar um exemplo que eu assisti ontem, assisti umas coisas de Cristiano Ronaldo, mas de Portugal.
0: Uhum.
5: Alguém inventou uma carreira.
0: Opa, pronto. Ok. O João Souza João é um dos ouvintes que... Ai. As chamadas começam a cair agora. Juta!
6: Oi!
0: Viva, tudo bem?
6: Tudo aí contigo?
0: Também. Olha, eu só estou a atender porque as duas últimas chamadas caíram. Não terminamos. Então, você que
6: mas,
0: é...
6: vamos ver como eu vou tentar... Vou tentar no segundo round, então. Eu tentei, vou conseguir. Mas parece que está querendo retirar as músicas.
0: Tá bom, Juta. Está tudo bem contigo?
6: Tá tudo bem.
0: Ok, Juta, vamos direto à tua questão. Quer dizer, à tua resposta.
6: Para não levar muito tempo.
0: Uhum.
6: Para não levar muito tempo. E tudo acontece.
0: Ok.
6: Mas principalmente você tinha que ter certeza.
0: Ok.
6: Tem aqui do ser um menino na escola.
0: Uhum.
6: E acaba. Você acaba não ter informação, né?
0: Sim.
6: Sai às 13. E o menino acaba demorando até 15 horas.
0: Ok.
6: Praticamente a inteligência é dá ligação. Diz não. Pai, fui sequestrado. Você aí totalmente acaba batendo cabeça,
0: uhum.
6: Dizer, poxa, isso aí, meu filho, praticamente mais tardar, até 13 meses já está em casa. Até 16 horas.
0: Okay.
6: Você acaba recebendo chamada.
0: Exato.
6: Na hora.
0: Exato.
6: E daí já você fica com a cabeça cheia, não vai pensar, não vai pensar duas vezes em querer saber a informação. Por isso é verdade. Ou não?
0: Exatamente.
6: Saber, vão pedir resgate, se for você uma pessoa de mão cheia,
0: uhum.
6: Aí você, na hora já, é capaz de você atuar. Sim, é capaz de você atuar sem ter máxima certeza, por isso é verdade. Ou não, aqui que Emmanuel Arsenio acabou de falar.
0: Exato.
6: Somente
0: exato.
6: Pode ter ligação de 5 segundos.
0: Sim.
6: Pois, dentro do meu filho, e aí já, você não tem como,
0: Agora, o que fazer?
6: Dizer,
0: o que fazer?
6: Para recorrer isso aí, fazer ligações para a polícia,
0: uhum.
6: Ou para um número assim, de familiares.
0: Exato.
6: Ou para a direção da escola. Para ter mais informações, sei lá o que, você já não vai pensar.
0: Exatamente. Mas agora o que fazer nesse exato momento? Já, ok, todos aqueles que estão a ouvir a Rádio 99 FM já vão ficar atentos, né? Ok? Vão ficar atentos a partir deste exato momento. Agora, qual é o plano que vai ser executado exatamente? Não estou a dizer que isso vá acontecer e nem quero que aconteça com nenhum dos nossos ouvintes. Mas poderá, pelo menos, ajudar a uma outra família. Ok. Pelo menos este foi o nosso último de verdade agora. Mas pelo menos poderá ajudar uma outra família, a um amigo, a uma amiga. Naquele momento que acontece isto, é importante que se preste muita atenção. Para, respira, analisa, verifica todos os pós e contras e... Logo depois disso, sim, pode tomar uma decisão. Ligue para pessoas mais próximas, ligue para o número direto da pessoa que está sendo usada para não cair nesse tipo de golpes, ok? São exatamente 15 horas e 59 minutos. Ainda temos uma chamada em linha, mas infelizmente não vamos poder atender. Já atendemos muitos ouvintes no bloco passado, então daqui a pouco... Vou abrir a linha novamente, mas por agora vamos cumprir os nossos compromissos comerciais. Até já, não saia daí.
7: 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Quanto ao tempo para hoje, terça-feira, dia 19 de maio de 2026, Maputo prevê a máxima de 27 graus Celsius, 17 mínima, com céu limpo. Xai-Xai, 27 mínima, 18 com chuva fraca. Inhambane prevê a máxima de 27 mínima, 19 com céu limpo. Beira, 28 mínima, 21 com céu nublado. Chimoio prevê a máxima de 26 mínima, 13 com céu limpo. Quilimane prevê a máxima de 29 mínima, 20 com céu limpo. Tete, 30 mínima, 18 com céu limpo. Nampula, 30 mínima, 18 com céu limpo. Lixinga, 22 mínima, 14 com céu nublado. E por último, Pemba, que prevê a máxima de 31 mínima, 22 com céu limpo.
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0: Ok, caros ouvintes, já estamos mesmo no Topa Lopes. Ouvimos a música do Chisola, Fabiana, Nós Dois. Ouvimos também, Apesar dos Pesares, música do Ivan Alexei. Yola, nova música da Yola com o tema Baixa. E ouvimos também Chelsea Dinorat ao lado do Dodge, ou seja, George. A nova música intitulada Teu. E agora Viver Para Ti, música do Young W ao lado da Pérola. Atenção que esta música foi lançada 9 de janeiro deste ano e rapidamente tornou-se num sucesso comercial e foi batizada pelo público como o novo hino dos apaixonados, diferente do que vamos ouvir logo a seguir.
1: And it goes like this. Hermes.
2: Santa da mãe que é Santa, né?
3: Aí, ó.

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2: Ok, depois de Único Filho de Deus, música dos moçambicanos e também angolanos, falo de Dermes, moçambicano, ao lado do John Trouble, músico angolano, Hélio Beats e Badgero também são moçambicanos. Único Filho de Deus. E agora sim, olha, depois de muito tempo, aparecem novamente Irmãos Verdades. Pois é, os donos de Yolanda, Yolanda... Entre outros grandes sucessos, aí estão. Estão de volta com a música Paixão Sem Fim. E atenção, estão com a coisa mudada, ok? O grupo mudou após a saída do Gabriel Fernandes, que era o vocalista da banda. Gabriel Fernandes é o que nós mais conhecíamos, ok? Ele saiu e está a seguir carreira a solo, ok? No entanto, a banda... reestruturou-se e apresenta-se com a seguinte assim que é a formação. Enzo Lopes é o novo vocalista principal, natural de Angola, que assumiu a responsabilidade de dar a voz aos novos e antigos clássicos de Kizomba e Zouk do grupo, ok? Luiz Verdade está no baixo, ok? Alex Verdade está na guitarra, Fernando Pires está nos teclados, Pantera está na bateria. Então o grupo está reestruturado, ou seja, quem saiu apenas foi o Gabriel Fernandes para seguir carreira a solo. Depois de bons e bons e bons e bons anos, ele sai, mas entra uma nova voz. Aí está Enzo Lopes, banda Irmãos Verdades.

está esta música, intitula-se Paixão Sem Fim. E olha, depois de 4 décadas de história, o grupo foi praticamente fundado em 1986 por iniciativa de Aurora Verdades, ou seja, a mãe de Luiz e Alex, ok? O projeto celebra este ano uma marca impressionante de longevidade no mercado da música lusófona. Caros ouvintes, ao longo da sua história, o grupo teve apenas 3 vocalistas principais: Wilson Verdades, até 1993, Gabi Fernandes, de 1993 até 2023. E agora, Enzo Lopes ocupa a posição de vocalista principal desta grande banda que praticamente a maior parte de nós nos viu crescer. E nós vibramos e vamos continuar.

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1: Bem, caros ouvintes, na décima posição iniciamos com a música nova do Nelson de Freitas, extraída do seu álbum Legacy, Baikal Verde. Baikal Verde faz parte do novo trabalho e último, ok? Último trabalho do Nelson de Freitas. E eu não digo último porque ele lançou este ano, não, digo último porque ele próprio disse que não volta a lançar mais álbuns. Não volta.

Pois bem, aí está, grandes amores não acabam juntos, concorda, caro ouvinte, ou não? Sim ou não? Bem, esta voz pertence ao rei do Cuiuio, ou simplesmente Landrick, que entra em 2026 com pé no acelerador. Pois é, traz-nos colaborações marcantes, revelando assim os primeiros passos do seu projeto discográfico, tá bom? Caros ouvintes, esta música, Grandes Amores Não Acabam Juntos, foi lançada oficialmente a 30 de abril deste ano e é o primeiro single promocional do seu álbum de estúdio, ok? É uma kizomba marcante e bem romântica que mantém a essência lírica e vocal característica do Landrick. Num vídeo partilhado nas suas redes sociais, Landrick revelou ao público que a letra da canção é inspirada numa história verídica. Só não sabemos de quem. Bem, esta

0: A música saiu com o selo da Kuyuyu Música, a editora do próprio artista, em parceria com a Universal Music Portugal. Sem contar que ele também lançou um novo tema com Liriane, no dia 1 de janeiro de 2026, com o título É Ela. Não Bate Bem é outro single também lançado este ano.
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0: Nelson de Freitas, 20 Fingers e Tel no Beat lançam a música Só Saudade. E está de parabéns o nosso músico 20 Fingers por fazer parte deste álbum Legacy do grande Nelson de Freitas, que infelizmente dedicou este álbum como a sua última obra.

0: caros ouvintes, esta música pertence ao Gerilson Israel com o tema Ah, exatamente isso. São 16 horas e 45 minutos. Olha, vamos falar algo sobre Gerilson Israel. Bem, numa revelação recente, Gerilson Israel surpreendeu os seus fãs. Isto estamos a falar de maio deste ano, ok? Ele contou publicamente que interrompeu parte da intensidade da sua carreira durante 3 anos, ok? Para cuidar dos filhos, ok? Algo que muitos artistas não vão fazer por nada. Mas aí está, ele publicou que vai interromper ou já interrompeu a sua carreira durante 3 anos para cuidar dos filhos. Explicou que preza muito a presença nas fases importantes da infância, que inclusive evita ir a certas atividades escolares ou casamentos familiares para não roubar as atenções que pertencem aos filhos ou aos noivos. Atenção, atenção, hein? É uma nova fase da sua vida. Em uma certa entrevista concedida ainda este maio a um programa televisivo, ele, o Gerilson, partilhou que o propósito de ter criado a sua própria editora, a XB Label, foi puramente a vontade de ajudar outros artistas a crescer no mercado. Ele afirmou que o bom homem é aquele que ajuda os outros a serem grandes. Repito, o bom homem é aquele que ajuda os outros a serem grandes. E quantos desses não temos aqui? Quantos desses homens não temos aqui? São simplesmente uma raridade.
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1: Ok, depois de muita agitação que nos vem de Cabo Verde, música do Léo Pereira com o tema Cata Largal, voltamos então para Kizombada e convidamos alguém que já esteve parado depois de muito tempo, depois de sons como Nós Dois, Cinzabela, Até Um Dia, Que Vida, Rabelados, Vítima de Paixão, Benefício de Vida, entre tantos outros. Convidamos aqui de volta Beto Dias com a sua nova música intitulada Final, ou seja, a final.

0: caros ouvintes, são exatamente 16 horas e 54 minutos. Espelho é a música que ouves aí ao fundo, música do DJ Verigal, Celiras e também a Sara Cuca.
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0: Pois bem, caros ouvintes, esta música pertence ao Landrick, o rei do Cuiuio, ok? E esta música não é recente, mas sim de 2024. Esta música intitula-se Love, é bem agitada e ainda assim ela faz jus a esta agitação, a esta contagiante energia. Ok, são exatamente 16h57. A minha pergunta de ontem e de hoje foi: se seu filho liga agora para si a chorar, a pedir dinheiro porque foi sequestrado, ou foi atropelado, ou alguma coisa mais. E já que estamos a falar sobre inteligência artificial e deepfakes, qual seria a sua atitude nesse momento? Estaria preparado para este tipo de golpes que vem acontecendo com muita frequência? Falei que dados recentes revelam que as fraudes já causaram, ou seja, dados recentes do FBI revelam que fraudes com inteligência artificial já causaram prejuízos maiores em termos monetários. Falamos de $800 milhões num único ano. Ok? E outro fator mostra que pessoas falham ao detectar uma voz falsa gerada por computador em mais de 75% das vezes. Ou seja, o nosso cérebro não está preparado biologicamente para desconfiar de uma voz de quem amamos, ok? E atenção, muitos pais pensam que o filho não publica vídeos nas redes sociais e por isso a sua voz está segura, o que nós dizemos que é totalmente mito. Os criminosos estão a usar ligações automáticas para telemóveis dos jovens ao mesmo tempo. Ou seja, quando falamos de ligações automáticas para jovens, devemos também prestar atenção às mensagens que nós recebemos dia após dia de números diferentes, dizendo que ganhamos alguma coisa, clica no link e por aí em diante. São números que são procurados, entre aspas, de forma aleatória e vêm sempre caindo para os nossos telemóveis, ok? Então, estamos a falar de ligações automáticas para telemóveis dos jovens. Quando o jovem atende, diz: estou, quem fala, não ouço nada. Aí a chamada cai. Naqueles meros 3 a 5 segundos de silêncio, foram suficientes para que um robô pudesse gravar e isolar o timbre da voz da criança. E atenção, falo da criança, mas isto não serve só para crianças. O criminoso não precisa que o seu filho seja influenciador digital, basta que ele atenda o telemóvel uma única vez, ok? O crime mudou de escala. Antigamente, um burlão precisava de tempo para estudar uma família. Hoje, a inteligência artificial já faz isso em massa. Os novos modelos de crime informático utilizam robôs que vasculham milhares de perfis em segundos. Eles ligam os nomes dos pais aos perfis dos filhos através de comentários no Facebook ou Instagram. Clonam voz com inteligência artificial, conseguem disparar milhares de chamadas de ataques personalizados por hora. É uma linha de montagem de sequestros virtuais. É. Bem, caros ouvintes, a tecnologia de áudio atual já consegue imitar imperfeições humanas. Os programas de clonagem de voz já não percebem, ou seja, já não parecem robôs do GPS. Eles conseguem simular o choro desesperado, a respiração ofegante, a falta de ar e os tiques de linguagem específicos que o seu filho usa. Quando um pai ouve o filho a sufocar em lágrimas do outro lado da linha, o pânico ativa o instinto de sobrevivência e desliga a lógica. Ou seja, ninguém pensa racionalmente sobre este nível de tortura psicológica. No final das contas, então, os navegadores de rede, para vocês, nós, navegadores de rede, que lidamos com este monstro, anote alguns detalhes. Se receber uma chamada de um número desconhecido com a voz do seu filho, em pânico, mantenha a linha aberta, mas use, ok? Mantenha a linha aberta, mas use o telemóvel de uma outra pessoa ou envie mensagem escrita rápida para o número real do seu filho. Nunca faça transferências de dinheiro, ok? Urgentes, baseando-se apenas em um telefonema. Evite estou com dados pessoais. Ensine o seu filho, caros ouvintes, a entenderem os números, entenderem não, mas sim atenderem números desconhecidos, sem dizerem o seu próprio nome. Atendam os números desconhecidos, sim, podem atender, mas não digam o seu próprio nome. Dizer, por exemplo, estou, quem fala? É mais seguro dizer, estou, fala o João. Não dê pistas ao algoritmo. Ok? Além da palavra passe familiar que muitos ouvintes falaram aqui e eu aprecio, tenha uma pergunta que só o seu filho real poderia responder de forma imediata, sem pensar duas vezes. Por exemplo, qual é o nome do vizinho que tem cão? Qual é o nome de um vizinho que tem o cão ruidoso? Ou então, vamos lá, o que almoçaste ontem em casa da avó? São perguntas rápidas que não precisa de um raciocínio lento. Um clone de inteligência artificial consegue imitar a voz, mas não tem acesso às memórias recentes do seu filho. Ok? Não tem acesso às memórias recentes do seu filho. São 17 horas e 3 minutos. Vamos terminar com a música do Nelson Freitas ao lado do Anderson Mário com o tema I Need You. E eu, obviamente, preciso de vocês, caros ouvintes. A Rádio 99 FM precisa, ok? Então, quero mandar um forte abraço a todos que nos acompanham até o momento. O meu nome é Arsênio Lima e foi um enorme prazer trabalhar para si. Já sabes, 99 FM é a cena, 99 FM é inspiração. E nós vamos continuar inspirando, ensinando a todos os nossos ouvintes em cada um dos programas, ok? Não falte. Mais tarde, quando forem 20 horas, tem Porquê Amamos, Nelson e Tinholas. Prepare-se e liga-te. Tchau, tchau, tchau, tchau, tchau, tchau. Forte abraço.
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0: Moçambique, previsão do tempo. Tempo. Quanto tempo para hoje, terça-feira, dia 19 de maio de 2026, Maputo prevê a máxima de 27 graus Celsius, 17 mínima, com céu limpo. Xai-Xai, 27 mínima, 18, com chuva fraca. Inhambane prevê a máxima de 27 mínima, 19, com céu limpo. Beira, 28 mínima, 21, com céu nublado. Chimoio prevê a máxima de 26 mínima, 13, com céu limpo. Quelimane prevê a máxima de 29 mínima, 20, com céu limpo. Tete, 30 mínima, 18, com céu limpo. Nampula, 30 mínima, 18, com céu limpo. Lixinga, 22 mínima, 14, com céu nublado. E por último, Pemba, que prevê a máxima de 31 mínima, 22, com céu limpo. Moçambique, previsão do tempo. Tempo. 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
6: É exatamente isso. Por que amamos? Muito boa noite a todos os ouvintes que estão aqui ligados ao programa nesta terça-feira, dia 19 de maio de 2026. A todos que estão ligados aqui ao programa, meu muito boa noite, Moçambique. Boa noite, Maputo. Frequência de 99.3. Boa noite, Gaza, 95.0. Frequência de Inhambane, 96.0. Boa noite para quem está na cidade da Beira, 89.3. Boa noite para quem está na cidade de Tete, 95.0. Boa noite. E para quem está na cidade de Nampula, ali, 97.3. E para os ouvintes de Pemba, boa noite aí, 99.5. Mas primeiro, antes de eu ir aqui aos ouvintes, quero cumprimentar aqui também o meu colega de programa, o Mano Tinholas. Como é que estás, Tinholas?
7: Oi, Nelson. Boa noite. Tá tudo bem. Boa noite aqui a todos os ouvintes também. Aproveito também a cumprimentá-los das províncias que não chegou lá a voz do Nelson. Estou a falar de Niassa, Zambésia. Acho que essas duas falharam. Boa noite a todos, se estiverem a nos ouvir. Boa noite a quem estiver na diáspora, para quem estiver sintonizado connosco. E muito obrigado pelo tempo que vocês dispõem.
6: Ok. Bom, Tinholas, hoje é terça-feira. Temos alguma novidade aí nas músicas novas? O que é que temos aí? Alguma coisa de especial aí?
7: Temos sempre. É? Temos sempre. Hoje tentar cantar Stevie Wonder.
6: Uhum. Temos uma lista aqui de músicas. Quem quiser
7: está a cantar Steve Wonder. O que mais?
6: Ok, quem tiver aqui já disponível para mandar aqui,
7: Grace Evora, Steve Wonder, Maria Mendonça, Dire Straits, Michael Jackson, Roberto Carlos, Don Kikas, Dino, José Roberto, Fábio Júnior, muita coisa.
6: Quem quiser, já sabe, pode mandar uma mensagem aqui para nós, para o WhatsApp, escrever assim, uma lista de músicas que a gente manda, né, Tinholas?
7: Sempre. A gente sempre manda aqui. Se quiser, a gente faz isso.
6: A gente faz aqui, manda a lista. Portanto, já sabe, o nosso número é 870009900. Vamos fazer aqui o favor de passar-vos as músicas e vocês depois escolherem, né? Dizerem, eu quero curtir a música X, eu quero curtir a música X, e a gente passa essas músicas. Agora, dizer aqui também que todos estão ligados aqui no programa. Hoje vamos falar de um tema muito interessante, senhoras. Vamos falar de um tema muito interessante que eu trouxe aqui para a gente conversar. Sempre, nós temos sempre temas bem quentes aqui para a nossa audiência. Aqui,
7: tem que ser. Tem que ser para aquecer aqui o
6: exatamente
7: programa.
6: Hoje vamos ver o cérebro da mulher apaixonada, né?
7: Isso.
6: Ai.
7: Eu gostaria de ver.
6: Ai. Esse cérebro aí da mulher apaixonada é fantástico. Sabe porquê que é fantástico, Tinholas?
7: Não.
6: Porque a mulher, quando ela olha para o homem, ela não fica apaixonada. O amor dela não é como o homem fica apaixonado, sabias?
7: Não.
6: Não, ela quando olha para a mulher, isso vamos falar isso, ele quando olha para o homem, ela faz outras contas, o cérebro dela faz outras matemáticas, né? E essas matemáticas são diferentes do homem. Enquanto o homem, vimos ontem, na quinta-feira, que o acasalamento do homem é com um propósito, né? E as curvas que ele olha, é o jeito que ela olha. A mulher é diferente. Vamos hoje, terça-feira, vou-vos pedir que façam uma coisa diferente. Em vez de pensarem no amor como uma coisa do coração, eu quero que imaginem como uma ferramenta de sobrevivência, sim. Uma ferramenta, algo que os nossos antepassados usaram há milhões de anos para tomar a decisão de vida ou morte. Quando a mulher está a olhar para ti, Tiolas, ela está a ver segurança. Quando a mulher olha para o homem que ama, ela está a ver o cérebro, não está apenas a sentir borboletas no estômago, como é que a malta fica, estou apaixonado, aquela é minha
7: ela
6: mulher.
7: Faz logo um raio-x.
6: Ela está assim, inconscientemente a fazer cálculos. A palavra, quando ela está a olhar para ti e quando ela faz, ela está a fazer cálculos de tudo. Ela está a recordar memórias, ela está a registrar emoções, ela está a avaliar aquele homem é capaz de lhe proteger, de prover, de estar ao lado dela durante 9 meses de gravidez, durante o parto, durante os anos em que o filho for pequeno, indefeso. Agora, por que para a mulher...
7: Infinitamente, é isso que
6: eu digo. Agora, a mulher, como os ancestrais, né, ela escolher o mal parceiro pode significar a morte dela ou do bebê. E sabem que a ciência descobriu? Que as mulheres estão apaixonadas, quando estão apaixonadas, ativam no cérebro regiões ligadas à memória e à emoção. Por isso é que ela diz, Tinholas, lembras-te naquele dia? Tu que dia? Aquele dia que tu ou fizeste
7: isto. Como guarda esses dias? Né?
6: Ou fizeste isto ou disseste aquilo? Eu? Sim. Mas amor, isso aí de 20 anos atrás. Ah, eu lembro.
7: O fio entrou em curto-circuito. Encostou no outro filho.
6: Eu vivenciei uma coisa dessas quando a minha mãe diz assim: meu, o teu pai fez uma coisa quando a gente se casou. Eu parei, mas eu vou lá, mãe.
7: Isso foi há quanto tempo?
6: Foram mais que 50 anos. Sim, eu lembro disso. então elas estão sempre na memória e emoção. De uma forma intensa, ela lembra-se de detalhes, lembra-se das palavras, lembra-se dos gestos, porque a natureza precisava que elas fossem boas a guardar essa informação sobre quem a merecia a confiança delas. Portanto, quando ela diz, lembra-me de tudo...
7: Tem uma memória muito boa.
6: Exatamente.
7: Lembra-se do primeiro encontro, a roupa que tu trazias, os sapatos...
6: Tudo. Ela diz assim, quando ela diz, eu lembro de tudo que fizeste por mim, não é romantismo, é biologia, é seleção natural a funcionar. Hoje vamos desvendar o cérebro feminino apaixonado, vamos perceber porque é que ela pensa, sente, escolhe de forma diferente. Vamos entender que no fundo o amor para a mulher não é só um sentimento, é uma estratégia sobrevivente. E é importante para os jovens que estão a ouvir o programa, quando estiverem a conversar com uma mulher, pensem numa máquina de filmar. Ela está a gravar tudo o que tu fazes.
7: Uma máquina parecida com aquela dos polícias, né?
6: A velocidade que vem e
7: tudo. Ela grava tudo.
6: Ai. Já
7: sabe. 2 quilômetros.
6: Hoje vamos falar sobre o cérebro feminino apaixonado, ok? Mas vamos aí à música e deixar de falar muito e vamos aí à música.
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1: Bem, Dinholas, vamos a isso, né?
2: Vamos embora.
1: À volta, Roberto Carlos.
2: Essa música tem um ritmo gostoso.

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1: Leonardo e Leandro Leonardo. Cadê você, eh?

0: Obrigado. Agora é Roberto Carlos, nosso amor.
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Maravilha aí, Roberto Carlos, sim, o nosso humor. Agora vamos curtir aí mais uma musiquita da Marília Mendonça, Morango do Nordeste.

Obrigado aí, Tunholas. Agora vamos ver se a gente consegue contar esta música aqui maravilhosa. Da Adriana Calcanhoto. A todos que estão a ouvir o programa. Obrigado aí a todos.

Obrigado aí, pessoal, que estão ligados. Esta música é da Adriana Calcanhoto, né? Agora vamos buscar uma música. Essa música é para quem é especial aí. Essa música é de Humilde Santiago, Saigon.

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1: Porquê amamos? Porquê amamos, tinholas? Mais uma vez, boa noite.
2: Porquê amamos? Essa pergunta eu não consigo responder.
1: Ainda não. Já fizemos quantas edições? Já fizemos um ano quase.
2: Um ano. Quando é que a gente faz um ano já agora?
1: É isso, temos que ver
2: que
1: dia.
2: Acho que é no fim do mês, né?
1: É, foi maio, começamos.
2: Ou no fim de maio, no, na última semana de maio, ou na primeira de junho.
1: Uhum. Mas eu posso ver aqui quando é que a gente começou. Aqui, acho que temos aqui o nosso histórico aqui. Acho que pode nos dizer quando é que foi que a gente começou a fazer este programa aqui para o ar. Vamos ver se a gente cai aqui. Junho, maio, junho.
2: Final de maio, maio. Ou princípio de junho?
1: Final de maio, acho que é mais final de maio. Vamos ver se temos aqui. Acho que é final de maio, sim.
2: Temos que cortar aqui o bolo.
1: Exatamente, acho que foi final de maio, sim. Okay, acho que é final de maio, sim. Acho que é final de maio, sim. Estou a ver aqui na minha, no meu histórico. Acho que 23, 25 de maio, por aí. Foi por aí. Ah, final de maio, sim. Estás com uma memória boa.
2: Já é um ano.
1: Exatamente. Já
2: estamos
1: um ano.
2: Aí para o final de maio. Já.
1: Exatamente. Bom, caro ouvinte, vamos falar sobre o cérebro feminino apaixonado.
2: Um ano.
1: Exatamente, um ano já passa. Então, já é tempo de ter uma resposta para essa pergunta. Porquê que amamos?
2: Epa, são tantas respostas que eu já ouvi que eu já não consigo assimilar.
1: É.
2: Ai, não consigo sintetizar isso aí. Já.
1: É. Bom, caro ouvinte que está ligado ao programa, muito boa noite, já sabe que o número é 87000-9900. Estou a ver aqui algumas mensagens aqui. Aqui é Adissone, boa noite. Momad também está aqui, Momad.
2: Está a perguntar se não pula ameaça cabo delgado e teto, não é Moçambique. Não entendi muito bem.
1: Também não percebi o que ele está a dizer aqui. Vou cá cada uma aqui, Azar do Augusto, boa noite para ti também. Yolanda Judite, ele quer duas músicas. Dois mano, nota dois, até os ratos da minha casa fugiram. Ai, ai, ai. Dois mano, segundo mano, né? Eu não percebi o que ela quer dizer com isto aqui. Yolanda, não entendemos o que queres dizer com essa mensagem. Dois mano, nota dois, até os ratos da minha casa fugiram. Bom dia, aqui é boa noite, tudo bem? Você já, Lilo Escrivão, ligado a partir de teto. Boa noite aí, a Lilo Escrivão. Tenho aqui também quem é em Holanda. Uau, tens a voz dentro de Leonardo. Ok, cantaste música Leonardo, né? Cantaste, né?
2: Cantei uma.
1: Sim, Leonardo, Leandro Leonardo. Que
2: obrigado,
1: mais?
2: Exatamente.
1: Luiz Jasse, boa noite aí para ti. Isaías, Daniel também, boa noite. Belmiro Ismael, boa noite. Abu André, boa noite. Boa noite, senhor. Eu chamo-me Dora Dorson. Eu estou a escutar a música, peço a música Mr. Amafitro David Mateus. Não sei que música é essa, mas pronto. Quem mais está aqui? Mas pronto, são alguns ouvintes. Mas vamos lá falar sobre esse assunto, sobre o cérebro feminino apaixonado, ok? Não é preciso importante que nos estudos que a gente traz aqui, tinholas, a mulher, o primeiro passo, quando ela sente que o homem está apaixonado por ela, ela já começa a se sentir mais leve no ar e tem a certeza que basta ela ter a certeza que
2: está segura.
1: Exatamente. E começa a experiência. E nas experiências também do fMRI, também mostrou várias maneiras pelas quais as nossas participantes do sexo feminino responderam de forma diferente dos nossos participantes do sexo masculino. Quando as mulheres olhavam para a foto do seu amado, elas tendiam a mostrar mais atividade no corpo, no núcleo caudado e no septo, né, do cérebro, da região do cérebro, associadas com a motivação e atenção. Então, partes desse septo também estão associadas ao processamento da emoção. As mulheres também mostram atividade em algumas regiões cerebrais, incluindo a associada à recuperação e recordação de memórias e algumas associadas à atenção e emoção. Quer dizer, já viste a mulher, como é que ela está, quando ela está apaixonada, quais são as informações que ela está a gerir? Emoção, memória, recordações, ela está num...
2: O pastor Cláudio Duarte diz que a mulher só tem uma caixa, né?
1: É.
2: E está tudo metido nessa caixa, está tudo emaranhado ali nessa caixa. Exato. De vez em quando dá uns curto-circuitos.
1: É, mas toda a gente sabe que recorda, memórias registra as emoções, né?

0: Isto dá para informar os sentimentos e muitas informações padrões, né? Ambas as atividades ajudam ela a tomar decisões. Durante milhões de anos, as mulheres precisam de tomar decisões apropriadas sobre o potencial para sair do casalamento, né? E o que é que ela faz? Ok, estou vindo aqui, acabou de mandar uma mensagem agora. Demorei, mas já cheguei ao programa. Ok, maravilha. Vamos ver quem está aqui mais a entrar aqui nas caixas enquanto o Tinhola está aqui. E o que é que acontece? Eu continuando aqui, a mulher precisa de fazer decisões. Ela informa-se sobre os sentimentos, monta informações, padrões, e isso ajuda ela a tomar decisões. E já é um caso antigo de milhões de anos, né? As mulheres precisam de tomar decisões apropriadas sobre o potencial parceiro do casamento. Se uma mulher ancestral engravidasse durante um romance, ela era obrigada a incubar o embrião por 9 meses, ok? E dar à luz à criança. E estas eram e permaneceram essas tarefas metabolicamente dispendiosas, demoradas, desconfortáveis e fisicamente perigosas. Além disso, uma mulher tinha que criar o seu bebê indefeso durante uma longa história de adolescência. Enquanto o homem pode ver muitos ativos de uma mulher para gerar e criar bebês, a mulher não pode ver o valor do parceiro do homem apenas olhando. Ela calcula. A diferença do homem vê o ativo, o corporal. O homem vê se tem as curvas, aquele, o mambacho, como se
1: as
0: diz.
1: As curvas da estrada.
0: Exatamente. Agora, ai, ai, ai. Afinal, essa música quer dizer isso?
1: Não. A estrada de Santos está numa montanha. E vai andando as curvas, uma estrada muito perigosa. Então, é sobre essa estrada que o Roberto Carlos falou.
0: Então, ela deve calcular com a capacidade do parceiro proteger, prover. Essas diferenças de género sugerem que quando uma mulher olha para um amante, para o seu amante, a seleção natural dele, respostas cerebrais específicas que lhe permitem recordar detalhes e emoções que precisa para avaliar o seu homem. Agora, a hereditariedade não é mais do que ambiente armazenado, escreveu o botânico Luther Burbank. As vicissitudes de criar bebés indefesos num ambiente ancestral hostil, sem dúvida, impregnaram as mulheres de ouro, os mecanismos que usam para escolher o parceiro. Então, a mulher, para fazer a escolha do parceiro, ela tem que fazer várias análises. Por isso é que, já reparaste, é por isso que elas, quando, talvez não percebeste, quando ela aguenta um relacionamento tóxico, ela não larga o relacionamento, tu podes estar a trair, mas ela tem que estar a pensar que este homem vai cuidar de mim, vai cuidar dos meus filhos. E essa decisão pesa mais do que paixão. Pesa mais que paixão, simplesmente o fato de dizer que ele está a cuidar de mim, cuida dos meus filhos. Eu recebi uma chamada aí outro dia a dizer o seguinte, Tinholas, que uma mulher ia à igreja todos os domingos e levava o filho e o marido ficava em casa. E agora, recentemente, ele fica em casa e ela vai à igreja, mas às 14, ela sempre voltava às 17. Às 14 o filho sente-se mal, ela tem que levar o miúdo para casa. Quando chega a casa, abre a porta, entra, tem a música alta lá, pum, pum, pum. E ela entra com o miúdo, vai levar para casa de banho, mas depois vai para ver onde está o marido, né? O que é que se passa? Encontra ele com a cunha, com a irmã. Apanha ele com a irmã. Ela olhou para aquilo, fechou a porta, foi para a cozinha, cozinhou, fez tudo. E ele sentou-se, comeram juntos. E a cunhada foi embora, né? E ela não falou nada. Dia seguinte acordou, foi trabalhar. E não queria que ninguém soubesse desse assunto. Contou a uma amiga, por acaso. Mas ficou ali. Repara só essa decisão.
1: É difícil.
0: Hã?
1: É muito difícil, mas já acontece, né?
0: Exatamente. Então, aqui o estudo diz que a mulher tem uma decisão. Ela, quando faz, quando ela decide que aquele é o parceiro que vai cuidar dela e do filho, essa é uma das coisas que faz com que o amor para ela seja definido com base nisso, na capacidade dele cuidar, proteger e cuidar dela e dos filhos. E quando isso acontece, o amor dela está ali. Quando era para separar, mesmo que o relacionamento seja tóxico, traições, tudo, ela contém aquela. Isso, acho que isso pesa mais que qualquer outra coisa para ela deixar o marido. E depois é os bens, né? Sobrevivência.
1: Assim, aí os bens, Acho que é, não sei se é depois ou se é o antes, né? parece mais o antes do que depois.
0: Mas pronto, vamos falar aqui com alguns ouvintes, vamos falar aqui com as mulheres hoje, né? Falar, afinal de contas, o cérebro da mulher quando está apaixonado, ele faz esse trabalho, ele faz essa análise, né? Ela faz essa análise, afinal de contas, quais são as decisões que ela. O que é que faz ela não deixar essa mulher? E quando ela está apaixonada, a paixão na mulher é mais do que as mulheres deviam ligar para dizer se é verdade ou, não, que se elas quando olham para o homem vem mais do que o corpo, vem essa segurança, essa proteção, não achas, senhor?
1: Eu acho que essa aqui é a preocupação delas, não? Também isso, se tivessem que olhar para o corpo, coitado de nós, né? A maioria
0: temos corpos de paus.
1: A maioria de nós, né? Temos o corpo nem de... corpo, nem cara, nem nada.
0: Então vamos atender aqui as mulheres para nos explicarem esse cérebro apaixonado, se olha para o corpo ou se olha para estes três pontos, quatro pontos, que é a segurança, é as emoções que ela sente.
1: Mas elas também querem um gatinho, né? Também querem ter.
0: Querem gatinho?
1: Querem.
0: Ok. O número já está disponível para as mulheres ligarem hoje para o programa para falarem desse cérebro apaixonado. O número já está disponível, que é 87-000-9900. O gatinho, nós vimos aqui que na ciência a mulher não olha para o corpo. Pode olhar para o corpo, mas o papo, né?
1: Ela gosta de conversa.
0: Exatamente.
1: E promessas também, né?
0: Exatamente.
1: São essas promessas que fazem ela confiar que estará protegida.
0: Exatamente isso. Vamos lá ver se a gente já tem aqui o primeiro ouvinte aqui. Boa noite, aqui fala Mahendra de Chibuto. Hoje em dia a mulher pensa em dinheiro e luxo, geralmente são poucas que pensam em lar. ai, vamos lá ver aqui. Alô, boa noite.
2: Boa noite.
0: É o Mahendra de Chibuto. As mulheres pensam em dinheiro e luxo, geralmente são poucas que pensam em lar, ok. Aqui é o Paito Basílio, né? Ele diz assim, olha, de Nampula, Bar de Morapania 2. Ele está pedindo uma música aqui. Vamos lá ver quem está aqui mais, que deixou a sua opinião. Aqui é a Trafulha, de Nampula. Ai, Trafulha aí. Vamos lá ver se a gente tem aqui mais algum ouvinte em linha para falar sobre esse assunto. Número 87-000-99. Tem aqui algum ouvinte aqui. Vamos lá ver aqui como é que é o cérebro da mulher apaixonada. Alô, boa noite.
3: Olá, boa noite, como está?
0: Tudo bem.
1: Boa noite.
3: Está tudo bem. Gratidão.
0: Tu vais conseguir responder como é que funciona a mente da mulher apaixonada?
3: Sim, claro.
0: Então, como é que funciona? Ai. Vamos lá ver se a gente consegue aqui. Boa noite, Rádio Nova Vida. Aqui fala Jota de Tete. Ok, boa noite, Jota, aí para ti. Boa noite, o que mais está aqui? Vamos lá ver. Faria Ribeiro, sou Faria Regado, peço a música. É uma anca da música aqui, Charler, ok? Não sei quem é isso aí, Charler. Alô, boa noite.
4: Boa noite.
0: Sim, tudo bem?
1: Boa noite.
0: Tudo bem. Tu vais conseguir responder quais são as características do cérebro de uma mulher apaixonada?
4: Geralmente, ainda criança. Qualquer conversa ela cai nessa. E digo promessas também, a gente promete para ela, ela acaba caindo todos aqueles papos.
0: Qual é, como é que funciona o cérebro de uma mulher apaixonada? Os homens estão a pensar que a gente está a fazer uma pergunta assim, Tinholas, como é que tu conquistas uma mulher? Ou como é que tu influencias uma mulher? Não. A pergunta é como é que funciona a mente dela quando olha para o possível
1: parceiro.
0: Amante, né? Terminais, amante. Esse é teu amante.
5: Olá.
0: Oi, tudo bem?
1: Boa noite.
5: Tudo bem?
0: Tudo bem, tudo nice aqui. Como é que se chama?
5: Charlie.
0: Não percebi?
5: Charlie.
0: Não estamos a perceber?
5: Charlie.
0: Charlie. Charlie, qual é o seu apelido?
5: Araújo.
0: Charlie Araújo. O nome é Charlie. De onde é que fala a senhora Shirley? É uma senhora, uma mulher, é uma miúda, como é que é?
5: Mais jovem.
0: Mais jovem, quantos anos?
5: 20.
0: 20 anos? Ok. Estás a falar baixinho porquê? Shirley Araújo. Eu sou a Shirley. Eu vejo com cada nome aqui, senhoras. Shirley.
1: Mas é bonito.
0: O meu nome é Shirley.
1: Primeira vez que eu ouço.
0: Vamos lá ver aqui quem. Alô, boa noite.
6: Alô, boa noite. Boa noite, boa noite. Como está?
1: Boa noite, está tudo bem.
0: Tudo bem.
6: Pois, aqui fala uma entra de novo.
0: Chefe, por favor, baixa o volume aí do rádio, por favor.
6: O volume aí do rádio.
0: Ah, tá certo. O Maendra quer falar. Eu quero falar. Então, explica lá. Tu já estudaste o cérebro de uma mulher apaixonada? Como é que funciona?
6: Por um tempo já tive que estudar por isso.
0: Como é que funciona? Qual é o estado quando ela está apaixonada? Como é que ela escolhe o homem? Quais são as características da escolha que ela faz? Como é que funciona isso? Diz lá.
6: Bem, ela tem ficado um bocadinho atrapalhada com a santa conversa. Você também é pé, o jeito de ser, na vista.
0: Eu não estou a entender. A mulher fica atrapalhada com a tua conversa?
6: Sim, claro.
0: Sim, isso
6: ela
0: é...
6: bem, não sabe responder direito o que você pergunta.
0: Que mulher é essa aí? Diz lá, tens o número dela para a gente ligar para ela. Queremos entender. Que mulher é essa que você faz uma pergunta e que ela não sabe responder?
6: Não, é bem normal. Como é que posso dizer, explicar melhor?
0: E ela já parece uma mulher que não consegue responder. Eu acho que ela fala a voz cavalo.
1: Depende, quando o papo é muito forte.
6: É dizer, você pode lançar uma pergunta para ela, né? Sim. Ela está um bocadinho atrapalhada para responder a pergunta. Primeiro pode responder uma coisa, depois voltar a ferir, né?
0: Mas ela, já, vamos lá, a pergunta é: como é que funciona a mente, o cérebro da mulher apaixonada? Como é que funciona? Como é que ela faz a escolha?
6: Ah, escolha. Bem, ela tem ficado decadente.
1: A pergunta é: como é que ela sabe que é uma Endra que ela quer?
6: Ah, é através das promessas que a gente tem feito para elas, né? Uhum. Ela primeiro analisa das coisas que tens feito, o teu dia a dia, o teu passatempo, tá vendo, né? Ela é daí já que começa já a extrair o que ela fica já a saber que, claro, essa pessoa pode me levar a isto.
1: Ok.
6: Sim.
0: Quer dizer, você está mentindo e ela tem que analisar isso.
6: Não.
0: Então, se você está prometendo coisas, se você só quer ela, então você vai mentindo, você vai falando. E pronto, ela, é isso que você quer dizer?
6: Não. Eu quis dizer assim, tipo, ela primeiro estuda o seu dia a dia, o que tu fazes. Primeiro procura saber, estás a ver, né? Ele tem um jeito de ser, de procurar saber de um pouco de ti. Pode ser nas amigas, pode ser também na sociedade, se for uma pessoa que é da tua zona. Mas se for pessoa de fora, ela procura te investigar em ti mesmo. Tanto sozinho pode se abrir para ela. Mas somos poucos nós, vamos, que temos aberto, como é que é? Temos nos deixado claro nas mulheres.
0: Ok. Tá nice, então. Um abraço aí para ti, tá bom?
6: Obrigado. Gosto muito do vosso programa e bom trabalho para vocês.
0: Obrigado aí, muito caríssima Endra de Chibuto. Né? É Maendra. É Maendra, né?
1: Maendra.
0: Yeah, ok, um abraço.
1: Maendra deve ser família do Maendra.
0: Maendra. Eu sou Maendra do Chibuto. Vamos ver quem está aqui. Vamos lá ver se temos mais algum ouvinte aqui. Mulheres,
1: ligue. Deve ser o proprietário daqueles carros Mahindra.
0: Alô, boa noite. Boa noite.
7: Boa noite, como estás, locutor?
0: Tudo bem. Boa noite. Diga lá então, como é que funciona o cérebro da mulher quando está apaixonada? Como é que funciona? Como é que ela faz? Como é que funciona a mente, o cérebro da mulher quando ela está apaixonada?
7: É, quando a mulher está apaixonada, na verdade, ela pode fazer algo que ela, na verdade, não percebe o que está fazendo.
0: Yeah, eu já vi que vocês homens não sabem como é que a mulher, como é que o cérebro funciona quando a mulher está apaixonada.
7: É difícil a pessoa comentar algo que ele não faz. Então, isso vai ser uma...
0: E vocês ligam para quem então? Vocês não sabem? Não é?
7: Desafio para nós homens. Se você te perguntou da minha parte, eu poderia explicar, mas cada mulher tem a sua forma de reagir.
0: Tá bem, mas agora ligas para quê se tu não sabes?
7: Como você viu?
0: E tu ligas para quê se não sabes?
7: Porque desde que o locutor começou o programa, as mulheres não manifestam. Então, é para tu saber que estamos ligados, acompanhando o programa.
0: É para vocês dizer que estão ligados, acompanhando o programa e não sabem como é que funciona a mente delas.
7: É isso que eu disse, que cada mulher tem a sua reação.
0: E tu não sabes.
1: Quando vai desafiar a mulher, não sabe o que está à espera, né?
0: Vadigue. Ai, ai, ai. Como é que te chamas?
7: Vitor.
0: Vitor.
7: É.
0: Tá bom. Vitor, de onde?
7: É Maputo, aqui no Esqueleto.
0: Ah, ok. Esqueleto. Ok, tá bom. Ok, Vitor. Fica aí dentro do programa. Vamos aprender hoje como é que funciona o cérebro de uma mulher apaixonada, ok? Um abraço, ok. O Vitor, os homens ligam, tinha é engraçado, né? Ligam, não sabe.
1: Não sabe.
0: Ai, ai, ai, ai, ai. Vamos lá ver aqui mais um ouvinte aqui. Alô, boa noite.
8: Alô, boa noite.
0: Boa noite, tudo bem?
1: Boa noite.
8: Estou bem, não sei se falar.
0: Nós estamos bem. Com quem falo?
8: Ancha Carlos.
0: Ancha Carlos?
8: Sim.
0: Mas esse número é de quem?
8: É de Vitorino.
0: Ah, do seu marido?
8: Sim.
0: Ah, ok. Então a senhora Ancha Carlos está onde? É Mulutano ou Maluana?
8: Maluana, sim.
0: Ancha Carlos. Diga lá, senhora Ancha Carlos, como é que funciona o cérebro de uma mulher apaixonada?
8: O cérebro de uma mulher apaixonada, quando ela está apaixonada e cruza com aquela pessoa, ela fica meio atrapalhada, tipo ela sente uma vergonha, quando não é vergonha, só tenta fingir para aquela pessoa não perceber.
0: Senhoras, percebeste?
1: Percebi, sim. Acontece que muita gente fica assim meio acanhado quando está... diante daquela pessoa que ela gostou, que ela sentiu qualquer coisa.
0: Mas o que mais vocês mulheres fazem quando estão apaixonadas?
8: A gente tenta às vezes tipo convencer aquela pessoa, ele reagir antes de nós, mas enquanto o coração reage de longe.
0: Ok. Sim. Mas agora vocês não olham para ele, para o homem que estão apaixonados, não fazem outras análises, tipo, vai ser um bom pai para meus filhos, vai fazer filhos bonitos, não fazem essas análises?
8: Fazemos sim, a gente sonha tipo, para que ele é uma boa pessoa, que posso tentar construir a minha vida com ele, meu coração, tipo, uma coisa assim.
0: E pergunta às amigas, pergunta à mãe, pergunta à irmã, como é que é?
8: Primeiro, pergunto à minha mãe.
0: Pergunta, diz o que a mãe? Diz o que a mamãe?
8: Ela diz que, pá, se você gosta dele, faz a sua escolha.
0: Ok. E ela não quer ver a ele, não quer conversar com ele primeiro?
8: Sim, ela fala isso, sim, dizer que é pá. Tem um tenho que lhe conhecer primeiro, ver o comportamento dele, porque pá, às vezes nós te enganamos.
0: Então ela quer então eu, o Vitorino aí, Fê, passou pela tua mãe também?
8: Sim.
1: E quando olhas para o Vitorino pela primeira vez, o que é que viste nele?
0: Yeah.
1: Que te atraiu?
0: É. O que é que fez tu decidires?
1: Atenção que ele está a ouvir.
0: Yeah, yeah. O que é que viste?
1: Pelo menos hoje ele vai saber.
0: Ai, ai, ai, ai. Essa pergunta, se me apanhassem há uns anos atrás, eu não havia saber responder como é que funciona o cérebro de uma mulher apaixonada. Eia, ela viaja por umas decisões. Sim, boa noite. Alô, boa noite. Alô, boa noite. Nós estamos a ouvir bem. Boa noite. Bom, então vamos à música e voltamos já, né?
1: Ok.
0: Vamos à música aí.
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1: Vamos embora agora cantar Grecia. Vou tentar, né? Lolita, para quem gosta.

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1: Esta música é de Irmãos Verdade.
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0: Yolanda. Obrigado aí, senhoras.
1: Essa é para mexer um bocado o esqueleto.

0: Obrigado, Itinholas. Agora quero ficar com essa música aqui do Roberto Carlos. Uma música.
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0: Esse cara sou eu. Essa música é pra Neida de Chibuto, né? Como somos afetados e quais os comportamentos separados quando nos apaixonamos ou quando somos abandonados? As fases, os perigos, os sinais. Como adaptamos o nosso padrão de comportamento e como somos enganados em nossas percepções quando amamos?
1: Hello.
0: Is it me you're looking for?
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2: É verdade.
0: O que amamos? Ainda não. Ah, caro ouvinte, muito boa noite a todos, estou aqui ligado ao programa. Boa noite a todos, boa noite Tinholas, como
3: boa
0: estás?
3: Noite, boa noite, boa noite, boa noite a todos, está tudo bem.
0: Exatamente, caro ouvinte, nós estamos aqui hoje a falar sobre um tema muito interessante que é, afinal de contas, como é que funciona o cérebro de uma mulher apaixonada, ok? E eu já vi que os homens não sabem como é que funciona o cérebro de uma mulher apaixonada. Tem aqui Irmelinda de Boa Noite, Dupla Amável, peça a música Ponteiro Marca 120, é de Leandro. Será que é de Leandro? Não sei se é de Leandro.
3: Não, a música é do Roberto Carlos e o Leandro e Leonardo fazem uma versão também da música.
0: Ok. Tenho o Riquito ali, Manuel Bomba, diz assim: bom dia, Manelso e Mano Tinhola. Peço o nome daquele cantor que canta a música que fala três juvilhos aleijados. Não sei que música é essa. Quem mais está aqui para deixar aqui a sua mensagem? Vamos lá ver aqui. Boa noite, 99. Aqui é Rodolfo de Nampula, Morrapania. Mulher, quando é apaixonada por alguém, fica cheio de ciúme, emoção e atrapalhada. Atrapalhada. Quero ver, te liga aqui para nós. Vamos falar com as mulheres. Mulheres, como é que funciona o vosso cérebro quando estão apaixonadas? Como é que funciona? Como é que é o cérebro de uma mulher apaixonada? Como é que ele funciona, o cérebro de uma mulher apaixonada? O número é 87000900. Eu quero falar aqui com as mulheres. Mulheres, o número está disponível. Eu tenho aqui esta... Hoje os homens vão perceber, afinal de contas, como é que funciona o cérebro de uma mulher apaixonada, ok? O cérebro feminino apaixonado. O cérebro feminino apaixonado. Eu não quero homens, ok? Porque vocês não sabem. Alô, boa noite. Alô, boa noite. Alô, boa noite. Isso aqui está complicado aqui. Como é que funciona o cérebro de uma mulher apaixonada? Como é que funciona? Como é que funciona? O cérebro feminino apaixonado, como é que funciona? Vocês sabem? Eu quero mulheres, homens não sabem. Alô, boa noite. Homens não sabem. Mulheres, liguem para mim, eu quero atender mulheres só. Vocês têm que descrever, ver como é que funciona o vosso cérebro. Alô, boa noite. Mulheres, liguem para aqui, para mim, para o Tinholas. Nós queremos aprender de vocês. Como é que... funciona o cérebro... como é que funciona o cérebro feminino apaixonado? Vamos lá ver aqui. Alô, boa noite.
4: Boa noite.
0: Damião, eu estou a tentar saber das mulheres como é que funciona o cérebro dela. E tu ligas... Vamos lá ver se tu sabes. Vamos lá.
4: Ah, mas homem, doutora. Eu não sei o que eu quero explicar. Vou deixar para outras mulheres para poder explicar.
0: Como é que funciona o cérebro do feminino? Como é que funciona o cérebro feminino apaixonado? Vocês homens querem ligar, mas não sabem. Alô, boa noite. O homem quer ligar para explicar, mas ele não sabe, porque nunca soube. Isso aqui é ciência. Alô, boa noite. Sim, boa noite. Alô, boa noite.
5: Alô?
0: Boa noite.
3: Boa noite.
0: Tudo bem?
5: Aqui tem um prazer de falar com o senhor Milan Milton.
0: Alô, boa noite.
5: Alô, boa noite.
0: Sim, boa noite.

0: É engraçado que a minha audiência é maravilhosa. Os homens querem ligar, pensam que sabem, mas não são mulheres. Como é que há de saber? Alô, boa noite.
1: Alô, boa noite.
0: Sim, boa noite.
2: Boa noite.
1: Está falando com o senhor Mia Tomé Brito, na província de Nampula. Sobre a questão do como é que a mulher se comporta, como é que a mente da mulher funciona. Normalmente vou dizer que começa depois da dopamina, que é um
2: neurotransmissor.
1: Não percebi?
2: Neurotransmissor.
1: Sim, associado ao prazer.
2: Ok.
1: Sim. Nela também tem o noradrenalina. Sim. Ela inunda o cérebro, criando sensações intensas de euforia e excitações. Nesta fase, o cérebro está em estado de emergência química. Os níveis de cortisol, que é o hormônio de estresse, né? Também aumenta, explicando com porque o amor inicial pode ser simultaneamente prazeroso e angustiante. É mais um ponto de vista meu, né?
0: Ok, um abraço aí, tá bom?
1: Tá bom.
0: Obrigado. Vamos lá falar com as mulheres para explicar aqui o que este ouvinte acabou de explicar. Acabou de explicar exatamente como é que funciona o cérebro do homem, não? Da mulher. Vamos lá ver se a gente consegue ter aqui uma mulher que consegue explicar qual é o processo que ela... qual é o processo que é engraçado, okay? É engraçado este processo, tinholas. Alô, boa noite.
3: Alô, boa noite.
0: Boa noite, como está?
2: Boa noite.
3: Estou bem.
0: Como é que se chama?
3: Awita da Pemba, diretamente da Pemba.
0: Awita?
3: Sim.
0: Dona Awita, é a primeira vez que a gente fala consigo aqui, né? A Uita desligou. Oh, vamos lá falar com a Uita. Vamos perseguir a Uita, né, Tinholas? Como vamos perseguir a Uita? É rápido, a gente tem que apanhar.
2: A Pemba assim tão rápido.
0: Temos que chegar a Pemba, perseguir a Uita aqui rapidamente, ver onde é que está a Uita. A Uita, onde é que estás, a Uita? Vamos lá atender. Temos mais um ouvinte aqui. Alô, boa noite.
4: Boa noite, como está?
0: Tudo bem, senhora Solange?
2: Boa noite.
4: Estou bem, graças a Deus, não sei do vosso lado.
0: Dona Shiboa, conta aí.
2: Está aqui, tudo
0: nós
2: bem.
0: Nós estamos bem aqui. Vocês até já viram os teus manos aí, querem ligar, mas não sabem como é que funciona o cérebro apaixonado das mulheres, né?
4: Eu estava acompanhando aí, mas é só.
0: É.
4: Mas... Estão sendo só um lado positivo, só um lado negativo.
0: Não, mas o cérebro da mulher apaixonada tem um princípio, ele funciona de uma forma. Vocês quando olham para um parceiro, vocês seguem um protocolo, ok? E eu quero saber de que protocolo é esse que vocês seguem quando vocês ficarem apaixonadas? Como é que vocês olham para esse homem? O que é que vocês pensam quando estão a olhar para ele? Tudo isso. Como é que funciona esse cérebro quando está a avaliar o parceiro? Diz-me lá.
4: Primeira coisa, quando uma mulher pensa, muitas das vezes pensamos no futuro.
0: Boa.
4: Porque quando estamos apaixonados, podemos pensar, será que esse homem é certo? Será que eu estou a ficar iludida?
2: E quando é que um homem é certo?
4: Não, homem tem que apresentar um caráter positivo. Sim. Assim é mais fácil perceber, porque tem outros que vêm com promessas. Eu sou aquilo, eu vou te dar um futuro melhor, não sei quanto, mas aquilo, mas enquanto não vai fazer isso.
0: Mas eles contam essas

0: História mesmo, vou-te dar uma casa lá na Lua. Hã? Eu quero rir desse quando eu sabes, a primeira vez que eu vi um homem aferrar um papo, uma pita numa discoteca, foi assim: vou-te oferecer uma casa na Lua. Eu ri-me tanto, disse, poxa, será que o homem mesmo isso?
1: Não, mas eles não podem fazer isso, porque quando eles prometem,
0: exatamente,
1: a tendência é no passar do, quando passa o tempo, nós vamos cobrar.
0: Exatamente.
2: Vamos dizer que querem a casa lá da Lua.
1: Sim.
0: Exatamente. Tu nunca podes... Então, uma das coisas que a gente está a ver é que a mulher tem uma memória terrível. Vocês logo no início começam a gravar tudo que ele diz, correto?
1: Sim.
0: A memorizar tudo, tudo, tudo, desde aquele primeiro instante. Como é que foi, o que, que ele disse, como é que disse. Eu memorizo aquilo tudo.
1: Sim, mas quando começam a trazer um comportamento que não é agradável...
0: É.
1: A gente pergunta, mas não, você quer dizer que um dia disse que eu não vou mostrar um comportamento que não vai te agradar. Eu prometo te fazer feliz, mas hoje não é o que você está a fazer.
0: Sim. E vocês fazem a análise também do corpo, olham para o corpo, não olham para o corpo, olham para a cara, olham se vai conseguir fazer filhos bonitos, fazem também essa análise.
1: Sim, a beleza contribui também.
0: É, né?
1: Sim.
0: Ok. Mas faz análise também se ele vai conseguir cuidar de ti, dos teus filhos.
1: Sim, esse é o principal objetivo.
0: Ah, o principal objetivo é esse. Mesmo ela apaixonada, ela tem que fazer essa análise. Será que este homem vai cuidar de mim e dos meus filhos? Ok? Depois é o padrão de decorar, memorizar tudo que ele diz, não é?
1: Sim.
0: Memorei. Depois leva-as para a vovó, para a titia, como é que é?
1: Epa, é aquilo que diz, né? O amor é cego, mas quando alguém está apaixonado, não sente medo de contar segredo para alguém, né?
0: Pergunta amigo, olha, está aqui ele, conhecia ele, o irmão, ok?
2: Aqui o cunhado.
0: Como é que é? Você mostra o telefone, mostra a foto dele para ela, né?
1: E
2: se ela disser assim, mas não encontraste ninguém melhor, o que é que tu fazes logo a seguir?
1: Melhor desaparecer desse lugar, porque não vai ajudar no futuro.
0: Mas tu sabes que os homens, quando estão interessados numa mulher, não mostram a foto ao outro homem, sabias? Não dizem, ei, está aqui ele, está aqui ela, olha aqui, porque ele já sabe que
2: o outro homem vai
0: levar. Vai levar a namorada. Agora vocês partilham tudo. Eu às vezes estou a conversar sentado com algumas amigas e eu vejo elas a partilharem as fotos, né? Partilham o telefone completo. Entrega o telefone, vê lá o que é que ele disse. Ai, o cérebro feminino está programado para avaliar o parceiro, né? Vamos ver se temos aqui mais um ouvinte aqui. Alô, boa noite. A Solange desligou aqui, a Solange Shiboa, né? Também tínhamos aqui outra ouvinte que era aqui, como é que ela se chama? Perdi o nome dela aqui. Vamos ver aqui a Wita. Alô, boa noite.
3: Boa noite.
0: Tudo bem?
2: Boa noite.
0: E depois temos os indisciplinados aqui que não sabem... Como é que funciona o ser humano, o cérebro feminino? Eu soubesse isso mais cedo, tinholas. Ai, meu Deus. Hã? Não, este ouvinte aqui é um homem, não sabe. Vamos atender mais um último ouvinte aqui, são 21 horas e 49 minutos. E tu já vais cantar uma música, né? Pelo menos Stevie Wonder, né?
2: Vamos tentar aí.
0: Alô, boa noite. Eu quero atender mais a última mulher aqui da noite para explicar o cérebro apaixonado, como é que ele funciona. Okay? O que é que os estudos dizem quando a mulher olha para a foto do seu amado, o seu cérebro, como é que funciona, né? E o que é que ele mostra, as atividades lá no cérebro, okay? As áreas da memória. O cérebro feminino, quando está apaixonado, ele avalia o parceiro. Okay? Isso é um assunto de muitos anos. Milhões de anos a mulher faz isso. Sim, boa noite.
4: Alô, boa noite.
0: Eu quero falar com uma mulher, não quero falar com homens, ok? Tchau, tchau, tchau, bye bye, bye bye, valeu. fui. Ai, ai, ai. Vamos ver outra vez. Alô, boa noite.
4: Boa noite, morra do que eu gosto muito, boa noite.
0: Sim, mas nós queremos falar com mulheres,
2: boa
0: tá
2: noite.
0: Bom?
2: Boa noite.
0: Tá bom?
4: Boa noite, vamos ser irmãos.
0: Vamos, queremos falar com mulheres, tá bom?
4: Sim, mas eu gostaria de contar um pouco
0: seu momento. Não, queremos falar com mulheres, tá bom?
4: Tudo, okay. Desculpa, irmão.
0: Não, estou a dizer que... Né? Não, não pode ser. Tá bom?
4: Né?
0: Não, não pode. Tá bom?
4: Sim, okay. Tá bom.
0: Vamos lá atender a última mulher, temos pouco tempo, só falta um... Senhora, a gente tem que cantar uma música. Vamos atender aqui uma última ouvinte que vai ligar para falar sobre o funcionamento do cérebro do feminino quando está apaixonado. Alô, boa noite.
5: Alô, boa noite.
0: É uma mulher que fala.
5: Não.
0: Um abraço aí, tchau. Tinholas, vamos lá à música, né? Stevie Wonder aqui, né? Essa música é Master Blaster, né?
2: É.
0: Quer dizer, até cantar rock hoje. Rock, jazz. Não, jazz não. Essa música não é romântica, né? Mas pronto. É um Jasmine ou Master Black. Uma história que não tem nada a ver com amor.
2: É o Stevie Wonder. Jamming.

0: 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Bom, tinholas, vou explicar aqui, as pessoas que estão ligadas aqui ao programa, como é que funciona o cérebro feminino quando está programado para avaliar o parceiro. O cérebro feminino, ele está programado para avaliar o parceiro. Caro ouvinte, este é o programa Porque Amamos, desta terça-feira, dia 19 de maio. Para a gente fechar, quero explicar aqui que os estudos científicos dizem que durante milhões de anos as mulheres precisaram de tomar decisões apropriadas sobre um potencial parceiro de acasalamento. E o que é que aconteceu? Se uma mulher ancestral, né, engravidasse, ela enfrentava 9 meses de gravidez, metabolicamente ela é dispendiosa, fisicamente perigosa, parto doloroso e arriscado. Então, anos a criar uma criança indefesa durante a infância e a adolescência. Por isso, a natureza preparou o cérebro feminino para avaliar bem antes de escolher. A outra coisa é a diferença crucial entre o que homens veem e mulheres calculam. Enquanto o homem pode avaliar rapidamente os ativos de uma mulher, os arcabouços, de uma mulher apenas olhando juventude, beleza, sinais de fertilidade, uma mulher não pode ver o valor de um parceiro só com os olhos. Ela precisa de recordar as memórias, o que ele fez, como, o que ele disse, como é que agiu, registrar emoções, como ela fez sentir, calcular se ele é capaz de proteger e prover no futuro, ok? E prover no futuro. A quarta coisa, a memória é a principal ferramenta da mulher apaixonada. Aqui a antropóloga diz que as mulheres, quando apaixonadas, elas ativam regiões do cérebro ligadas à recuperação e recordações de memória. E ela explica que as mulheres guardam cartas, bilhetes, pequenos objetos. As mulheres se lembram de detalhes que os homens consideram insignificantes. As mulheres não esquecem as promessas ou deslizes. Não é mania delas ou cobrança, é o cérebro feminino que está desenhado dessa forma, a fazer o que evoluiu para fazer, registrar informações sobre quem é, merece ou não a sua confiança. Senhora, eu vejo aqui no programa,
1: estou a falar. Autêntico computador.
0: Eu, né? eu vejo tu e a tua mulher, eu acho que tem, ela tem essas características, ela grava tudo, ok? o amor feminino é uma estratégia de sobrevivência, ela também conclui que as diferenças cerebrais são resultado da seleção natural. As vicissitudes de criar bebés indefesos num ambiente ancestral hostil, sem dúvida, impregnaram as mulheres de mecanismos que usam para escolher um bom parceiro. O cérebro feminino apaixonado não está apenas a sentir, ela está a proteger, ela está a garantir que o homem escolhido é capaz de estar presente durante a gravidez, o parto e a criação dos seus filhos. Ok? Em poucas palavras, característica, o que significa mais atividade no septo da motivação, áreas de memória. E a chave para fechar o programa, o cérebro feminino está apaixonado, não é só um coração a bater mais depressa, é uma engenharia emocional, uma arquivista de memórias, uma avaliadora de riscos, tudo para garantir uma coisa, que o homem que ela escolhe é digno dela e dos filhos que ela pode vir a ter, ok? Então, já sabem, caro ouvinte, vamos ficar por aqui, né? Terminou aqui o nosso programa aqui. O Porquê Amamos desta terça-feira, dia 19 de maio. Tinholas, últimas palavras.
1: Agradecer aqui a audiência e dizer que foi um prazer estar aqui com vocês e desejar uma boa noite a todos os ouvintes.
0: Exatamente, aqui foi uma noite magnífica aqui que tivemos aqui convosco a fazer aqui este que é o teu Porquê Amamos. Mas vamos ficar aqui, vamos despedir, né, Tinhola? Vamos despedir aqui do pessoal.
1: Exatamente.
0: Dizer aqui a todos, olha, foi muito bom. Que quinta-feira estamos aqui, né, Tinholas?
1: Exatamente.
0: Teremos novidades?
1: Como sempre.
0: Quais são as novidades?
1: Vamos ver.
0: Não há uma novidade aí boa para os ouvintes aí.
1: Ainda não.
0: Espero que os ouvintes tenham, como é que se diz, ficado aqui com esta que é a explicação de que a mulher, quando ela está apaixonada, ela não tem só o coração a bater mais depressa. Ela é uma engenheira emocional, ela é uma arquivista de memória, aquela que guarda as memórias, ela é uma avaliadora de riscos. Tudo para garantir o quê? Que o homem que ela escolhe é digno dela e dos filhos que ela pode vir a ter, né?
1: Quase um escritório de advocacia, né?
0: Exatamente. Um abraço a todos. Tchau, tchau.
1: Tchau.
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2: Neville Goddard, lição número 2. Suposições endurecem o facto. Esta nossa Bíblia não tem nada a ver com a história. Alguns de vocês ainda podem estar inclinados nesta lição a acreditar que, embora possamos dar-lhe uma interpretação psicológica, ela ainda poderia ser deixada em sua forma atual e ser interpretada literalmente. Você não pode fazê-lo. A Bíblia não tem nenhuma referência às pessoas ou aos inventos como você foi ensinado a acreditar. Quanto mais cedo você começar a apagar essa imagem, melhor. Vamos ter algumas histórias nesta lição. E mais uma vez, vou lembrá-lo que você deve reencenar, imaginar todas essas histórias dentro de sua própria mente. Tenha em mente que, embora pareçam ser histórias de pessoas totalmente acordadas, o drama é realmente entre você, o sono, o mais profundo você e o consciente que acorda. Eles são personificados como pessoas, mas quando você chegar ao ponto de aplicar, você deve se lembrar da importância do estado sonolento. Toda a criação, como dissemos na aula anterior, ocorre no estado de sono ou naquele estado que é semelhante ao sono, o estado sonolento. Dissemos na aula anterior que o primeiro homem ainda não foi acordado. Você é Adão, o primeiro homem. Ainda no sono profundo, o criativo que você é, o da quarta dimensão. Você cuja casa é simplesmente o estado que você entra quando os homens chamam-lhe de adormecido. Nossa primeira história para esta noite é encontrada no Evangelho de João. Ao ouvi-lo se desenrolar diante de você, quero que compare isso nos olhos da sua mente com a história que ouviu na aula anterior do livro de Gênesis. O primeiro livro da Bíblia, o livro Gênesis, afirma os historiadores que é o registro de eventos que ocorreram na Terra cerca de 3 mil anos antes dos eventos registrados no livro de João. Peço-lhe para ser racional sobre isso e ver se você não acha que o mesmo escritor poderia ter escrito ambas as histórias. Você é o juiz sobre se o mesmo homem inspirado não poderia ter contado a mesma história e contado diferente. Esta é uma história muito familiar. A história do julgamento de Jesus. Neste Evangelho de João, registra-se que Jesus foi levado perante Pôncio Pilatos e a multidão clamou por sua vida. Eles queriam Jesus. Pilatos virou-se para eles e disse: "Mas vocês têm um costume que eu deveria libertar para vocês um na Páscoa. Será que, portanto, que eu liberto para vocês o rei dos judeus?" Então choraram todos eles novamente, dizendo: "Não este homem, mas Barrabas." Agora, Barrabas era um ladrão. João, capítulo 18, versículos 39 e 40. Você é dito que Pilatos não teve nenhuma escolha na matéria. Era somente um juiz e que interpreta a lei. E esta era a lei. As pessoas tinham de ser dadas o que eles pediram. Pilatos não podia libertar Jesus contra os desejos da multidão. E assim ele libertou Barrabas e deu a eles Jesus para ser crucificado. Agora, tenha em mente que sua consciência é Deus, não há outro. E você é dito que Deus tem um filho cujo nome é Jesus. Se você vai se dar ao trabalho de pesquisar a palavra Barrabas em sua concordância, você vai ver que é uma contração de duas palavras hebraicas. Bar, o que significa uma filha, ou filho ou criança. E Abba, o que significa pai. Barrabas é filho do grande pai. E Jesus na história é chamado de Salvador, o filho do pai. Temos dois filhos nesta história. E temos dois filhos na história de Isaú e Jacob. Tenha em mente que Isaac era cego. e justiça para ser verdade deve ser vendado. Embora neste caso Pilatos não seja fisicamente cego, a parte dada a Pilatos implica que é cego porque é um juiz. Em todos os grandes edifícios da lei do mundo, vemos uma senhora ou um homem que representa a justiça como sendo vendado. Não julgue de acordo com a aparência, mas julgue o julgamento justo. João, capítulo 7, versículo 24. Aqui encontramos Pilatos, está a desempenhar o mesmo papel que Isaac. Há dois filhos. Todos os personagens que aparecem nesta história podem se aplicar à sua própria vida. Você tem um filho que está a roubar-lhe, neste momento, do que você poderia ser. Se você está a ouvir agora e consciente de querer alguma coisa desta lição, ou desejar alguma coisa, você entrou na companhia de Barrabás. Para o desejo, é confessar que você não possui agora o que você deseja, e porque todas as coisas são suas, você se rouba vivendo no estado de desejo. Meu Salvador é meu desejo. Como eu quero algo que eu estou a olhar nos olhos do meu Salvador. Mas se eu continuar a querer, eu nego o meu Jesus, meu Salvador. Pois, como eu quero, eu confesso que não sou. E excepto vocês acreditam que eu sou Ele, vocês morrem em seus pecados. Eu não posso ter e continuar a desejar o que eu tenho. Eu posso gostar, mas não posso continuar a querer. Aqui está a história. Esta é a festa da Páscoa. Algo vai mudar agora. Algo vai passar. O homem é incapaz de passar de um estado de consciência para o outro, a menos que ele liberta da consciência que ele agora entretém, pois ele ancorralá-lo onde ele está. Você e eu podemos ir a festas físicas ano após ano, como o sol entra no grande sinal de Áries. Mas não significa nada para a verdadeira Páscoa mística. Para manter a festa da Páscoa, a festa psicológica, eu passo de um estado de consciência para o outro. Eu faço isso libertando Barrabás, o ladrão e ladrão que me rouba desse estado que eu poderia encarnar dentro do meu mundo. O estado que procuro encarnar é personificado na história como Jesus, o Salvador. Se eu me torno o que eu quero ser, então eu sou salvo do que eu era. Se eu não me tornar, eu continuo a manter trancado dentro de mim um ladrão que me rouba de ser o que eu poderia ser. Essas histórias não têm referência a nenhuma pessoa que viveu, nem a qualquer evento que tenha ocorrido na Terra. São personagens eternos na mente de cada homem no mundo. Você e eu nos mantemos vivos vivamente. Barrabás ou Jesus, você sabe em cada momento do tempo que você está a interter. Não condena uma multidão por clamar que eles devem libertar Barrabás e crucificar Jesus. Não é uma multidão de pessoas chamadas judeus. Eles não tiveram nada a ver com isso. Se formos sábios, também devemos clamar pela libertação desse estado de espírito que nos limita de sermos o que queremos ser, que nos restringe. Isso não nos permite tornar-nos o ideal que procuramos e nos esforçarmos para alcançar neste mundo. Não estou a dizer que você não está a incorporar Jesus neste momento. Eu só lhe lembro que se neste exato momento você tem uma ambição não cumprida, então você está a entreter o que nega o cumprimento da ambição. O que nega é Barrabás, o ladrão. Para explicar a transformação mística e psicológica conhecida como a Páscoa ou a travessia, agora você deve se identificar com o ideal que você serviria e você deve permanecer fiel ao ideal. Se você permanecer fiel a Ele, você não só crucificá-lo por sua fidelidade, mas você ressuscitá-lo sem a ajuda de um homem. Como diz a história, nenhum homem poderia levantar-se cedo o suficiente para rolar a pedra sem a ajuda de um homem. A pedra foi removida e o que aparentemente estava morto e enterrado foi ressuscitado sem a ajuda de um homem. Você anda na consciência de ser o que você quer ser. Ninguém vê isso ainda, mas você não precisa de um homem para afastar os problemas e os obstáculos da vida a fim de expressar o que você está consciente de ser. tem sua própria maneira única de se tornar encarnado neste mundo, de se tornar carne que o mundo inteiro pode tocá-lo. Agora você pode ver a relação entre a história de Jesus e a história de Isaac e seus dois filhos, onde um substituiu o outro, onde um foi chamado de sucessor do outro. Por que você acha que eles que compilaram os 60 livros ímpares de nossa Bíblia fizeram de Jacó o antepassado de Jesus? Eles levaram Jacó, que foi chamado de substituto, e fez dele pai de 12. Então eles tomaram Judá, o louvor, o quinto filho, e fez dele o antepassado de José, que é suposto ter sido pai de alguma forma estranha, este chamado Jesus. Deve suceder Barrabás, como Jacó deve suceder e tomar o lugar de Esaú. Nesta aula, você pode sentar aí e conduzir o julgamento de seus dois filhos, um dos quais você quer libertar. Você pode se tornar a multidão que clama pela libertação do ladrão, e o juiz que voluntariamente liberta Barrabás e sentencia Jesus para preencher seu lugar. Ele foi crucificado em Gólgata, o lugar do crânio, a sede da imaginação. Para experienciar a Páscoa ou a passagem do antigo para o novo conceito de si mesmo, você deve libertar Barrabás, seu conceito atual de si mesmo, que rouba a você de ser o que você poderia ser. E você deve assumir o novo conceito que você deseja expressar. A melhor maneira de fazer isso é concentrar a sua atenção na ideia de se identificar com seu ideal. Suponha que você já é o que você procura, a sua suposição, embora falsa, se sustentada, endurecerá em facto. Você saberá quando você conseguiu libertar Barrabás, seu antigo conceito de si mesmo, e quando você tem sucesso crucificado Jesus, ou fixo o novo conceito de si mesmo. Simplesmente olhando mentalmente para as pessoas que você conhece, se você vê-los como você os viu anteriormente, você não mudou seu conceito de si mesmo. Para todas as mudanças de conceito de alto resultado em uma relação mudada para o seu mundo. Nós sempre parecemos aos outros uma personificação do ideal que inspiramos. Portanto, na meditação, devemos imaginar que os outros nos veem como nos veriam se nós éramos o que desejamos ser. Você pode libertar Barrabás e crucificar e ressuscitar Jesus se você primeiro definir o seu ideal. Em seguida, relaxar em uma cadeira de braço confortável, induzir um estado de consciência semelhante ao sono e experiência na imaginação. O que você experimentaria na realidade se você já era o que você deseja ser? Por este método simples de experimentar na imaginação o que você experimentaria na carne, era você a personificação do ideal que você serve. Você liberta Barrabás, que o roubou de sua grandeza, e você crucifica e ressuscita seu Salvador, ou o ideal que você desejou a expressar. Agora vamos voltar para a história de Jesus no jardim de Getsemane. Tenha em mente que um jardim é um terreno devidamente preparado, não é um terreno baldio. Você está a preparar este terreno chamado Getsemane, ouvindo agora e estudando, e fazer algo sobre sua mente. Passe algum tempo diariamente na preparação de sua mente, lendo boa literatura, ouvindo boa música e entrar em conversas que enobrecem construtivas. Nos é dito nas epístolas, tudo o que as coisas são verdadeiras, todas as coisas são honestas, todas as coisas são justas, todas as coisas são puras, todas as coisas são adoráveis, todas as coisas são de bom relatório. Se houver alguma virtude, se houver algum elogio, pense nessas coisas. Filipenses capítulo 4, versículo 8. Continuando com a nossa história, como contado no 18º capítulo de João, Jesus está no jardim e de repente uma multidão começa a procurá-lo. Ele está lá no escuro e diz, quem procura você? O porta-voz chamado Judas responde e diz, nós procuramos Jesus de Nazaré. Uma voz responde, eu sou. Neste instante, todos eles caem no chão. Milhares deles caíram. Isso por si só deve pará-lo ali mesmo e que você sabe que não poderia ser um drama físico. Porque ninguém poderia ser tão ousado em sua alegação de que ele é o único procurado e que ele poderia causar milhares de pessoas que o procuraram cair no chão. Mas a história nos diz que todos caíram no chão. Então, quando eles recuperaram a compostura, eles fizeram a mesma pergunta. Jesus respondeu: eu disse que eu sou ele. Se, portanto, você me procura, deixe estes seguirem seu caminho. João, capítulo 18, versículo 8. Então disse Jesus a ele: que você fizer, faça-o rapidamente. João, capítulo 13, versículo 27. Judas, que tem que fazê-lo rapidamente, sai e comete suicídio. Agora, para o drama. Você está em seu jardim de Getsemane, ou mente preparada. Se você pode, enquanto você está em um estado semelhante ao sono, controlar sua atenção e não deixá-lo vaguear longe de seu propósito. Se você pode fazer isso, você está definitivamente no jardim. Muito poucas pessoas podem sentar-se calmamente e não entrar em um devaneio ou um estado de pensamento descontrolado. Quando você pode restringir a ação mental e permanecer fiel ao seu relógio, não permitindo a sua atenção para passear por todo o lugar, mas mantê-lo sem esforço dentro de um campo limitado de apresentação e para o estado que você está a contemplar, então você é definitivamente isso, presença disciplinada no jardim de Getsemane. O suicídio de Judas não é nada mais do que mudar seu conceito de si mesmo. Quando você sabe o que você quer ser, você encontrou o seu Jesus, ou Salvador. Quando você assume que você é o que você quer ser, você morreu para o seu antigo conceito de auto. Judas cometeu suicídio e agora estão a viver como Jesus. Você pode tornar-se na vontade destacada da volta do mundo sobre você e unido àquele que você quer personificar dentro de seu mundo. Agora que você me encontrou, agora que você encontrou o que iria salvá-lo do que você é, deixa ir o que você é e tudo o que ele representa no mundo. Torne-se completamente separado dele. Em outras palavras, sair e cometer suicídio. Você morre completamente ao que você expressou anteriormente neste mundo. E agora você vive completamente para o que ninguém viveu como verdade de você antes. Você é como se tivesse morrido por sua própria mão, como se tivesse cometido suicídio. Você tirou sua própria vida, tornando-se destacado na consciência do que você anteriormente tinha mantido vivo. E você começa a viver aquilo que você descobriu em seu jardim. Você encontrou seu Salvador. Não são os homens a cair. Não foi um homem que traiu o outro. Mas você se desprende sua atenção e refocando sua atenção em uma direção totalmente nova. A partir deste momento, você anda como se fosse o que você queria ser anteriormente, permanecendo fiel ao seu novo conceito de si mesmo. Morre ou comete suicídio. Ninguém tirou sua vida. Você mesmo deitou. Você deve ser capaz de ver a relação disso com a morte de Moisés, onde ele morreu tão completamente que ninguém poderia encontrar onde ele foi enterrado. Você deve ver a relação da morte de Judas. Ele não é um homem que traiu um homem chamado Jesus. A palavra Judas é louvor, é Judá, para louvar, para agradecer, para explodir de alegria. Você não explode de alegria a menos que você seja identificado com o ideal que você procura e quer encarnar neste mundo. Quando você se identifica com o estado que você contempla, você não pode suprimir sua alegria. Ele sobe como o odor perfumado descrito como Jericó no Antigo Testamento. Estou a tentar mostrar-lhe que os antigos contaram a mesma história em todas as histórias da Bíblia. Tudo o que eles estão a tentar nos dizer é como se tornar o que queremos ser. E eles implicam em cada história que não precisamos da ajuda de outra. Você não precisa de outro para se tornar agora o que você realmente quer ser. Agora, nos voltamos para uma história estranha no Antigo Testamento, um que muitos poucos sacerdotes e rabinos serão usados o suficiente para mencionar a partir de seus púlpitos. Aqui está aquele que vai receber a promessa como você agora recebê-lo. Seu nome é Jesus, apenas os antigos o chamavam de Josué, Joshua ben Nun, ou Salvador, filho dos peixes, o Salvador das grandes profundezas. Freira significa peixe, e peixe é o elemento das profundezas, do oceano profundo. Joshua significa que Jeová salva, e Bene significa a prole ou filho de. Então, ele foi chamado de quem trouxe a idade dos peixes. Esta história está no sexto livro da Bíblia, o livro de Josué. Uma promessa é feita a Josué, como é feita a Jesus, na forma anglicizada nos evangelhos de Mateus, Marcos, Lucas e João. No evangelho de João, Jesus diz: todas as coisas que alguma coisa você tem que me deu é de vocês. João, capítulo 17, versículo 7. E tudo o que é meu é vosso, e de vocês é meu. João, capítulo 17, versículo 10. No Antigo Testamento, no livro de Josué, é dito nestas palavras: cada lugar que a sola do seu pé deve pisar, que eu dei a você. Josué, capítulo 1, versículo 3. Não importa onde está, analisar a promessa e ver se você pode aceitá-lo literalmente. Não é fisicamente verdade, mas é psicologicamente verdade. Onde quer que você pode estar neste mundo mentalmente, que você pode perceber, Josué é assombrado por esta promessa de que onde quer que ele possa colocar o pé é compreensivo. Onde quer que a sola de seu pé pisar, que será dada a ele. Ele quer o estado mais desejável do mundo, a cidade perfumada, o estado delicioso chamado Jericó. Ele mostra-se barrado pelas paredes e pelos muros intransitáveis de Jericó. Ele está do lado de fora, como você está agora do lado de fora. Você está a funcionar tridimensionalmente. E você não consegue chegar ao mundo da quarta dimensão, onde seu desejo atual já é uma realidade objetiva concreta. Você não consegue alcançá-lo porque seus sentimentos impedem-lhe dele. A razão diz-lhe que é impossível. Todas as coisas redondas sobre você dizem-lhe que não é verdade. Agora você emprega os serviços de uma prostituta e um espião. O seu nome é Rahab. A palavra Rahab significa simplesmente o espírito do pai. Raça significa a respiração, o espírito, e Rabi, o pai. Daí descobrimos que esta prostituta é o espírito do pai, e o pai é a consciência do homem de estar ciente, o homem emnes, a consciência do homem. Sua capacidade de sentir é o grande espírito do pai, e essa capacidade é Rahab. Nesta história, ela tem duas profissões, de um espião e de uma prostituta. A profissão de um espião é esta: viajar secretamente, viajar tão silenciosamente que você não pode ser detectado. Não há um único espião físico neste mundo que pode viajar tão silenciosamente que ele será completamente invisível por outros. Ele pode ser muito sábio em esconder seus caminhos, e ele nunca pode ser verdadeiramente preso, mas a cada momento do tempo ele corre o risco de ser detectado. Quando você está sentado calmamente com seus pensamentos, não há nenhum homem no mundo tão sábio e que pode olhar para você e dizer onde você está mentalmente, habitação. Posso ficar aqui a me colocar em Londres. Conhecendo Londres muito bem, eu posso fechar os olhos e assumir que estou realmente de pé em Londres. Se eu permanecer dentro deste estado por tempo suficiente, eu serei capaz de me cercar com o ambiente de Londres como se fosse um fato sólido e concreto objetivo. Fisicamente, eu ainda estou aqui, mas mentalmente estou a milhares de quilómetros de distância. Eu fiz em outro lugar. Eu não vou lá como um espião. Eu mentalmente faço em outro lugar, aqui. E então, agora, você não pode me ver habitando lá. Então você acha que eu acabei de dormir e que eu ainda aqui estou neste mundo. Este mundo tridimensional que agora é São Francisco. Tanto quanto eu estou fisicamente preocupado, eu estou aqui. Mas ninguém pode me dizer onde eu estou e quando eu entro no momento da meditação. A profissão seguinte de Rahab era aquela de um harlot, que fosse conceder aos homens o que lhe pedem sem pedir o direito do homem pedir. Se ela é uma prostituta absoluta, e como seu nome indica, então ela possui tudo e pode conceder tudo o que o homem pede dela. Ela está lá para servir e não questionar o direito do homem de buscar o que ele procura dela. Você tem dentro de você a capacidade de apropriar-se de um estado sem saber os meios que serão empregados para realizar esse fim, e você assume o sentimento do desejo cumprido sem ter nenhum dos talentos que os homens afirmam que você deve possuir a fim de fazê-lo. Quando você se apropria dele na consciência, você empregou o espião. E porque você pode encarnar esse estado dentro de si mesmo, na verdade, dando-lhe a si mesmo, você é a prostituta. E para a prostituta satisfazer o homem que procura ela, você pode satisfazer a si mesmo, apropriando-se da sensação de que você é o que você quer ser. E esta suposição, embora falsa, isto é, embora a razão e os sentimentos a neguem, se persistido dentro, endurecer-se-ão no facto. Na verdade, incorporando que você assumiu o que é, você tem a capacidade de tornar-se completamente satisfeito, a menos que se torne uma realidade tangível e concreta. Você não ficará satisfeito, você ficará frustrado. Você é dito nesta história que quando Rahab entrou na cidade para conquistá-la, o comando dado a ela era entrar no coração da cidade, o coração da matéria, o centro dela. E não permanecem até que eu venha. Não vá de casa em casa, não deixe o quarto superior da casa em que você entra. Se você sair de casa e há sangue em sua cabeça, é sobre sua cabeça. Mas se você não sair de casa e houver sangue, será na minha cabeça. Rahab entra na casa, sobe para o andar superior. E lá ela permanece enquanto as paredes desmoronam. Ou seja, devemos manter um alto humor se caminharmos com o mais alto. De uma forma muito velada, a história diz-lhe que quando as paredes desmoronaram e Josué entrou, o único que foi salvo na cidade foi o espião e a prostituta, cujo nome era Rahab. Esta história conta o que você pode fazer neste mundo. Você nunca vai perder a capacidade de colocar-se em outro lugar e fazê-lo aqui. Você nunca vai perder a capacidade de dar a si mesmo o que você é ousado o suficiente para se apropriar como verdadeiro de si mesmo. Não tem nada a ver com a mulher que desempenhou esse papel. A explicação do desmoronamento das paredes é simples. Você é dito que ele soprou sobre a trombeta 7 vezes e na 7ª explosão as paredes desmoronou e ele entrou vitoriosamente para o estado que ele procurou. 7 é uma quietude, um descanso, o sábado. É o estado em que o homem está completamente impassível em sua convicção de que a coisa é. Quando eu posso assumir o sentimento do meu desejo cumprido e ir dormir, despreocupado, imperturbável, estou em repouso mentalmente e estou mantendo o sábado ou estou a soprar a trombeta 7 vezes. E quando chego a este ponto, as paredes desmoronam. As circunstâncias alteram-se, então, em harmonia com a minha suposição. À medida que se desintegram, sussurrei o que me aproprio. As paredes, os obstáculos, os problemas, desmoronar de seu próprio peso, se eu puder chegar ao ponto de quietude dentro de mim. O homem que pode corrigir dentro dos olhos de sua própria mente uma ideia, mesmo que o mundo negaria, se ele permanece fiel a essa ideia, que ele vai vê-lo manifestado. Há toda uma diferença no mundo entre assegurar a ideia e ser realizado pela ideia. Torne-se tão dominado por uma ideia que assombra a mente como se você fosse ela. Então, independentemente do que os outros possam dizer, você está a andar na direção de sua atitude fixa na mente. Você está a caminhar na direção da ideia que domina a mente. Como dissemos na aula anterior, você não tem apenas um dom que é verdadeiramente seu para dar e que é você mesmo. Não há outro presente. Você deve pressioná-lo fora de si mesmo por uma apropriação. Está lá dentro de você agora, para a criação estar terminado. Não há nada para ser que não é agora. Não há nada a ser criado, porque todas as coisas já são suas. Tudo está acabado, está feito. Embora o homem não possa poder estar fisicamente em cima de um estado, pode sempre estar mentalmente em cima de todo o estado desejado. Por estar mentalmente, quero dizer que você pode, agora, neste exato momento, fechar os olhos e visualizar um lugar diferente do seu presente e assumir que você está realmente lá. Você pode sentir isso para ser tão real que, ao abrir os olhos, você estará espantado ao descobrir que você não estaria fisicamente lá. Esta viagem mental para o estado desejado, com o seu sentimento subsequente de realidade, é tudo o que é necessário para trazer a sua realização. Se eu, dimensionalmente maior, tem maneiras que o menor, ou tridimensionalmente você não sabe. Além disso, para o maior você, todos os meios são bons e que promovem o cumprimento de sua suposição. Permanecer no estado mental definido como seu objetivo até que tenha um sentimento de realidade. E todas as forças do céu e da terra se apressarão para ajudar a sua personificação. Seu maior eu influenciará as ações e palavras de todos que podem ser usados para ajudar na produção de sua atitude mental fixa. Agora voltamos-nos para o livro de Números e aqui encontramos uma história estranha. Eu confio que alguns de vocês tiveram essa experiência como descrito no livro Números. Eles falam da construção de um tabernáculo ao comando de Deus, que Deus ordenou a Israel para construir-lhe um lugar de adoração. Ele deu-lhes todas as especificações do tabernáculo. Tinha que ser um local de culto, alongado, móvel, e tinha que ser coberto com a pele. Precisa que lhe digam mais alguma coisa esse homem, não é?
3: Não vos sabemos que somos o templo de Deus e que o Espírito de Deus habita-vos. 1 de Coríntios, capítulo 3, versículo 16.
2: Não há outro templo. Não um templo feito com as mãos, mas um templo eterno nos céus. Este templo é alongado e é coberto de pele e move-se através do deserto. E no dia em que o tabernáculo foi criado, a nuvem cobriu o tabernáculo, ou seja, a tenda do testemunho. E mesmo havia sobre o tabernáculo como se fosse a aparência de fogo, até amanhã. Então, sempre foi. A nuvem cobria durante o dia e o aparecimento de fogo à noite. Números capítulo 9, versículos 15 e 16. O comando dado a Israel foi a Alcatrão até que a nuvem subiu durante o dia e o fogo durante a noite. Se eram 2 dias, ou 1 mês, ou 1 ano, que a nuvem acalmava-se sobre o tabernáculo, permanecendo lá os filhos de Israel moradas em suas tendas. E viajou, não. Mas quando foi retomada, eles viajaram.
3: Nume, capítulo 9, versículo 22. Você sabe que você é o tabernáculo, mas você pode se perguntar, qual é a nuvem? Na meditação, muitos de vocês devem ter visto isso. Na meditação, esta nuvem é como as águas subsolo de um poço artesiano. Molas espontaneamente a sua cabeça e forma-se em pulsantes anéis dourados. Então, como um rio suave que flui de sua cabeça em um fluxo de anéis vivos de ouro. Em um humor meditativo na fronteira, com o sono, a nuvem sobe. É neste estado sonolento que você deve assumir que você é o que você deseja ser e que você tem o que você procura. Pois a nuvem assumirá a forma de sua suposição e forma de um mundo em harmonia consigo mesmo. A nuvem é simplesmente a roupa de sua consciência. E onde sua consciência é colocada, lá você estará na carne também. Esta nuvem dourada vem na meditação. Há um certo ponto quando você está se aproximando do sono que é muito, muito grosso, muito líquido e muito vivo e pulsante. Começa a subir à medida que você atinge o estado sonolento e meditativo, beirando o sono. Você não golpeia o tabernáculo, nem você movê-lo até que a nuvem comece a subir. A nuvem sempre sobe quando o homem se aproxima da sonolência do sono. Pois quando um homem vai dormir, e quer ele saiba ou não, ele desliza de um mundo tridimensional para um mundo de quarta dimensão e o que está subindo é a consciência desse homem, é um foco maior, é um foco de quarta dimensão. O que você vê agora ascender é o seu eu maior. Quando isso começa a subir, você entra no estado real de sentir que você é o que você quer ser. Esse é o tempo de você acalmar-se no humor, de sentir o que você quer ser, por experimentar na imaginação o que você experimentaria na realidade se você já fosse o que você quer ser. Ou repetir uma ou outra vez a frase que implica que você já tem. Fez o que você quer fazer. Uma frase como, não é maravilhoso? Não é maravilhoso? Como se alguma coisa maravilhosa tivesse acontecido com você. Em um sonho, em uma visão da noite, quando o sono profundo cai sobre os homens em adormecidos sobre a cama. Então ele abre os ouvidos dos homens e selar suas instruções. Jacob, capítulo 33, versículos 15 e 16. Use sabiamente o intervalo que precede o sono. Assuma a sensação do desejo cumprido e ir dormir nesse estado de espírito. À noite, em um mundo dimensionalmente maior, quando o sono profundo cai sobre os homens, eles veem e desempenham as partes que eles mais tarde jogarão na terra. E o drama está sempre em harmonia com os seus eus dimensionalmente maiores. Ler e julgar através deles. Nossa ilusão de livre arbítrio é apenas ignorância das causas que nos fazem agir. A sensação que domina a mente do homem como ele adormece, embora falso, vai adormecer em facto. Suponho que o sentimento do desejo cumprido quando adormecemos é o comando para este processo de incorporação.

noite na minha cama como se eu dormisse onde eu queria estar. À medida que os dias se desenrolavam, as coisas começaram a moldar-se em harmonia com essa suposição e todas as coisas que devem acontecer para obrigar a minha viagem aconteceram. E eu, apesar de mim mesmo, devo fazer pronto para ir em direção a esse lugar que eu assumi e que eu estava quando me aproximei das profundezas do sono. Como minha nuvem sobe, eu assumo que eu sou agora o homem que eu quero ser. Ou que eu já estou no lugar onde eu queria visitar. Eu durmo naquele lugar agora. Então a vida atinge o tabernáculo, atinge o meu ambiente e remonta ao meu ambiente através dos mares ou sobre a terra e remontá-lo à semelhança da minha suposição. Não tem nada a ver com homens andando por um deserto físico. Todo o mundo inteiro em torno de você é um deserto. De berço ou túmulo, nós caminhamos como se caminhássemos pelo deserto. Mas temos um tabernáculo vivo em que Deus habita. E é coberto por uma nuvem que pode não subir quando vamos dormir ou estão em um estado semelhante ao sono. Não necessariamente em 2 dias pode estender em 2 minutos. Por que eles te deram 2 dias? Se eu me tornar o homem que eu quero ser, eu posso ficar insatisfeito amanhã. Eu deveria pelo menos dar-lhe 1 dia antes de eu decidir seguir em frente. A Bíblia diz em 2 dias, 1 mês ou 1 ano. Sempre que você decide seguir em frente com este tabernáculo, deixa a nuvem subir. À medida que sobe, você começa a se mover onde a nuvem está. A nuvem é simplesmente a roupa de sua consciência, sua suposição. Onde a consciência é colocada, você não tem que tomar o corpo físico. Ele gravita lá, apesar de você. As coisas acontecem para obrigá-lo a se mover na direção onde você está conscientemente habitação. Na casa do meu pai, há muitas mansões. Se não fosse assim, eu teria dito a você: vou preparar um lugar para você. E se eu for preparar um lugar para você, eu vou voltar e recebê-lo para mim mesmo. Que onde eu estou, você pode estar também. João capítulo 14, versículos 2 e 3. As muitas mansões são os estados sem número dentro de sua mente, pois você é a casa de Deus. Na casa do meu pai são conceitos sem número de si mesmo. Você não poderia na eternidade esgotar o que você é capaz de ser. Se eu sentar calmamente aqui e assumir que estou em um lugar, eu fui e preparei um lugar. Mas se eu abrir os olhos, a bilocalização que eu criei desaparece. Estou aqui de volta, aqui na forma física que eu deixei para trás de mim, como eu fui para preparar um lugar. Mas eu preparei o lugar. No entanto, e com o tempo, vou habitar lá fisicamente. Você não tem que se preocupar com as maneiras e os meios que serão empregados para movê-lo através do espaço nesse lugar onde você foi e preparou mentalmente. Basta sentar-se calmamente, não importa onde você está, e mentalmente irritá-lo. Mas eu dou-lhe aviso, não tratar de ânimo leve, pois eu estou consciente do que ele vai fazer para as pessoas que lhe tratam-lhe levemente. Eu tratei-o levemente uma vez porque eu apenas quis começar afastado, baseado somente em cima da temperatura do dia. Foi no fundo do inverno em Nova York e eu tanto desejava estar no clima quente das Índias que eu dormi naquela noite como se eu dormisse palmeiras. Na manhã seguinte, quando acordei, ainda era inverno. Eu não tinha intenções de ir para as Índias naquele ano, mas notícias angustiantes vieram que me obrigou a fazer a viagem. Foi no meio da guerra, quando os navios estavam a ser afundados à direita e à esquerda, mas eu naveguei para fora de Nova York em um navio 48 horas depois que recebi esta notícia. Era a única maneira que eu poderia chegar a Barbados. E cheguei bem a tempo de ver a minha mãe e dizer um tridimensional adeus para ela.
apesar do fato de que eu não tinha intenções de ir, o meu

Eu, o mais profundo, observou onde a grande nuvem desceu. Eu coloquei em Barbados e este tabernáculo, meu corpo, teve que ir e fazer a viagem para cumprir o comando. Onde quer que a sola do seu pé deve pisar, que eu dei a você. Onde quer que a nuvem desça no deserto, lá você remonta o tabernáculo. Eu naveguei de Nova York à meia-noite em um navio sem ter pensado em submarinos ou qualquer outra coisa. Eu tinha que ir embora. As coisas aconteceram de uma forma que eu não poderia ter inventado. Eu advirto-o, não o trate levemente. Não diga, vou experimentar e me colocar em labrador só para ver se ele vai funcionar. Você irá para o seu labrador e então você vai se perguntar por que que nunca veio para esta classe. Funcionará se você ousar supor o sentimento de seu desejo cumprido enquanto você vai dormir. Controle seu humor enquanto dorme. Eu não consigo encontrar nenhuma maneira melhor de descrever esta técnica do que chamá-lo de um sonho de vigília controlado. Em um sonho você perde o controle. Mas tente perceber o seu sono com um sonho completo controlado, entrando nele como você faz no sonho. Pois, em sonho, você é sempre muito dominante. Você sempre faz o papel. Você é sempre um autor em um sonho e nunca o público. Quando você tem um sonho de vigília controlado, você é um autor. E você entra no ato do sonho controlado, mas não fazê-lo de ânimo leve. Pois você deve então reencenar fisicamente em um mundo tridimensional. Agora, antes de entrarmos no nosso momento de silêncio, há algo que tenho de deixar muito claro. E esse é este esforço que discutimos na lição anterior. Se há uma razão neste mundo vasto inteiro porque os povos falham, é porque são inconscientes de uma lei sabida aos psicólogos hoje como a lei do esforço reverso. Quando você assume o sentimento de seu desejo cumprido, é com um minuto de esforço. Você deve controlar a direção dos movimentos de sua atenção. Mas você deve fazê-lo com o menor esforço. Se houver esforço no controle, você está obrigando-o de uma certa maneira que você não vai obter os resultados. Você vai ter os resultados opostos. É por isso que insistimos em estabelecer a base da Bíblia enquanto Adão dormia. Esse é o primeiro ato criativo. E não há registro onde ele nunca foi acordado a partir deste sono profundo. Enquanto ele dorme, a criação para. Você muda seu melhor futuro quando você está no controle de seus pensamentos, quando está em um estado aparentado dormir, porque então o esforço é reduzido a seu mínimo. Sua atenção parece relaxar completamente e então você deve praticar segurando sua atenção dentro desse sentimento, sem usar a força e sem usar o esforço. Não pense por um minuto que é força de vontade que faz isso. Quando você liberta Barrabás de tornar-se a identificar com Jesus, você não vai ser você mesmo para ser ele. Você imagina que você é ele. Isso é tudo que você faz. Agora, à medida que chegamos à parte vital da noite, o intervalo dedicado à oração, deixe-me esclarecer novamente a técnica. Saiba o que quer. Em seguida, construir um único invento, um invento que implica a realização do seu desejo. Restrinja o invento a um único ato. Por exemplo, se eu me destacar como um invento apertando a mão de um homem, então essa é a única coisa que faço. Eu não agitá-lo em seguida, acender um cigarro e fazer mil outras coisas. Eu simplesmente imagino que eu estou realmente apertando a mão e manter o ato indo mais e mais e mais uma vez até que o ato imaginário tenha todo o sentimento da realidade. O invento deve sempre implicar o cumprimento do desejo. Construa sempre um evento que você acredita que você encontraria naturalmente depois da realização de seu desejo. Você é o juiz de que evento você realmente quer realizar. A outra técnica que lhe dei na aula anterior
Se você não pode se concentrar em um ato, se você não pode aconchegar-se em sua cadeira e acreditar que a cadeira está em outro lugar, assim como se em outros lugares estavam aqui, então faça isso. Reduza a ideia. Condense-a a uma frase única e simples, como "não é maravilhoso?" ou "obrigado." Está feito. Não deve haver mais de 3 palavras. Algo que implica o desejo já está realizado. "Não é maravilhoso?" ou "obrigado?" certamente implica que estas não são todas as frases que você poderia usar. Compõe-se fora de seu próprio vocabulário a frase melhor que lhe convier. Mas torná-lo muito, muito curto e sempre usar uma frase que implica a realização da ideia. Quando você tem sua frase em mente, levanta a nuvem. Deixe a nuvem subir, simplesmente induzindo o estado que beira o sono. Basta começar a imaginar e sentir que você está sonolento e, neste estado, assumir o sentimento do desejo cumprido. Em seguida, repita a frase uma e outra vez, como uma canção de ninar. Seja qual for a frase, deixe-a insinuar que a suposição é verdadeira e que é concreta, que já é um facto e você sabe disso. Movê-lo através do espaço nesse lugar onde você foi e o preparou mentalmente. Basta sentar-se calmamente, não importa onde você está, e mentalmente irritá-lo. Basta relaxar e entrar na sensação de realmente ser o que você quer ser. Como você faz isso? Você está entrando em Jericó com seu espião que tem o poder de dar-lhe. Você está libertando Barrabás e sentenciando Jesus a ser crucificado e ressuscitado. Todas essas histórias que você está reencenando, se agora você começar a deixar ir e entrar na sensação de realmente ser o que você quer ser, agora pode ir. Período de silêncio.

se as suas mãos estão secas e se a sua boca está seca no final desta meditação, que é uma prova positiva de que você conseguiu levantar a nuvem. O que você estava a fazer quando a nuvem foi levantada é inteiramente o seu assunto. Mas você levantou a nuvem se suas mãos estão secas. Vou dar-lhe outro fenômeno que é muito estranho e que não posso analisar. Acontece que se você realmente ir para o fundo, você vai encontrar ao acordar que você tem o par mais ativo de rins do mundo. Eu discuti isso com os médicos e eles não podem explicar isso. Outra coisa que você pode observar na meditação é uma linda luz azul líquida. A coisa mais próxima na Terra a que eu posso compará-lo é queimar álcool. Você sabe quando você coloca álcool no pudim de ameixa na época do Natal e definir-lhe uma chama? A chama azul líquido encantador que envolve o pudim até que você explodi-lo. Essa chama é a coisa mais próxima da luz azul que vem na testa de um homem em meditação. Não fique angustiado. Você não vai saber quando você vê-lo. É como dois tons de azul, um azul mais escuro e um azul mais claro em constante movimento. Assim como o álcool ardente, que é diferente da chama constante de um jato de gás. Esta chama está viva, assim como o espírito estaria vivo. Outra coisa que pode vir a você como fez comigo, você verá manchas diante de seus olhos. Elas não são manchas de fígado, como algumas pessoas vão te dizer que não sabem nada sobre isso. Estas são pequenas coisas que flutuam no espaço como uma malha, pequenos círculos todos amarrados. Eles começam com uma única célula e vêm em grupos em diferentes padrões geométricos, como vermes, como reboques, e eles flutuam por todo o seu rosto. Quando você fecha os olhos, você ainda vê-los, provando que eles não são de fora, eles são de dentro. Quando você começa a expandir na consciência, todas essas coisas vêm. Eles podem ser a sua corrente sanguínea objetiva por algum truque estranho do homem que o homem não entende muito bem. Eu não estou a negar que é a sua corrente sanguínea tornada visível, mas não fica angustiado por pensar que são manchas de fígado ou alguma outra coisa boba que as pessoas vão te dizer. Se esses vários fenômenos vêm até você, não pensa que você está a fazer algo errado. É a expansão normal e natural que vem a todos os homens que se rebocam e tentam desenvolver o jardim de Gethsemane. No minuto em que você começa a disciplinar sua mente, observando os seus pensamentos e observando os seus pensamentos ao longo do dia, você torna-se o polícia de seus pensamentos. Recuse-se a entrar em conversas que são desagradáveis, que recusam a ouvir atentamente a qualquer coisa que rasga. Comece a construir dentro do olho de sua própria mente a visão da Virgem perfeita, em vez da visão da Virgem tola. Ouça apenas as coisas que trazem alegria quando você as ouve. Não dê um ouvido disposto ao que é desagradável, que quando você ouve, você gostaria de não ter. Isso é ouvir e ver as coisas sem óleo em sua lâmpada ou alegria em sua mente. Há dois tipos de virgens na Bíblia: 5 virgens tolas e 5 sábias. No minuto em que você se torna a virgem sábia, ou tentar fazê-lo, você vai encontrar todas essas coisas e eles lhe interessam para que você não tenha tempo para desenvolver a visão tola, como muitas pessoas fazem. Espero que ninguém aqui o faça, porque ninguém deve ser identificado com este grande trabalho que ainda pode encontrar grande alegria em uma discussão de outro que é desagradável. Neville Goddard, lição número 2. Suposições endurecem o facto. 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